0: tirar os filhos do local onde a família vivia sem a autorização do outro responsável. No centro desse debate está a Convenção de Haia, tratado internacional criado em 1980 para combater o sequestro internacional de crianças e definir que as disputas sobre a guarda sejam resolvidas no país de residência habitual dos menores. Mas, na prática, especialistas, juristas e movimentos de mulheres têm alertado para uma realidade que nem sempre existia quando o tratado foi elaborado. Parte desses processos envolve mães que fogem de relacionamentos abusivos. Segundo o Ministério da Justiça, cerca de 20% dos processos de subtração internacional em análise no Brasil envolvem alegações de violência doméstica. Na maioria deles, são mulheres brasileiras que afirmam ter sofrido agressões no exterior. O tema ganhou força no Senado, onde audiências públicas discutem como aplicar a convenção sem ignorar a violência de gênero e o princípio do melhor interesse da criança. Parlamentares e especialistas defendem que a proteção às mulheres e às crianças seja considerada antes de qualquer decisão de retorno ao país de origem. É sobre esse desafio que vamos conversar no programa de hoje. Nossa convidada é a advogada Janaína Albuquerque, especialista em direito internacional. Em entrevista à repórter da TV Senado, Raquel Gonçalves, ela explica como a Convenção de Haia vem sendo aplicada nesses casos.
1: E a gente quer começar perguntando o que é a Convenção de Haia, que você explique um pouco sobre essa legislação e qual é a questão que envolve hoje essas disputas judiciais entre pais de países diferentes e que sempre tem a criança como um foco central dessa questão.
2: A Convenção da Haia é um tratado internacional que estabelece um mecanismo de cooperação internacional para regressar crianças que foram retiradas ou ficaram no outro país, que é diferente daquele de onde elas moram, além do tempo autorizado. Então, basicamente, é justamente o fato da criança de alterar a residência da criança sem autorização do outro genitor. E muito se fala sobre a Convenção da Haia ser talvez uma convenção sobre disputas internacionais de guarda, mas na verdade não é isso. A pretensão da convenção é justamente não falar de guarda. A convenção ela só vai estabelecer um procedimento para que a criança fique ou para que a criança retorne. Então, também é um instrumento que hoje em dia ele tem se falado muito a respeito dele em virtude dos casos de violência doméstica. Porque a convenção, quando ela foi criada, foi num momento muito diferente do que a gente vê hoje. A convenção foi elaborada ali no final da década de 70, para o início da década de 1980, e a pretensão na época é que as crianças pudessem retornar para o país onde elas residem, justamente para que se discutisse a guarda no foro correto, no lugar correto, porque o lugar onde a criança mora é o lugar que vai ter mais acesso à rotina da criança, vai poder produzir provas, vai ter mais contato, de fato, com a vida da criança. Então, é como se fosse quase um regulador dessa competência internacional, sem necessariamente falar da competência direta. E, com o passar do tempo, a situação ela foi mudando um pouco de aspecto, porque na época, 1970, por aí, os pais homens eram os que mais subtraíam as crianças para outros foros, porque eles se viam desprivilegiados em ações de guarda que concediam a guarda para as mulheres, para as mães. Então, eles levavam a criança para outro país na expectativa de obter uma decisão mais favorável sobre a guarda dos filhos. E com o passar do tempo, isso foi mudando. Então, desde a década de 90, houve uma inversão e as mulheres passaram a configurar como as principais genitoras subtratoras nesses casos que envolvem a convenção. Não existem números exatos por diversos fatores, mas que a grande maioria deles, a subtração é motivada pela violência doméstica.
1: De forma, o Estado oferece algum tipo de suporte para essas mulheres? Como isso acontece na prática ou não acontece?
2: Depende de cada país, Raquel. Cada país vai proporcionar um tipo de sistema de assistência próprio, porque a convenção ela não vai tão além assim. Existe uma parte da convenção que é padronizada para todos os países signatários, mas existem medidas de interiorização que dependem de cada sistema, de cada lei. No caso do Brasil, quando as mulheres chegam, elas elas têm que responder a esse processo, seja para o Ministério da Justiça ou eventualmente na Justiça Federal. Atualmente, a Defensoria Pública lançou um programa de assistência.

0: para as mães da Aia, que oferece esse auxílio jurídico especializado nesse tipo de demanda. Então, as mulheres que sofrem violência, elas podem recorrer sim à Defensoria Pública, mas esse é um programa novo, já é uma inovação do direito brasileiro, mas fora isso, é muito complicado. Também porque essa assistência prestada pelo Estado brasileiro é muito limitada quando as mulheres estão fora do país. Muitas delas recorrem, sim, aos consulados, às embaixadas, mas ainda assim é muito limitado porque depende do acionamento dos mecanismos de proteção locais. E nem sempre esses mecanismos conseguem ou estão preparados para lidar com as mulheres migrantes.
1: Então, a gente vê que essas mulheres migrantes, né, elas acabam tendo mais vulnerabilidade, são barreiras, linguísticas, dependência financeira, muitas vezes, né, daquela pessoa, do companheiro, do marido, enfim. Isolamento social, por exemplo, também. Então, de que forma isso impacta na forma como elas conseguem ou não comprovar, por exemplo, essa situação de agressão que ela vive dentro de casa?
0: Esse, Raquel, é o ponto central de toda a questão, porque é justamente as múltiplas vulnerabilidades vivenciadas pelas mulheres migrantes que obstaculizam a obtenção de provas. Quando a gente pensa, já que é difícil no nosso próprio país, às vezes, conseguir uma medida protetiva, conseguir uma condenação, conseguir ali algum tipo de salvaguarda contra a violência, é muito mais difícil quando você está fora do país. Você mesmo falou a questão linguística, porque se não consegue falar a língua, como é que vai chamar as autoridades? Mas vai além disso, é uma dependência financeira, muitas vezes, é uma dependência do status migratório, é porque residem na casa do agressor, é porque elas são lidas pelos sistemas estrangeiros de uma forma discriminatória. As mulheres migrantes, principalmente as mulheres brasileiras, latinas, são racializadas, elas sofrem preconceito, elas são lidas pelo sistema de uma forma pejorativa, e isso tudo torna muito mais difícil. E também uma coisa que eu sempre bato na tecla, que é importante entender que o sistema brasileiro, ele é muito mais avançado do que diversos outros sistemas de países que a gente consideraria, entre muitas aspas, mais desenvolvidos que o Brasil. Os países, principalmente da Europa, Estados Unidos, Inglaterra, a gente pode até ter uma suposição de que tudo funciona melhor, mas essa não é necessariamente a realidade. A Lei Maria da Penha é única. E a Lei Maria da Penha, além de estipular a base legal para o reconhecimento de vários atos vistos como violência pelo direito brasileiro, violência psicológica, violência moral, violência vicária, violência digital, tudo isso que a gente já entende no direito brasileiro não necessariamente é assim lá fora. E fora também não existem necessariamente delegacias da mulher, não existem varas de violência doméstica e os processos eles são fragmentados. Então, quando as mulheres elas tentam obter essas provas, elas têm extrema dificuldade.
1: Em algum momento desse processo, a manifestação da vontade da criança, ela é levada em consideração?
0: Deve ser, até porque a vontade da criança consta como uma das exceções ao retorno. Mas no ordenamento jurídico brasileiro, as crianças só são, de fato, escutadas diretamente a partir dos 12 anos. Existem algumas hipóteses que são escutadas um pouquinho antes, mas é orientado que o juiz deva levar em consideração não só a idade, mas o grau de maturidade da criança. Então, quanto mais a criança tem autonomia para poder decidir sobre aquilo de conta própria, até porque é uma decisão muito grande a ser tomada. Muitas crianças, elas ficam ali divididas entre agradar um genitor, agradar o outro, e isso pode levar, enfim, a uma série de discussões.
1: De que forma alguma mulher que esteja passando por essa situação, ela pode buscar ajuda, suporte, qual o meio, canal ou passo a passo que ela tem que seguir?
0: As mulheres que estão passando por essa situação no exterior, elas sempre podem pedir ajuda de organizações que já trabalham com esse tipo de demanda, por exemplo, a Revibra Europa, que é a organização que eu sou coordenadora jurídica, oferece esse tipo de assistência para poder organizar a situação e entender os próximos passos. É super importante não tomar nenhuma medida que seja irreparável, não tomar nenhuma medida de susto e voltar de qualquer jeito, sem planejamento. É importante entender que não é porque o seu filho é brasileiro que você vai estar resguardada, porque a nacionalidade é completamente irrelevante para esse tipo de situação. Então, ter contato com, de fato, o que é essa situação é muito importante. A Revibra também lançou uma cartilha com o Ministério das Relações Exteriores, que ela está bem didática, está numa linguagem muito fácil e está também acessível no site do Ministério das Relações Exteriores. E os próprios consulados também podem ajudar a direcionar essas mulheres para alguma organização de apoio local para que elas entendam essa situação.

0: situação jurídica. É uma situação muito complexa e, portanto, exige um cuidado muito maior.
1: A discussão sobre as chamadas Mães de Aia também chegou ao Congresso Nacional. O Senado pode votar um projeto que impede o retorno de crianças e adolescentes ao país onde viviam quando houver indícios de violência doméstica e risco para a mãe ou para os filhos. A proposta já foi aprovada pela Comissão de Constituição e Justiça. Acompanhe os detalhes na reportagem de Márcio Maturana.
2: Crianças e adolescentes com indícios de violência doméstica no exterior não terão que sair do Brasil, segundo um projeto aprovado pela Comissão de Constituição e Justiça, que segue para votação no plenário do Senado. O texto foi aprovado na forma de um substitutivo da senadora Mara Gabrilli, do PSD de São Paulo.
3: É importante retomar o caso da Eliana Mars. Eliana residia na Alemanha com sua filha Helena, uma menina com síndrome de Down. O fim do casamento com um cidadão alemão, pai de Helena, foi marcado pela violência doméstica, mas as autoridades policiais alemãs demonstraram desinteresse em apurar os fatos. Ao regressar ao Brasil com a criança em 2012, Eliana foi acionada judicialmente com base nas normas de cooperação internacional e, como resultado, Eliana foi retirada do convívio com a mãe após 40 dias de tramitação do processo.
2: O projeto prevê que as autoridades judiciais providenciem tutela antecipada da guarda aos pais ou responsáveis legais brasileiros, pelo menos até a tradução dos documentos e a análise pelo Poder Judiciário.
1: A senadora Mara Gabrilli ainda criticou a forma como a convenção tem sido aplicada no país nos últimos anos. Na avaliação dela, muitas mães acabam sendo tratadas como criminosas ao tentar proteger seus filhos.
3: Esses episódios, eles mostram o quanto é necessário aprimorar a aplicação judicial da Convenção da Haia por meio da perspectiva de gênero e da criação de mecanismos que assegurem a proteção integral da criança e não apenas pela formalidade jurídica. Muitas vezes, a palavra da mãe não é considerada. As crianças não são ouvidas ou seus relatos são minimizados.
1: Durante as audiências públicas que discutiram o tema no Senado, a empresária Maria Clara Botelho, mãe de três crianças e protagonista de um caso que abriu um importante precedente sobre a aplicação da Convenção de Haia, lamentou que, em algumas situações, mesmo diante de risco para a mãe e para os filhos, prevaleça apenas a aplicação formal do tratado.
4: Houve desconsideração da adaptação dos meus outros dois filhos no Brasil. A Convenção de Haia não é restrita ao retorno das crianças ao exterior. É necessário que seja realizada a análise do caso ao visualizar os motivos que levaram essa mãe brasileira ao retorno ao seu país. O retorno forçado das crianças sem análise de suas condições reais de vida trata-se como meros objetos de disputa entre estados e genitores.
1: Segundo dados da Conferência de Haia, mais de 2.000 mulheres são processadas todos os anos no mundo por buscar refúgio com seus filhos em seus países de origem, inclusive o Brasil. No fim, a discussão sobre as chamadas Mães de Haia vai muito além de um tratado internacional. Ela convida a refletir sobre como conciliar a proteção às mulheres em situação de violência com o melhor interesse da criança, sem perder de vista os direitos que se busca preservar. E com essa reflexão, encerramos o Pautas Femininas de hoje. Participe do programa com sugestões, comentários ou críticas pelo WhatsApp da Rádio Senado. 619-8611-9591. O Pautas Femininas de hoje teve a apresentação de Rita Zumba, produção de Joyce Telles e Rosângela Tejo, edição de Leila Herédia e trabalhos técnicos de João Lira. Obrigada pela sua companhia e até a próxima.
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7: Agora em Brasília, 9:18.
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3: Boa noite, esta é a Rádio Senado e eu sou Regina Pinheiro. Na programação musical de Carlos Andrade, a gente ouve Nilson Chaves.

0: Ouvimos Felipe Cordeiro, Crave, Canela, Dononete, Jamburana. Antes, Nilson Chaves, Sabor Açaí.
1: O Senado debateu nesta quinta-feira medidas para enfrentar o trabalho infantil no Brasil. A audiência aconteceu na Comissão de Direitos Humanos, como informa a repórter Yasmin Rodrigues.
2: A audiência pública na Comissão de Direitos Humanos marcou a passagem do Dia Mundial contra o Trabalho Infantil, celebrado em 12 de junho. O objetivo foi discutir estratégias de prevenção, conscientização e fortalecimento das políticas públicas voltadas à proteção de crianças e adolescentes. A iniciativa, proposta pela senadora Damaris Alves, do Republicanos do Distrito Federal, contou com a presença de crianças do Instituto Mãos Solidárias e foi aberta com a apresentação artística de teatro de fantoches, que chamou a atenção para a importância de garantir o direito das crianças de estudar, brincar e se desenvolver longe do trabalho precoce. Damaris Alves, que preside a comissão, reforçou que é preciso compreender as diferentes realidades que levam crianças ao trabalho.
3: O trabalho infantil está diretamente relacionado às desigualdades sociais, à pobreza, à insegurança alimentar, à baixa escolarização das famílias, às dificuldades de acesso às políticas públicas e às vulnerabilidades territoriais.
2: O diretor de Proteção de Direitos da Criança e do Adolescente do Ministério dos Direitos Humanos e vice-presidente do Conselho Nacional dos Direitos da Criança e do Adolescente, Fábio Meirelles, destacou que o Brasil tem avançado no combate ao trabalho infantil.
4: Caiu, né, o número de 2,112 milhões para 1,6 milhões em 2023, então é uma redução de cerca de 24%, que levou o nível de trabalho infantil ao menor patamar da série histórica.
2: Também participaram do debate a juíza do Tribunal Regional do Trabalho da 1ª Região, Taciela Cordeiro, e Fernanda Brito Pereira, procuradora do trabalho, que apontaram a problematização do trabalho infantil no ambiente digital que avança a cada dia. E Roberto Padilha, do Ministério do Trabalho e Emprego e coordenador da Comissão Nacional de Erradicação do Trabalho Infantil, que destacou a importância da aprendizagem profissional como uma política pública que previne o trabalho infantil. A Comissão de Direitos Humanos reafirmou o papel do Senado na promoção do debate e na construção de políticas públicas voltadas à proteção integral de crianças e adolescentes e à erradicação do trabalho infantil.
0: Agora em Brasília, 9h32. Na sequência, Pato Fu.

0: Fechando o bloco, Bárbara Eugênia, Zé Cabaleiro, Bagunça, Almério e Ney Matogrosso, Brasil. E ainda Patufu, Ando Meio Desligado.
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0: Agora em Brasília, 9h44.
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4: Boa noite, você ouve Tony Garrido.

0: Você ouviu Adriana Calcanhoto outra vez, antes Tony Garrido, Sou Você.
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0: Agora em Brasília, 9h52.
2: O Supremo Tribunal Federal foi criado em 1828 com funções bem diferentes das atuais. De acordo com a lei aprovada pelo Senado e pela Câmara e assinada por Dom Pedro I, o Supremo não julgaria, não interpretaria as leis, não trataria de assuntos políticos. A missão seria decidir se certas condenações judiciais seriam invalidadas e se esses processos passariam por um novo julgamento. O senador Marquês de Caravelas discursou:
3: porventura, o Supremo Tribunal será a terceira instância da justiça? Não será. A Constituição estabelece unicamente duas instâncias.
2: O atual protagonismo se deve aos poderes concedidos pela Constituição de 1988.
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0: Comissão de Direitos Humanos aprova projeto que regulamenta a profissão de audiodescritor.
2: Com o uso da voz, o trabalho do audiodescritor aumenta o acesso de pessoas com deficiência visual a filmes, espetáculos, eventos, aulas e outros conteúdos.
0: Senado aprova acordo entre Brasil e China sobre produção cinematográfica. Eu sou Humberto Pinheiro e este é o Boletim Ponto Leg. A Comissão de Direitos Humanos aprovou o projeto que regulamenta a profissão de audiodescritor. Repórter Patrícia Oliveira.
2: Com o uso da voz, o trabalho do audiodescritor aumenta o acesso de pessoas com deficiência visual a filmes, espetáculos, eventos, aulas e outros conteúdos. O projeto que regulamenta a profissão aprovado na comissão estabelece critérios de capacitação, as funções dos profissionais envolvidos como roteirista, consultor, revisor e narrador e fixa jornada de trabalho de até 6 horas por dia e 30 horas por semana. O relatório, lido pelo senador Jaime Bagatoli, do PL de Rondônia, amplia o público beneficiado pela audiodescrição.
3: Além das pessoas com deficiência visual, pessoas idosas, pessoas com baixo letramento e pessoas neurodivergentes.
2: A audiodescrição já é prevista na legislação brasileira de inclusão, mas ainda não existe uma lei específica para a atividade. O projeto segue para a Comissão de Educação.
0: A Comissão de Fiscalização e Controle aprovou o projeto que autoriza a Agência Nacional de Petróleo a acessar dados fiscais de distribuidoras e revendedoras de combustíveis. A medida visa combater a adulteração desses produtos. Repórter César Mendes.
4: O objetivo da proposta, já aprovada na Câmara dos Deputados, é melhorar a fiscalização, condicionando as concessões de atividades regulamentadas pela ANP à autorização prévia para que a agência acesse os dados fiscais das empresas do setor. Quem já possui a outorga de funcionamento terá que providenciar essa autorização para continuar atuando. Relator da matéria, o senador Dr. Irã, do Progressistas de Roraima, destacou que a medida vai facilitar a detecção de adulterações, assegurando maior integridade no mercado de combustíveis.
5: Empresas que adulteram combustíveis garantem ilicitamente a redução de seus custos de produção e passam a ter vantagem competitiva em relação às que atuam honestamente.
4: O texto determina que a ANP assuma os custos do acesso aos dados das empresas sem ônus para o fisco e seguiu para a análise da Comissão de Infraestrutura.
0: O Senado aprovou um acordo entre Brasil e China sobre produção cinematográfica. O texto prevê que cada país contribuirá com no mínimo 20% e no máximo 80% do orçamento total das obras. Repórter Pedro Pincer.
6: Pelo texto, as obras em coprodução serão reconhecidas como filmes nacionais em ambos os países. A proporcionalidade de financiamento também deverá ser observada no quantitativo de equipes técnicas e criativas, bem como nos direitos de propriedade e na divisão das receitas geradas. O texto estabelece ainda isenção de taxas na admissão temporária de equipamentos de filmagem e regras sobre circulação temporária de profissionais envolvidos nas produções. O relator, senador Humberto Costa, do PT de Pernambuco, destacou a importância do acordo para o Brasil.
7: A relevância do acordo torna-se ainda mais evidente quando se observa a dimensão do mercado cinematográfico chinês, atualmente um dos maiores do mundo, com elevado número de salas de exibição e expressiva movimentação econômica no setor.
6: O tratado não cria nenhum ônus financeiro para o Estado brasileiro. O texto segue agora para a promulgação.
0: O Senado vai celebrar em sessão especial nesta sexta-feira os 12 anos do marco regulatório das organizações da sociedade civil em homenagem

0: E ao terceiro setor. Para a senadora Leila Barros, do PDT do Distrito Federal, autora do requerimento para a sessão especial, ao definir regras para as parcerias entre a administração pública e as organizações da sociedade civil, a lei fortaleceu a segurança jurídica, ampliou a eficiência na execução de políticas públicas e reconheceu o papel estratégico dessas instituições no desenvolvimento social do país. 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
2: Em Brasília, pontualmente, 10 horas.
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2: Ótima noite para você que acompanha aqui a nossa programação. Obrigada pela sintonia. Eu sou Regina Pinheiro e na seleção musical de Carlos Andrade a gente ouve Céu.

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0: Nesse bloco, você ouviu Sandra de Sá, Sossego, Escova e a Máfia, Atropelamento e Fuga, e também Céu, Coreto.
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0: Em Brasília, 10 e 13.
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3: O presidente do Senado, que é eleito para um mandato de 2 anos, é responsável por convocar e presidir sessões plenárias, dar posse aos senadores, promulgar decretos legislativos e também desempatar votações, além de ser o porta-voz do Congresso Nacional perante a sociedade. 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
5: Boa noite, você ouve Pedro Miranda.

0: bicho, brilhante interpretação de Gonzaguinha.
1: Valeu, Gonzaguinha.
2: Ouvimos Gonzaguinha e Zeca Pagodinho e vamos à luta. Alcione, Eu Vou Pra Lapa. E também Pedro Miranda, O Samba é Meu Dom.
3: A Comissão de Direitos Humanos aprovou o projeto que regulamenta a profissão de audiodescritor. A audiodescrição traduz imagens em palavras narradas para garantir a acessibilidade a pessoas cegas ou com baixa visão. Repórter Patrícia Oliveira.
4: O audiodescritor, profissional responsável por transformar imagens em descrições em áudio, pode ter a atividade regulamentada. A proposta do senador Alessandro Vieira, do MDB de Sergipe, foi aprovada na Comissão de Direitos Humanos. A audiodescrição aumenta o acesso de pessoas com deficiência visual a filmes, espetáculos, eventos, aulas e outros conteúdos. O projeto define quem poderá exercer a atividade, estabelece critérios de formação e qualificação, descreve as funções dos profissionais envolvidos, como roteirista, consultor, revisor e narrador, e fixa jornada de trabalho de até 6 horas por dia e 30 horas por semana. O relatório lido pelo senador Jaime Bagatoli, do PL de Rondônia, amplia o público beneficiado pela audiodescrição.
5: Além das pessoas com deficiência visual, pessoas idosas, pessoas com baixo letramento e pessoas neurodivergentes.
4: A audiodescrição já é prevista na legislação brasileira de inclusão, mas ainda não existe uma lei específica para a atividade. O projeto segue para a Comissão de Educação.
2: 10 e 29 em Brasília. Na sequência, Ana Canhas.

0: Essa foi Paula Toller, A Fórmula do Amor, Paralamas do Sucesso, Feira Moderna. Tivemos também Ana Canhas, Tô na Vida.
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0: Ouvimos Mariana Aidar, Onde Está Você? Pedro Luiz e Jade Baraldo Faz um Carnaval Comigo. Elba Ramalho na Areia. E a primeira foi Gilberto Gil, Lamento Sertanejo.
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1: Em Brasília, pontualmente, 11 horas.
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5: Continuamos aqui na Rádio Senado. Obrigado você que está nos acompanhando aqui em Brasília em 91,7. Você que está em Manaus nos ouve em 106,9. Aracaju, 103,9. Belém, 101,5. E nós seguimos aqui nessa conversa muito, muito boa com a Gracinha Leporassi. Ela que teve essa vivência internacional toda, cantando música brasileira ao lado de Sérgio Mendes, depois começou, né, através do seu grupo Bossa Ria e depois engatou no Brasil 66. E agora a gente, Gracinha, a gente queria que você falasse um pouco mais sobre essa coisa dessa experiência internacional. Existe assim, algum momento que tenha sido único? Na verdade, eu acredito que tenham vários momentos, né? O estúdio...
6: tem alguns. Uma lista. Olha, no lado do grupo, dos grupos em si, nós tocamos em lugares fantásticos a vida inteira. Foi uma experiência impossível de contar tudo. Mas naturalmente tiveram momentos assim. Por exemplo, o Sérgio foi convidado para cantar na Casa Branca, que foi uma coisa assim, na época ninguém tinha cantado na Casa Branca, quer dizer, era uma coisa assim especial você cantar para o presidente da República dos Estados Unidos, isso em 1971, a primeira vez, depois cantamos de novo em 81, mas, em 82. Mas eu digo, teve assim esses momentos, o Sérgio foi muito homenageado por muita coisa, então tinha momentos muito bonitos, o Sérgio foi nomeado ao Oscar. A gente foi pro Oscar, depois tocamos na festa do Oscar, a banda, quer dizer, coisas assim, glamourosas, né, e fantásticas, sem contar com os próprios teatros que a gente tocou na vida, que eu cantei, que a gente tocou, que eram lugares famosíssimos, você cresceu a vida inteira ouvindo falar ou vendo a imagem no cinema, não sei o quê, e depois você tá lá cantando naqueles lugares, quer dizer, a experiência toda foi muito assim, quer dizer, coisas, nós sendo Carnegie Hall. Bom, aí tem a grande experiência, que é em 1967, o Sérgio foi convidado, o Brasil 66, eu ainda nem estava lá, não conhecia ele ainda, nem nada. Ele foi convidado para fazer uma turnê com Frank Sinatra, de não sei quantas cidades, pelos Estados Unidos inteiro. E ele ficou amigo do Sinatra. Sinatra era... louco por ele, chamava ele de amigo. Amigo, ele só chamava o Sérgio de amigo. E era louco pelo Sérgio, a gente se via socialmente. Eu conheci o Frank Sinatra depois, né, que eu, na época eu não estava lá, mas depois eu conheci a mulher, todo mundo, a gente era amigo. Não de se ver todo dia nem nada, mas nos dávamos muito bem quando ele estava em Los Angeles, ele ligava, a gente saía para jantar, era amigo. Só que em 1980, e ele convidou de novo o Sérgio para fazer uma turnê com ele, que para mim foi assim, era o sonho da minha vida. Eu tenho paixão pelo Sinatra até hoje, eu ouço Sinatra todo dia. Nunca gastou a minha paixão, até hoje ela está lá. E eu, na época, imagina, o Sérgio tinha me levado, a primeira vez que eu vi o Sinatra ao vivo, e a cores, foi com o Sérgio, que ele me levou a Las Vegas para ver o Sinatra. Que eu quase morri de emoção quando eu vi o Sinatra pessoalmente. Então era assim, uma coisa muito significativa. Quando ele convidou a gente para a turnê, eu não acreditava, né? E realmente foi uma experiência fora do normal, porque nós fizemos...

Temos 2 semanas em Nova York, no Carnegie Hall com ele, 2 semanas em Los Angeles, num teatro que na época era muito bonito, o Universal Amphitheater, e depois 2 semanas em Londres, onde nós fizemos 1 semana no Festival Hall e 1 semana no Royal Albert Hall, que é o lugar mais especial assim na história de todos os músicos, que é um lugar belíssimo em Londres. Então nós fizemos essas semanas todas, assim, espaçadamente, sendo que as 2 semanas de Nova York foram as primeiras semanas.

Inclusive, no dia da primeiro show, ele sempre, em todas essas cidades, ele fazia um jantar para os amigos, porque ia todo mundo, os atores todos. Eu faço o primeiro show, está sentado na minha frente o Cary Grant, no outro está sentado o Gregory Peck. Era assim, nesse nível, né? Essas pessoas que para a gente eram heróis da infância, que aí você ficava no palco olhando para a cara desses caras, olhando para você cantar, era muito emocionante. E ele, né, que ia entrar e ia fazer o show, que eu via toda noite, eu nem sabia para o lugar, eu ficava vendo aquele show toda noite. Mas, enfim, no primeiro show, no primeiro dia de show, isso é a minha história, mas nem do céu, essa história é minha, porque ele fez esse jantar onde ele convidou todos esses atores que estavam no show, os amigos dele, músicos e não sei o que, e fomos para um lugar que, quando o jantar foi terminando, a banda tinha um trio tocando ao vivo, e o rapaz chamou o Sérgio para dar uma canja. Aí o Sérgio foi dar uma canja e me chamou para ir cantar, porque o Sérgio gostava de fazer piano bar. O sonho da vida dele era fazer piano bar. Eu e ele não precisava de ninguém mais. A gente estava cantando a noite inteira, se deixasse. Então, fomos lá, ele me chamou e eu estou cantando. E aí começou ele tocando o repertório primordialmente de Jobim. E aí vem o Sinatra e começa a cantar comigo.

0: contigo, né, Renato?
1: Aí é o tal negócio. Quem estava lá viu, quem não estava não viu. Eu vi, o Sérgio viu, ficamos lá horas. Eu uns 20 minutos, ele ficou cantando comigo música do Jobim. E eu não tenho nenhuma foto para mostrar para os meus netos que eu fiz isso, porque na época não era assim. A gente não tinha telefone para sair gravando tudo e fotografando tudo. Então não tem. É tudo, só tem na minha cabeça e na de quem estava lá. Ele já foi, ele já esqueceu. Mas eu digo assim, são momentos da vida da gente que são indescritíveis, né? Como é que eu ia imaginar que eu ia cantar com Frank Sinatra em alguma situação da minha vida? Mas eu cantei e foi uma experiência fantástica, e foi uma coisa assim que eu guardo no meu coração pro resto da vida. E que não é uma coisa ímpar, quer dizer, não tem nada. Acho que não tem nada assim, a não ser o meu casamento, meu marido e os meus filhos, que compare com aquela emoção de cantar junto com o Sinatra, entendeu? Mas aconteceu comigo, e aí é o que eu posso dizer. E é um momento muito importante da minha vida, assim como vários outros, mas esse realmente, se quer um, se você quer um, esse é um. Era cantar com o Sinatra. E foi uma. Eu tive uma grande vida nesse sentido, porque eu cantei com Dizzy Gillespie tocando para mim, eu cantei com Tony Bennett, passei a noite inteira na casa do Tony Bennett, eu e o Sérgio cantando com ele. Quer dizer, eu tive momentos. Agora, o Sinatra foi assim, o ponto alto.
2: Coisa linda. E você cantou nos palcos, né? Ali e na intimidade, né? Naquele momento.
1: Foi uma figura muito interessante, muito importante, que a gente teve perto durante muitos anos, que ele já morreu há muitos anos, mas durante a vida dele, ele sempre que estava conosco era muito carinhoso, ele era muito, muito carinhoso com o Sérgio, sempre muito atencioso comigo. Ele era um personagem assim, fora de série, realmente era. Era sempre uma coisa boa encontrar com ele.
2: Uau.
1: Mas cantar com ele foi um momento muito especial da minha vida.
2: Vai ser difícil escolher uma música agora, hein?
1: Não, agora a gente escolhe uma música que eu gostaria de tocar. Isso é uma das do começo ainda da fase do quando eu comecei a cantar com o Sérgio. E o primeiro disco que eu gravei inteiro com ele era um disco chamado País Tropical, que foi gravado em 1970, final de 70, começo de 71, nós gravamos esse disco. E nesse disco tem uma das músicas, não é, eu não tenho uma música favorita, porque eu tenho milhões, eu adoro tanta coisa, mas é uma talvez uma música mais perto do meu coração, que eu fazia, que é o Morro Velho, do Milton Nascimento, que eu cantava no show que eu fazia com o Edu, quando eu conheci o Sérgio, virou uma música assim muito significativa na minha vida. E essa gravação de Morro Velho, nesse disco País Tropical do Sérgio, que eu canto, é uma das músicas mais especiais para mim, da minha carreira. Quando eu ouvi aquela música pela primeira vez, em 1967, no festival, eu achei assim aquela música uma coisa dos deuses. E quando o Edu perguntou o que eu queria cantar no show, a primeira música que me veio na cabeça foi essa, e foi o que eu cantava no show da gente, toda noite, e é uma música que eu amo. E que eu, quando fui fazer esse primeiro disco, que eu era a cantora principal do disco naquela época, o Sérgio falou: o que você quer gravar? Não, ele falou para mim: você tem que gravar o Morro Velho. Eu digo: acho bom, então vamos gravar logo. Assim que era a história. Mas é uma música fantástica, com o arranjo de Dave Grusin, que é uma beleza.
2: Uau. Vamos lá.

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2: Agora em Brasília, 11:18.
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1: Continuamos aqui na Rádio Senado, Escala Brasileira hoje está muito especial, conversando com essa simpatia, Gracinha Leporassi, que viveu tantas experiências lindas, e ela está compartilhando isso conosco aqui, e é uma riqueza, é de uma preciosidade que não tem limites, isso que ela está despejando aqui aos baldes sobre a gente.
2: Pouco demais, talvez, eu falo muito.
1: Obrigado, viu, Gracinha? É bom demais ouvir esse tipo de depoimento, de texto.
2: Obrigada a você por me receber tão calorosamente, tão carinhosamente. Eu estou muito emocionada, mas também estou adorando essa conversa e poder conversar com todos esses seus, as suas plateias de todas essas cidades maravilhosas que você falou, que eu realmente não tenho tanto acesso, nunca tive acesso à maioria delas. E realmente é uma coisa fantástica para mim poder estar aqui contando a minha história. É um grande prazer e uma grande honra.
1: Agora, Gracinha, você participou de Timeless, né? Um álbum que aproximou a bossa nova, né? De uma sonoridade mais contemporânea, né? Conta pra gente como foi trabalhar com artistas jovens, com
2: Timeless é um disco muito importante na vida do Sérgio, porque quando o Sérgio tinha gravado o último disco que ele tinha gravado nessa época, foi em 96 que saiu o último disco que a gente tinha gravado. É um disco muito bonito até, chama Oceano. É um disco que ele gravou para o Brasil, que ele normalmente ele era assinado com as gravadoras dos Estados Unidos, mas nessa instância ele tinha feito Brasileiro em 91, que foi o disco 92 que ganhou o Grammy, não sei o quê, que é um disco muito importante, onde ele já tinha sido descoberto, mas o Sérgio descobriu para ele o Carlinhos Brown, e ficou louco com o Carlinhos Brown, e Ginga. É um disco maravilhoso que tem músicas lindíssimas, é o Brasileiro. Depois ele gravou um disco aqui, chamado Oceano, que nós gravamos primordialmente aqui, fizemos alguns vocais lá nos Estados Unidos, mas aqui foi gravada a maior parte com convidados. Inclusive, eu faço um dueto com o Caetano, eu canto Anos Dourados com o Caetano, o Gil canta uma música linda do Roberto Mendes, tem uma cantora francesa que canta Anos Dourados em francês, que é uma beleza. Enfim, o disco é um muito bonito. Ele gravou em 96 para... então a Polygram, que não era ainda Universal, era a Polygram. E foi um dos poucos discos que ele gravou depois que saiu do Brasil, para o Brasil, quer dizer, para uma gravadora brasileira. E esse disco era lindo, era uma beleza. Eu canto Oceano com o Joe Pizzullo, que era um cantor fantástico. O repertório é belíssimo. Mas foi um disco assim que, como ele foi feito no Brasil e foi lançado pela Verve nos Estados Unidos, mas aqueles discos ficam meio perdidos, que não é. Ele ficou muito decepcionado e falou, eu não vou gravar mais, não. Eu cansei, já gravei esses livros todos. Não. Ele estava assim, desiludido da ideia de lançar outro disco que as pessoas não iam fazer.

Aí passaram-se os anos, passaram-se vários anos, porque em 2004, ou seja, 8 anos depois, um dia bate na porta da minha casa, literalmente, uma pessoa. Eu abro a porta, era o Will.i.am, parado do lado de fora da porta, com um saco, assim, 2 sacos de discos do Sérgio, em vários formatos, CDs, vinis, até aqueles negócios de 8, como é que chamava aquele negócio que a gente botava no carro? De 8 canais, como é que chamava aquilo? Não é 8, não é canais, não, mas enfim. Coisas antigas, cassete, tinha de tudo. Era uma discoteca do Sérgio e ele trouxe para mostrar para ele que ele tinha aquilo tudo. Aí, naturalmente, a gente mandou ele entrar, ele entrou, sentou, começamos a conversar. A gente, era uma conversa fantástica. E ele tinha ido lá porque ele estava gravando, no mesmo condomínio que a gente morava o Dr. Dre. E o Dr. Dre tinha um estúdio. E todo mundo ia lá, e ele estava na casa do Dr. Dre, e alguém falou para ele que o Sérgio morava ali. Então ele resolveu que na próxima vez que fosse na casa do Dr. Dre, ele ia bater na porta do Sérgio e fez. Aí bateu, conversou, não sei o que, e falou. Ele tinha ido lá porque ele queria que o Sérgio tocasse piano em uma das músicas do disco que ele estava fazendo, que era o Elefunk. E ele convidou o Sérgio para tocar, acho que era Insensatez, eu tenho quase certeza que era Insensatez. E convidou o Sérgio para ir tocar piano com ele, não sei o quê. Mas nisso, ele ficou lá em casa 1h30, 2 horas, contando a história, como é que ele conheceu o Sérgio, por que que ele conhecia o Sérgio, porque ele era garoto, tinha um cara que era mais velho que ele, e que começou a introduzir ele à música boa, e não sei o quê, músicas que não era necessariamente rap, nada disso, mas que eram coisas muito interessantes, não sei o quê, e ele se apaixonou pelo Sérgio. Então ele disse que ele desde garoto, e ele cantava as músicas no meio, ele falava, não, essa aqui que era a minha favorita, depois virou essa. Incrível. Bom, uma conversa fantástica. Eu, Sérgio e meu filho mais velho, sentado conversando com o Will.i.am, parecia assim, um filme. Aí o Sérgio aceitou fazer a música e foi fazer. Foram para o estúdio, gravar, não sei o que, a música. Aí quando estavam saindo do estúdio, o Sérgio falou, olha, isso foi uma grande experiência para mim, adorei estar com você. Aí o Will falou para ele, mas não precisa de acabar. A gente pode continuar a experiência. Ele falou assim, como vou gravar o disco inteiro? Ele falou, não, vamos fazer um. O que você acha da gente fazer um? Aí o Sérgio ficou animadíssimo, né? Porque o Sérgio sempre teve essa coisa assim, muito, ele sempre foi muito curioso e muito interessado na juventude, nos jovens artistas, o que eles estavam fazendo, o que eles estavam pensando, o que eles estavam querendo, e ele sempre se rodeou de músicos jovens. A banda dele, 90% do tempo, era de pessoas muito mais jovens do que ele, entendeu? A única velhinha da banda era eu mesmo, porque o resto era tudo muito jovem. E ele era realmente interessadíssimo em tudo. E esse menino encantou ele pela maneira dele, pelo jeito que, né, que ele... E foram... resolveram gravar, e tinha um presidente da Concord, que era um homem fantástico, chamado Hal Geiba, que já morreu, mas que na época queria que o Sérgio gravasse um disco para ele. O Sérgio tinha dito, não sei não, não estou interessado. Aí quando o Will falou isso, ele falou, pera um instantinho, ligou para o Hal Geiba e falou assim, você está interessado? Quero fazer um disco, mas eu só vou fazer se for um disco com o Will.i.am. O cara ficou doido, ficou todo mundo doido e foi.

0: mundo foi nessa, entendeu?
1: Que legal.
0: E aí virou Timeless. E foi uma experiência, Renato, fantástica. E o Sérgio, assim, parecia que tinha 15 anos de idade, sabe? Ele remoçou completamente em função desse relacionamento, porque o Will, além de ser uma pessoa inteligentíssima, uma cabeça fantástica, trabalhar com ele foi uma experiência completamente diferente de tudo que o Sérgio jamais tinha feito, né? E que todo dia tinha uma coisa engraçada, tinha uma coisa que ele bolava, uma coisa que ele pensava. Inclusive, eu acho que a música para a gente tocar no final desse coisa é o Mais Que Nada, naturalmente. Sim. Que ficou a música icônica do disco, aquela coisa toda que todo mundo conhece. Inclusive, o Sérgio passou a ter um público muito mais jovem, porque as pessoas, né, por causa do Will, por causa do Black Eyed Peas, whatever, eles se interessavam pela coisa e realmente renovou demais, não só o público dele, mas a vida dele, sabe? Assim, a vida mental, a vida emocional, a vida musical dele. Uma renovação fantástica aquilo, porque trouxe um frescor, uma coisa que ele estava sentindo falta, que ele já não estava achando que ia encontrar mais, entendeu? E realmente, depois disso, ele fez mais 6 discos. Quer dizer, aí ele começou a trabalhar, porque aí ele gostou da experiência, fez outro disco com o Will, e depois começou a fazer os outros dele também, mas esse disco foi realmente um marco muito importante. E o interessante é que o Mais Que Nada, que será a música que a gente deve ouvir agora, fazia 40 anos que Mais Que Nada tinha sido gravado por ele pela primeira vez, que foi o primeiro sucesso do Brasil em 66. Exatamente em 66. E esse disco foi gravado, saiu em 2006. Ou seja, 40 anos depois, que agora, o ano que vem, fará... Esse disco fará 20 anos e Mais Que Nada, o original, faz 60 anos. Vai fazer 60 anos do Brasil 66. E eu vou botar a banda para trabalhar. Eu vou trabalhar com a banda agora. Eu quero fazer uma turnê, eu quero fazer shows para celebrar os 60 anos do Brasil 66. E eu estou com esse plano. Esse é o meu grande plano agora, é voltar à estrada com a banda para fazer o repertório dele. Para continuar o legado.
2: Menino, mas tem que trazer aqui pro Brasil, né?
0: Ah, mas se Deus quiser. Você sabe que em Niterói eles estão. O Sérgio era de Niterói. E ele sempre deu muita força para ele. Ele adora Niterói. A irmã dele mora lá, a mãe dele morou lá a vida inteira. Ele adora Niterói. E em Niterói eles estão reconstruindo um cinema, que era um cinema antigo de Niterói, chamado Cinema Icaraí, que todo mundo cresceu nesse lugar. E eles estão reformando ele inteiro, derrubaram tudo, estão reconstruindo. E vai se chamar Cinema Icaraí, Centro Cultural Sérgio Mendes. Vamos fazer uma homenagem para ele.
1: Uau.
0: E se Deus quiser, vai abrir agora em 2026, se der tudo certo.
1: Uhum.
0: É, são as coisinhas.
1: Coisinhas,
0: as coisas bacanas da vida.
2: Que coisa linda. E é um legado eterno, né? Houve então essa com o Black Eyed Peas, né? O Mais Que Nada.
0: Mais Que Nada.
2: Vamos lá, vamos ouvir.

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2: Em Brasília, 11:37.
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6: Continuamos aqui na Rádio Senado, Escala Brasileira hoje está muito especial. Essa música, se eu não me engano, não sei se ela está pareando com Garota de Ipanema, mas é uma das músicas mais regravadas brasileiras.
7: E hoje em dia, depois então que o Sérgio morreu, todo mundo começou a tocar em homenagem a ele. Os caras tocaram no Grêmio, tocaram não sei aonde, no Rock in Rio, não sei quantas pessoas tocaram. Tem uma quantidade de gente, mas a vida inteira foi uma música muito tocada, muito regravada. Você sabe que uma música muito regravada, sabe o que é? Samarina. Samarina é gravado por orquestras de escola, orquestra do mundo inteiro. É uma coisa fantástica.

0: Samarina. É uma paixão, até a paixão do Steve Wonder, eu já adorava Samarina. A paixão do Steve Wonder, na verdade, é Você Abusou. Mas... Ele gostava de Samarina também.
1: Gracinha, se o pessoal quiser conhecer um pouco mais sobre o teu trabalho, né, assim, ouvir mais, né, sobre você, e até do Sérgio também, né, que você trabalhou muito tempo com o Sérgio.

0: E no YouTube também tem muita coisa. O YouTube tem muita coisa boa para as pessoas verem, tem muito vídeo. Tem vídeo dele do começo, tem vídeo dele do final, tem vídeo, tem shows inteiros, inclusive, no YouTube, da gente nos últimos 15 anos, tem shows inteiros, tem show no Festival de North Sea, lá em Roterdã, tem show e na França, tem show no Sérgio, tem shows inteiros do Sérgio. Tem muita coisa que as pessoas não têm muita consciência, mas no YouTube tem muita coisa.
1: Mas, Gracinha, você falou uma coisa aí, né, que depois dessa experiência com o Black Eyed Peas, com essa música mais jovem, teve um renovo aí na carreira de vocês, né? E assim, tem coisas que só você vai saber dizer pra gente, né? Você que viveu tão perto disso tudo, viveu de dentro pra fora, né? E a gente sabe que a música ela tem esse poder de renovar, né? De trazer um fôlego novo. Eu queria que você contasse assim, como é que foram esses últimos anos, principalmente depois da pandemia, né? Como é que vocês superaram isso? Como é que vocês conseguiram viver tendo esperança na música nesses últimos anos? Fala pra gente, Gracinha.
0: Escuta, Renato, a pandemia mudou tudo, né? Mudou o mundo. O Sérgio sempre foi uma pessoa muito, muito assim, energética. Passou a vida inteira fazendo ginástica, quer dizer, não eu fazia, não era halterofilista, mas ele fazia, andava, fazia peso, fazia não sei o quê, sempre muito ativo. Ele era muito interessado no mundo inteiro, tudo, artes de todos os tipos. Louco por cinema, louco por tudo. Ele era um cara muito engajado em tudo e muito curioso. Queria saber tudo, ele queria ver tudo. Sabe assim, quando chegou a pandemia, ele estava lançando, naquele mês, quando começou a pandemia, em março, um disco novo que era muito bonito. Inclusive, depois dessa experiência com o Will.i.am, o Sérgio passou muitos anos sem escrever música. Ele era um excelente compositor, mas ele era muito assim dispersivo e ele preferia ficar ouvindo a música dos outros que ficar escrevendo a música dele. Você sabe como é que é? Não. Ele escreveu coisas belíssimas no começo, depois ele passou uma época grande sem escrever música nenhuma. Com essa coisa do Will que trouxe essa nova vivacidade nele, ele começou a escrever. Para escrever músicas novas, e todos os discos depois dos discos dele com o Will, tinham música dele, que ele começou a escrever com os próprios colegas, os próprios meninos da banda, que são músicos fantásticos. Ele sentava com um, escrevia uma música, sentava com. Então ele começou esse troço que deu assim realmente uma vida nova até para esse lado musical dele, de compositor e tudo, que ele estava animadíssimo de escrever música de novo, de ter essas colaborações com a garotada, enfim. Quando chegou a pandemia, o disco saiu, o documentário foi lançado na semana anterior, ou seja, completamente perdidos no espaço, porque aí ninguém nem sabia mais, você não podia fazer grandes. Como é que se diz? Promoções, entrevistas, viagens, nada disso. Então, você tinha que ficar em casa, de vez em quando fazia uma entrevista aqui, uma entrevista ali pelo Zoom, mas era outra vida, né? E isso deprimiu muito ele. Quando estava terminando, depois de um ano e meio, quando começou a abrir, que nós começamos a trabalhar de novo, o primeiro show que a gente fez foi muito bom, porque nós fizemos um show no Hollywood Bowl. Que nós fazíamos o Hollywood Bowl cada 2, 3 anos, a gente fazia o Hollywood Bowl a vida inteira, que é um dos lugares, era um lugar favorito dele de tocar. É um lugar fantástico, é ao ar livre, só funciona no verão. E é uma concha acústica, na verdade, é o que é, mas que virou assim um lugar mágico que tem orquestra, é onde é a casa da Orquestra Filarmônica de Los Angeles. Então é um lugar lindíssimo, 18 mil pessoas, é um lugar fantástico. E a gente sempre fez esse lugar através dos anos. E aquele ano de 23, depois que ele teve a Covid, nós trabalhamos muito aquele ano. Nós viajamos muito, fomos para o Japão, fomos para a Coreia, fomos para a Europa 2 vezes, viajamos pelos Estados Unidos inteiro. Ele não estava.

0: se sentido bem, mas ele trabalhou, fez tudo que tinha que fazer. Inclusive, a última turnê que nós fizemos foi linda, que foi no, na Europa. Ele fez, nós fizemos um show no Olympia de Paris, um show no Barbican de Londres e um show no Palau de la Música de Barcelona, que foi o último show da vida dele, que foi o show mais, o lugar mais lindo que a gente já tocou no planeta. Agora, o show do Olympia foi um negócio assim, fora do normal. Olympia é um lugar tradicionalíssimo de Paris, que todo mundo já passou por lá. Então, tem uma plateia assim, que às vezes pode ser complicada, porque eles são, o parisiense já é mais difícil. E eles têm assim, aquela coisa que eles são os grandes, como é que se diz, conhecedores e admiradores de tudo que é de arte, música também e tudo. Então, é uma plateia que você pode ficar meio assim. Menino, foi um espetáculo, o show foi um espetáculo, a gente entrou no palco, ele entrou no palco e teve que esperar 10 minutos, porque teve um aplaudido de pé durante 10 minutos e a gente não podia começar o show.
1: Meu Deus.
0: E a partir de então, o show inteiro foi assim. Eu não sei se alguém filmou, eu sei que tem filminhos por aí, mas não sei se alguém filmou esse show inteiro, eles devem ter filmado, porque eles devem ter o hábito. Foi uma beleza. E depois, na Inglaterra, a mesma coisa. Um lugar lindo, que era um festival de jazz, que eles disseram para ele que nunca tinham vendido, tinha sido tudo vendido na primeira semana que os ingressos tinham saído à venda. Então foi assim, uma coisa muito gratificante, que foi a última turnê dele, mas foi um espetáculo. Ele não sabia que ia ser a última, ninguém sabia, nós também não sabíamos. Mas foi, acabou sendo, entendeu?

0: essa coisa que, né, que a gente está tendo, né, esse encontro, esses teus depoimentos, né, de quem está ali vivendo tudo isso, quem viveu tudo isso, é realmente algo que a gente precisava ouvir muito, viu, Gracinha?
1: Ah, que bom, Renato. Eu fico tão feliz de estar aqui conversando com você, porque é uma coisa, eu estou revivendo aqui uma opção de coisas importantes da minha

0: vida, mais uma vez, é a primeira vez, mas não são muitas vezes que eu tenho a chance. E realmente eu fico muito grata de você ouvir a minha história, de todos os seus ouvintes maravilhosos através do Brasil ouvirem essa história, que é uma história bonita, é uma história que teve um final não muito feliz. Quer dizer, a minha ainda não teve o final, mas a dele, infelizmente, ele foi, mas ele teve uma vida fantástica. Isso que é importante, inclusive, para os fãs dele saberem, que a vida do Sérgio foi uma coisa muito especial, porque ele era uma pessoa assim muito correta nas coisas dele. Ele foi um grande patrão para todo mundo. 99% das pessoas que trabalharam com ele vão te dizer isso, sabe? Sim, ele teve uma amizade muito grande por tudo. Nós temos membros de banda. Quando eu fiz a celebração da vida dele em Los Angeles, que eu fiz o ano passado, membros da banda de 50 anos atrás, 60, todo mundo apareceu, todo mundo foi lá prestar homenagem a ele. Ele era uma pessoa muito querida por todos, porque ele era uma pessoa muito consistente. E se ele fosse seu amigo, ele era seu amigo e acabou. Cabeça dele, ele era muito amigo dos amigos e gostava muito das pessoas, e isso era a coisa mais importante que me chamou a atenção dele desde o começo.
1: Ah, qual música a gente encerra aí o
0: Eu
1: nosso.
0: acho que eu devia encerrar com Magalhães, do Carlinhos Brown, que agora tá, inclusive, a Dua Lipa veio para o Brasil tocar, cantou e tudo, mas a primeira gravação de Magalhães, a gravação original, é do Sérgio, do Disco Brasileiro. E eu acho que você devia acabar com ela, que é Magalhães do Carlinhos Brown, que aí não tem nada a ver comigo. Eu canto lá no coro, mas não tem nada, eu não tenho nada com a música, mas é uma música muito especial do Sérgio, que as pessoas reconhecem muito e que adoram,
1: Ok,
0: que
1: vamos.
0: é Magalhães. O nosso amado Carlinhos Brown, porque Carlinhos Brown é uma parte importantíssima da nossa vida.
1: Gracinha Leporassi, queria que você deixasse uma palavra para os nossos ouvintes, para os novos artistas, né? Se você tivesse que deixar um último conselho, você que viveu tanta coisa, você que tem uma trajetória de sucesso, uma trajetória de intimidade com a música, de tantos relacionamentos, já cantou ali. Aquilo que você falou do Frank Sinatra, chega esse negócio aqui, né?
0: Aquilo ninguém sabe. Isso aí eu nunca contei, acho que eu nunca contei isso em uma entrevista.
1: Então, você que já passou por isso tudo, que conselho você daria para as novas gerações de músicos, de cantores, né?
0: Para as novas gerações de tudo que é artista, meu amor, é fazer o seu, viver seu sonho, fazer o que for que você amar fazer, você tem que fazer, porque uma das grandes coisas que meu marido dizia assim para mim, até o final, até quando ele não estava já muito bem, ele dizia assim: você já imaginou a vida que a gente teve, que beleza? A gente fez o que a gente amava muito e ainda deu alegria para tantas pessoas. E é uma coisa que você fazendo o que você ama, você vai dar alegria para muitas pessoas. Essa é que é a ideia, entendeu? Então vai fazer o que você ama, seja o que for, sapateiro, alfaiate, músico, pintor, o que for, faça o que você ama e dê o melhor de você sempre, porque aí o retorno é absoluto. Não tem como não ser. É só isso que eu posso dizer para quem for. E agradeço a vocês todos que estão me ouvindo, a paciência, porque eu falo bastante, mas a paciência de todos. E eu adorei dividir minha história com vocês e adoro a ideia de que essa história vai se espalhar mais ainda através desse programa para as pessoas que nunca ouviram falar de mim ou que já ouviram falar do meu marido, mas não sabiam quem eu era. Eu espero que vocês tenham gostado e que eu tenha feito jus a essa história fantástica, que é a história da minha vida e da vida do meu marido Sérgio Mendes.
1: Totalmente, totalmente. Foi lindo, foi maravilhoso conversar com você. Você é uma pessoa linda.
0: Muito obrigada.
1: A gente quer conversar outras vezes, tá? Não queremos
0: Vamos
1: só.
0: combinar. Tem mais história, tem história dessa. A gente só tocou os pontos importantes. Agora tem os no meio. Tá, muito obrigada de me receber tão bem, com tanto carinho. Eu fiquei tão feliz de fazer essa entrevista com você. Foi o um máximo. E
1: Obrigado.
0: obrigada ao seu público todo,
1: Escala Brasil.
0: sala brasileira. Mas adorei estar com vocês todos essa noite. E obrigada à Rádio Senado.
1: Obrigado, até a próxima então, tá? A gente vai se falando por aí.
0: Muito
1: Bi.
0: obrigada a vocês.

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1: Agora em Brasília, 11h58.
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6: Em Brasília, meia-noite.
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1: Uma belíssima madrugada de sexta-feira para você que acompanha a Rede Senado de Rádio. Eu sou Gesiel Carvalho, na sua companhia. A programação musical é de Gilberto Amorim e a gente começa com Roberto Carlos.

0: Obrigado.
1: É. Cada um de nós precisa de um homem para chamar de seu.

0: Esse foi Guilherme Arantes, Meu Mundo e Nada Mais. Antes, Marina Lima, Mesmo Que Seja Eu. E Roberto Carlos, Além do Horizonte.
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0: Em Brasília, meia-noite e 14.
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0: Você ouve agora a Roberta Sá.

0: Essa foi Vanessa da Mata, Não Me Deixe Só. Antes, Jorge Drexler, Será Que És? E Roberta Sá, Chega de Saudade. Agora em Brasília, meia-noite, 26.
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2: Na Rádio Senado você ouve Bebel Gilberto.

0: o som de Mahamundi, qual é a sua? Antes, Joyce Alane, João Gomes, Idiota Raiz e Bebel Gilberto, Baby. Na sequência, você fica com o Curta Musical.
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4: Uma das marcas de Oswaldo Montenegro foi ter cantado Brasília como poucos. Apesar de não ter nascido na capital do país, o cantor e compositor adotou a cidade como sua e a homenageou em músicas como Léo e Bia, Pra Lá do Paranoá e Coisas de Brasília.
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4: Carioca do Grajaú, aos 7 anos, Oswaldo Montenegro se mudou com a família para a cidade mineira de São João del Rei, onde começou a tocar violão, se encantou com a música barroca das igrejas e teve contato com a tradição local das serestas.
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4: Mas foi em Brasília, para onde se mudou na adolescência, que o cantor e compositor, conhecido como Menestrel, deu os primeiros passos profissionais. Na capital federal, ele se familiarizou com festivais, grupos de teatro e com música erudita. Fez grandes amigos e parceiros musicais, realizou seus primeiros shows e resolveu viver de música. Decisão que o levou de volta ao Rio de Janeiro.
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4: No Rio, a carreira de Oswaldo deslanchou. Enquanto lançava as primeiras gravações, ele participou com êxito de alguns festivais, estourando com a música Bandolins, classificada em terceiro lugar no Festival da TV Tupi de 1979.
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4: Hoje, Oswaldo Montenegro contabiliza mais de 40 discos lançados, entre álbuns, gravações de shows, trilhas sonoras para teatro, balé e cinema. Além, é claro, de alguns sucessos como Drops de Hortelã, Intuição, Travessuras e A Lista.
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4: E o currículo do cantor e compositor impressiona também em outras áreas artísticas. Ele escreveu e dirigiu mais de uma dezena de espetáculos musicais para o teatro, entre eles João Sem Nome, Veja Você Brasília, Os Menestréis, Cristal e A Dança dos Signos.
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4: Um dos musicais mais lembrados é Léo e Bia, inspirado na canção de 1979.

1989 e montada em 1984, que depois ainda deu origem ao filme de mesmo nome, escrito, dirigido e lançado por Oswaldo Montenegro em 2010. Aliás, o cinema foi outra frente em que ele se destacou, tendo escrito e dirigido outros três longas-metragens, Solidões,

0: Acabamos de ouvir Oswaldo Montenegro com Lu e Flor, composição dele.
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3: Em Brasília, 12:45.
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0: Você ouviu Fausto Fawcett e os Robôs Efêmeros, Cátia Flávia, A Godiva de Irajá, antes Rita Benedito, Contra o Tempo, e Djavan e Paco de Lucia, Oceano.
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0: Agora em Brasília, uma hora.
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3: Eu sou Humberto Pinheiro e você ouve agora as principais notícias do Senado Federal. O Senado aprovou a medida provisória que destina parte do lucro das casas de apostas esportivas ao Fundo da Polícia Federal. A medida prevê mais recursos para o combate ao crime organizado e o fortalecimento das ações de segurança pública. O repasse será feito de forma gradual, até chegar a 3%

0: da arrecadação das BETs em 2028. O senador Isalci Lucas, do PL do Distrito Federal, argumentou que o direcionamento do montante serve como um mal menor diante dos efeitos negativos das BETs.
1: O ideal é que não tivesse BETs, porque por mais maior percentual, não vale a pena. Então, agora é óbvio, como existe, está regulamentado, é muito importante destinar realmente parte desse recurso para saúde, também para segurança, para todas essas áreas, exatamente, porque qualquer percentual não recupera o que se vai gastar com a saúde com relação a isso.
0: A Comissão de Direitos Humanos aprovou o projeto que aumenta a proteção às pessoas com deficiência vítimas de crimes. A proposta prevê penas mais rigorosas para agressores que se aproveitam da vulnerabilidade da vítima e amplia a aplicação dessa agravante para além do ambiente escolar. O projeto segue para análise da Comissão de Constituição e Justiça. O relatório lido pelo senador Paulo Paim, do PT do Rio Grande do Sul, amplia essa proteção em casos de lesão corporal e reforça a punição também em outros locais.
2: Pois a gravidade da agressão não se reduz quando praticada no domicílio, em via pública ou em outros ambientes.
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4: Na Rádio Senado, Marcelo Genesi e Laura Lavieri.

0: Esse foi o som do Capital Inicial Me Encontra. Antes, Luísa Posse, Não Diga Que Eu Não Te Dei Nada. E Marcelo Genesi, Laura Lavieri, Felicidade.
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0: Agora em Brasília, 1h13.
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0: Na Rádio Senado você ouve agora Zé Cabaleiro.

0: Essa foi Zélia Duncan, Alma. Antes Pedro, Luiz e a Parede, Caio no Swing. E Zé Cabaleiro, no início, Flor da Pele.
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0: Em Brasília, 1:26. 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
2: A evolução da bola da Copa do Mundo é o reflexo da própria transformação do futebol. De um simples objeto de couro costurado à mão a um sofisticado dispositivo de dados. Tudo começou com um improviso. Na primeira

0: final em 1930, o impasse entre Uruguai e Argentina forçou o uso de duas bolas diferentes, uma em cada tempo. A grande revolução visual e técnica veio em 1970 com a Telstar, cujo icônico padrão de pentágonos pretos foi desenhado para facilitar a visualização nas TVs em preto e branco da época. O caminho, porém, teve percalços, como a polêmica Jabulani, criticada por sua trajetória imprevisível. O salto para a era digital consolidou-se, e agora, para 2026, surge a Trionda, equipada com sensor interno que transmite dados 500 vezes por segundo para o VAR.
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4: Vamos abrir este bloco com Luci Alves.

0: O som do tato do Fala Mansa, Feira de Mangaio. Antes é do Lobo, Itamba Trio, Reza. E Luci Alves, Disparada.
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0: Em Brasília, 1h36.
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3: A gente vai abrir este bloco com Toquinho, Vinícius de Moraes e Marília Medalha.

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0: Esse foi Dori Caymmi, Bala com Bala, antes Paula Morellenbaum, o Samba e o Tango, e Toquinho, Vinícius e Marília Medalha no início, Tarde em Itapuã.
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0: Em Brasília, 1h48.
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0: Começamos este bloco com Skank.

0: O som do Boca Livre, Anima. Antes, Bruna Caran, Essa Menina. E Skank, Algo Parecido.
1: Em Brasília, 2 horas.
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0: Uma belíssima madrugada de sexta para você acompanhando a Rádio Senado. Você ouve agora Maria Gadu.

0: Essa foi Célia Sampaio, Ginga, antes Rodrigo Amarante, Tuyo e Maria Gadu, Tudo Diferente.
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0: Em Brasília, 2:10.
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0: A gente abre este bloco com Lu Borges e Solange Borges.

0: O som de Moisés Navarro, Jardim da Fantasia. Antes Beto Guedes, Cruzada, e Lô Borges e Solange Borges no início, Clube da Esquina, número 2.
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0: Em Brasília, 2h21.
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0: Rádio Senado, seu Jorge.

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0: Esse foi Emílio Santiago, ao vivo, Flamboyant, Silva e Marisa Monte, Noturna, e Seu Jorge no início, Quem Não Quer Sou Eu.
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0: Em Brasília, 2h35.
2: Antes da Lei Áurea, o Brasil tentou substituir os escravizados negros por trabalhadores chineses. A ideia é que eles fossem semi-escravizados. O primeiro-ministro e senador Can Sansão de Sinimbu discursou:
3: "Por sua frugalidade e hábito de poupança, o chinês exige menor salário e deixa maior lucro ao patrão. É uma razão para desejá-lo."
2: Em 1881, o Império assinou um tratado de imigração com a China, mas o plano não saiu do papel. Quem chegou foram os italianos, que se tornaram a principal mão de obra livre na lavoura de café.
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0: A gente abre o bloco com Gilsons.

0: Em Brasília, 2h47.
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0: Abrindo o bloco, Clara Nunes.

0: Você ouviu Vado, Pavão Macaco, antes Francisco Elombre, Brasil Pandeiro e Gilson, Duas Cidades.
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0: O som de Xande de Pilares, Força Estranha. Antes, Paulinho da Viola, Onde a Dor Não Tem Razão. E Clara Nunes, Tristeza, Pé no Chão.
1: Em Brasília, 3 horas.
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7: Sejam bem-vindos ao Som Contemporâneo, o programa que faz uma seleção comentada apenas com novos talentos da música brasileira. Na edição de hoje, teremos lançamentos 2026 de Mazzulli, Clícia, Almar, Claf, Mari Romano, Bia Ferreira, Gustavo, Alioca, Carla Sol, Dupê, Mago de Tarso, Jiraya Wai e, por fim, Zainara. E para começar, ouviremos Pedro Emílio, que será apresentado com uma super participação especial.
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7: Pedro Emílio é um cantor e compositor baiano radicado em São Paulo que vai do romantismo às reflexões sobre a vida, embalado por uma MPB temperada com R&B, soul, indie e pop. Depois de ser indicado em 2025 ao Grammy Latino na categoria Engenharia de Gravação com seu disco de estreia, em 2026, o músico retornou com um grande segundo álbum, chamado Vende-se Lembrança. É desse trabalho mais recente a música que ouviremos, com participação de Lued Luna. Reticente, com Pedro Emílio.

0: Este foi o Pedro Emílio e participação de Lué de Luna na música Reticente. A faixa faz parte do álbum Vende-se Lembrança, o segundo do cantor e compositor Pedro Emílio, lançado em 2026.
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0: E o som temporâneo mal começou. Esta foi só a primeira música. Ainda tem mais de uma dezena delas até o final. A próxima é com os pernambucanos Mazuli e Martins. Mazuli é um jovem cantor e compositor recifense, bastante influenciado pela cultura de sua terra natal, que faz uma MPB que pode ir do brega ao pop em letras românticas, poéticas, irônicas e bem-humoradas. E o Martins, apesar de também ser novato, já é um dos grandes nomes da atual MPB pernambucana. Essa junção de talentos rendeu em 2026 a música que ouviremos agora. Hoje eu descobri, com Mazuli e Martins. Hoje

Ouvimos Mazzulli e Martins na música Hoje Eu Descobri, de 2026. E depois desse combinado de artistas pernambucanos, ouviremos agora a maranhense Clícia. Clícia é uma cantora e compositora que faz um som misturando MPB contemporânea, brega, R&B e reggae. Tudo isso acompanhado de letras melancólicas, românticas, provocantes e reflexivas. Para você ter um gostinho da sonoridade da Clícia, vamos ouvi-la num lançamento de 2026, a música Garupa.

ouvimos Clícia na música Garupa, um lançamento de 2026 que faz parte do EP Entre Marés, da cantora e compositora maranhense Clícia. E vamos em frente com mais novas caras da música brasileira aqui no programa Som Temporâneo. Agora é a vez de Almar. Almar é a união dos artistas cariocas Bruna Souza e Santino, que passeiam por diversos estilos para fazer um pop leve e cheio de brasilidades, em letras que exalam positividade. Em 2026, a dupla de cantores e compositores lançou o EP Sem Pressa, que é de onde eu selecionei a música que ouviremos na sequência, chamada Vambora, com Almar.

0: Você acabou de conferir Almar na música Vambora, faixa do EP Sem Pressa, lançado em 2026 pelo duo carioca Almar. E essa foi a última deste primeiro bloco do Som Temporâneo. No próximo, ouviremos Klaff, Mari Romano e Bia Ferreira.
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2: Em Brasília, 3:17.
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4: Segunda parte, começando com Klaff. Klaff é um cantor e compositor com originalidade e personalidade vocal, de letras debochadas, divertidas e nonsenses, e sonoridade marcada pelos instrumentos de sopro e estilos como jazz, MPB e black music. Ficaremos agora com o lançamento de 2026, Klaff com Super Pelicano.

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1: Acabamos de ouvir Klaff na música Super Pelicano, um lançamento de 2026 do cantor, compositor e instrumentista paulista Samuel Klaff, que atende artisticamente apenas por Klaff. E o som temporâneo não para de te aplicar nos bons novos nomes que sempre surgem na produtiva cena brasileira. Vamos agora de Mari Romano. A Mari Romano é uma cantora e compositora carioca que apresenta uma obra concisa, a partir de inúmeras referências como rock, samba, jazz, soul, reggae e baião. E as letras dela são irônicas, divertidas, provocantes e inusitadas. Tudo isso pode ser conferido no álbum Além da Pele, de 2026, do qual ouviremos a faixa título Agora, com Mari Romano.

Esta que você acabou de escutar foi a Mari Romano na música Além da Pele, que é a faixa título do terceiro álbum da cantora e compositora carioca Mari Romano, lançado em 2026. E vamos em frente com as promessas da música brasileira aqui no programa Som Temporâneo. Agora é a vez de Bia Ferreira. Mineira criada em Sergipe, a Bia Ferreira é cantora, compositora e artivista. Ela mesma define sua música como MMP, Música de Mulher Preta, abordando temas como feminismo, antirracismo e LGBTfobia. Em 2026, a artista lançou seu terceiro álbum de estúdio, chamado Améfrica, aproximando a música brasileira do reggae. Exemplo disso é a faixa que ouviremos agora, com participação de La Dame Blanche. Bia Ferreira com Algoritmo.

0: Essa foi a Bia Ferreira com participação de La Dame Blanche na música Algoritmo. Faixa do álbum Améfrica, lançado em 2026 pela cantora e compositora Bia Ferreira.
1: Tanta gente por aí,
0: e chegou a hora de mais um intervalo. No próximo bloco do Som Temporâneo ouviremos Gustavo, Giggle, Alhoca e Carla Sol. Eu já volto.
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3: Em Brasília, 3h30.
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0: Voltei. E comigo agora, Gustavo e Giggle. Gustavo é um cantor, compositor e produtor independente que aos 14 anos começou a produzir músicas românticas em seu quarto, com inspiração no pop, no R&B, no trap e na MPB. Já o Giggle também é cantor, compositor e produtor, e ele começou ainda mais cedo. Aos 9 anos, primeiramente se aventurando em bandas de rock e depois enveredando para o hip hop. Em 2026, eles juntaram forças e um dos resultados é a música que ouviremos agora, Sem Ar, com Gustavo e Giggle.

Estes foram Gustavo e Giggle na música Sem Ar, um lançamento de 2026. E depois dessa dobradinha de Gustavo e Giggle, vamos agora de Alioca aqui no Som Temporâneo. A Alioca é de Brasília. A cantora, compositora e DJ faz um som contagiante a partir de referências como R&B, pagodão, afrobeats, trap, reggae e rock. Depois de um EP e alguns singles, lançados desde 2023, em 2026, a artista surpreendeu com dois álbuns. Outro dia, eu apresentei uma do primeiro disco. Agora, eu vou tocar uma do segundo, chamado Chiclete. É a música Calma Que Machuca, com Alioca.

0: Quem acabou de tocar aqui no Som Temporâneo foi a Alhoca na música Calma Que Machuca. Faixa do álbum Chiclete, o segundo da cantora e compositora brasiliense, lançado em 2026. Lembrando que você está sintonizado no programa Som Temporâneo, especializado em novas caras da música brasileira. Quem toca na sequência é a Carla Sol.
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0: Cheia de personalidade, a Carla Sol é uma jovem cantora e compositora de voz doce, dona de um pop romântico e sensual, que passa por estilos como R&B, trap, afrobeats, pagodão, samba e funk. Em 2026, a artista lançou seu segundo álbum, chamado Solstício, que é onde se encontra a música que ouviremos agora, chamada Fall, com Carla Sol.

Você acabou de escutar a Carla Sol na música Fal, presente no álbum Solstício, lançado em 2026 pela cantora e compositora paulista Carla Sol. E o Som Temporâneo está quase no final. Depois do intervalo, ouviremos nossas últimas quatro músicas dessa edição, com Dupê, Mago de Tarso, Jiraiya Y e Zainara.

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1: Em Brasília, 3h42.
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5: Última parte do programa. Agora com o Dupê.
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5: o cantor e compositor baiano Dupê faz um novo brega que ele intitula de forró trap. Feito a partir de uma mistura inusitada de rap, forró, piseiro e brega. Além de investir em músicas autorais, ele ataca também com covers de nomes como System of a Down, Billie Eilish, Red Hot, Amy Winehouse e Sabrina Carpenter. Agora, ouviremos uma versão em português que ele lançou em 2026 para a música Chicago do Michael Jackson. É o Cabaré em Chicago, com Dupê.
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0: Este foi Dupê na música Cabaré em Chicago, uma versão em português para a música Chicago de Michael Jackson, lançada pelo baiano Dupê em 2026.
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0: E vamos para a próxima aqui no programa Som Temporâneo, com Mago de Tarso. O caranguejo do trap Mago de Tarso é um rapper, cantor e compositor destaque na cena hip-hop de Pernambuco, agregando com originalidade diversas influências nordestinas, como brega, forró e mangue beat, em letras politizadas e românticas. Como exemplo, ficaremos com uma do EP As Que Eu Dancei Volume 1, de 2026. É a música Não Te Chamo de Bebê, com Mago de Tarso.
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1: Quem acabou de tocar aqui no programa Som Temporâneo foi o Mago de Tarso na música Não Te Chamo de Bebê. Faixa do EP As Que Eu Dancei, volume 1. Lançado em 2026 pelo cantor, compositor e rapper pernambucano Mago de Tarso. E o Som Temporâneo vai para a penúltima atração dessa edição do programa. O Jiraiya Y. Jiraiya Y é um DJ e produtor musical goiano reconhecido como o cowboy do eletrofunk, apresentando uma mistura diferenciada de funk, música eletrônica e sertanejo. Abraçado pelas maiores festas de peão do Brasil, ele trouxe uma cara diferente para a cena sertaneja, esbanjando bom humor. Depois de diversos singles e colaborações com grandes nomes do sertanejo, em 2026, o artista colocou no mundo seu primeiro álbum, chamado Cowboy Maluco, do qual ouviremos a faixa Não Existe Amor em Goiânia, com DJ Jiraiya Y.

Este foi o DJ Jiraiya Wai e participação de Caio e Kaison na música Não Existe Amor em Goiânia. Faixa de abertura do álbum Cowboy Maluco, o primeiro do Jiraiya Wai, lançado em 2026. E chegou a hora da última promessa da música brasileira que eu apresento nessa edição do Som Temporâneo. É a Zainara. Afilhada artística de Joelma, Zainara é uma cantora paraense, dona de um beat melody empoderado e temperado com outros estilos, com letras que valorizam a região norte. Em sua recente carreira, ela já firmou célebres parcerias com Pabllo Vittar, Felipe Cordeiro, Gabi Amarantos e Joelma. Agora, vamos ouvir uma de 2026, na qual ela conta com a colaboração da Gangue do Eletro. Zainara em A Destruidora.

0: Esta foi Zainara com participação da Gangue do Eletro na música A Destruidora, de 2026.
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0: E esta da Zainara foi a última música deste som temporâneo, que teve produção e apresentação de Guilherme Michelucci e operação de áudio de André Menezes. O Som Temporâneo é um programa da Rádio Senado transmitido também por emissoras parceiras. Se quiser ouvir de novo, ou ver os artistas e as músicas que tocaram em cada programa, acesse nossa página no site da Rádio Senado. Abraços e até o próximo.

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6: Em Brasília, 4 horas em ponto.
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6: Uma ótima madrugada para você que sintoniza a Rádio Senado. Eu sou Ricardo Nakaoka, em sua companhia, apresentando a programação musical de Gilberto Amorim. Abrindo a hora, você fica com Max de Castro.

0: Ouvimos Hildon, Na Rua, Na Chuva, Na Fazenda. Antes, Luciana Mello, Da Cor do Pecado. E abrindo a hora, Max de Castro, Sonho de Verão.
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0: Agora em Brasília, 4h13.
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0: Na sequência, Cláudio, Rabeca e Mariana Idar.

0: Fechando o bloco, Fagner, Riacho do Navio. Antes, Selmar, Turbilhão. E ainda Cláudio Rabeca e Mariana Aidar, Os Olhos do Meu Amor.
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0: Brasília, 4h27.
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3: Na sequência, Ângela Rorô.

0: interromper.
1: Ouvimos MPB 4, O Ronco da Cuíca. Antes, João Donato e Os Cariocas, Lua Dourada. E ainda Ângela Rorô, A Flor e o Espinho.
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1: Agora em Brasília, 4h39.
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0: Fechamos a hora com Sandra de Sá, Olhos Coloridos. Antes, Tim Maia, O Descobridor dos Sete Mares. Também ouvimos Paula Lima, Quero Ver Você no Baile. E ainda Jorge Benjor, W Brasil.
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0: Em Brasília, 5 horas.
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3: Eu sou Humberto Pinheiro e você ouve agora as principais notícias do Senado Federal. O Senado aprovou a medida provisória que destina parte do lucro das casas de apostas esportivas ao Fundo da Polícia Federal. A medida prevê mais recursos para o combate ao crime organizado e o fortalecimento das ações de segurança pública. O repasse será feito de forma gradual, até chegar a 3% da arrecadação das bets em 2028. O senador Isalci Lucas, do PL do Distrito Federal, argumentou que o direcionamento do montante serve como um mal menor diante dos efeitos negativos das bets.
4: O ideal é que não tivesse bets, porque por mais maior percentual, não vale a pena. Então, agora é óbvio, como existe, está regulamentado, é muito importante destinar realmente parte desse recurso para saúde, também para segurança, para todas essas áreas, exatamente, porque qualquer percentual não recupera o que se vai gastar com a saúde com relação a isso.
3: A Comissão de Direitos Humanos aprovou o projeto que aumenta a proteção às pessoas com deficiência vítimas de crimes. A proposta prevê penas mais rigorosas para agressores que se aproveitam da vulnerabilidade da vítima e amplia a aplicação dessa agravante para além do ambiente escolar. O projeto segue para análise da Comissão de Constituição e Justiça. O relatório lido pelo senador Paulo Paim, do PT do Rio Grande do Sul, amplia essa proteção em casos de lesão corporal e reforça a punição também em outros locais.
5: Pois a gravidade da agressão não se reduz quando praticada no domicílio, em via pública e em outros ambientes.
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0: Olá, uma ótima madrugada para você que sintoniza a Rádio Senado. Eu sou Ricardo Nakaoka, em sua companhia, apresentando a programação musical de Gilberto Amorim. Abrindo a hora, você fica com Nara Leão e Tom Jobim.

0: Ouvimos Simone, É Festa. Antes, Ivan Lins, Porta Entreaberta. E abrindo a hora, Nara Leão e Tom Jobim, Fotografia.
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0: Agora em Brasília, 5 horas e 12 minutos.
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0: Na sequência, Raul Seixas.

0: Fechando o bloco, Paulo Miklos, Evidências. Antes, Cássia Eller, Por Enquanto. E ainda Raul Seixas, A Maçã.
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2: Horário de Brasília, 5 horas e 24 minutos.

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3: Na sequência, banda de pau e corda.

0: Ouvimos Elisa, Batuque de Pirapora. Antes, Nando Cordel, Flor de Cheiro. E abrindo o bloco, Banda de Pau e Corda, Vivência.
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0: 5h36 pelo horário de Brasília.
2: Minuto da Copa.
3: O mundo do futebol celebra o que deve ser a maior edição de um Mundial de Seleções jamais visto. A Copa de 2026 promete grandiosidade e ineditismos. Pela primeira vez, três países dividem a sede do evento, espalhadas por 16 cidades no México, Estados Unidos e Canadá. Também pela primeira vez, 48 seleções vão disputar a taça em um formato inédito. Serão 104 jogos até a disputa pelo sonhado troféu, com direito ao pontapé inicial no lendário estádio Azteca da Cidade do México, onde Pelé e Maradona fizeram história. França e Espanha dividem o favoritismo para levantar a Copa, de acordo com os palpites dos apostadores. Atual campeã, a Argentina também tentará defender o título, e a expectativa dos brasileiros é de buscar a inédita sexta taça, conquista que não vem desde 2002.
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0: Fique agora com Renato Teixeira.
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0: Ouvimos Moraes Moreira, Sintonia. Antes Simone Guimarães, Outras Mulheres. E ainda Renato Teixeira, Casinha Branca.
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0: Agora em Brasília, 5h47. 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
0: Na sequência, Fátima Guedes.

0: Fechando a hora, Gilberto Gil, Queremos Saber. Antes, Fátima Guedes, Esse Sol.
1: Fique agora com o Boletim Ponto Leg.
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1: Comissão de Direitos Humanos aprova projeto que regulamenta a profissão de audiodescritor.
3: Com o uso da voz, o trabalho do audiodescritor aumenta o acesso de pessoas com deficiência visual a filmes, espetáculos, eventos, aulas e outros conteúdos.
1: Senado aprova acordo entre Brasil e China sobre produção cinematográfica. Eu sou Humberto Pinheiro e este é o Boletim Ponto Leg. A Comissão de Direitos Humanos aprovou o projeto que regulamenta a profissão de audiodescritor. Repórter Patrícia Oliveira.
3: Com o uso da voz, o trabalho do audiodescritor aumenta o acesso de pessoas com deficiência visual a filmes, espetáculos, eventos, aulas e outros conteúdos. O projeto que regulamenta a profissão aprovado na comissão estabelece critérios de capacitação, as funções dos profissionais envolvidos como roteirista, consultor, revisor e narrador e fixa jornada de trabalho de até 6 horas por dia e 30 horas por semana. O relatório, lido pelo senador Jaime Bagatoli, do PL de Rondônia, amplia o público beneficiado pela audiodescrição.
4: Além das pessoas com deficiência visual, pessoas idosas, pessoas com baixo letramento e pessoas neurodivergentes.
3: A audiodescrição já é prevista na legislação brasileira de inclusão, mas ainda não existe uma lei específica para a atividade. O projeto segue para a Comissão de Educação.
1: A Comissão de Fiscalização e Controle aprovou o projeto que autoriza a Agência Nacional de Petróleo a acessar dados fiscais de distribuidoras e revendedoras de combustíveis. A medida visa combater a adulteração desses produtos. Repórter César Mendes.
5: O objetivo da proposta, já aprovada na Câmara dos Deputados, é melhorar a fiscalização, condicionando as concessões de atividades regulamentadas pela ANP à autorização prévia para que a agência acesse os dados fiscais das empresas do setor. Quem já possui a outorga de funcionamento terá que providenciar essa autorização para continuar atuando. Relator da matéria, o senador Dr. Irã, do Progressistas de Roraima, destacou que a medida vai facilitar a detecção de adulterações, assegurando maior integridade no mercado de combustíveis.
6: Empresas que adulteram combustíveis garantem ilicitamente a redução de seus custos de produção e passam a ter vantagem competitiva em relação às que atuam honestamente.
5: O texto determina que a ANP assuma os custos do acesso aos dados das empresas sem ônus para o fisco e seguiu para a análise da Comissão de Infraestrutura.
1: O Senado aprovou um acordo entre Brasil e China sobre produção cinematográfica. O texto prevê que cada país contribuirá com no mínimo 20% e no máximo 80% do orçamento total das obras. Repórter Pedro Pincer.
7: Pelo texto, as obras em coprodução serão reconhecidas como filmes nacionais em ambos os países. A proporcionalidade de financiamento também deverá ser observada no quantitativo de equipes técnicas e criativas, bem como nos direitos de propriedade e na divisão das receitas geradas. O texto estabelece ainda isenção de taxas na admissão temporária de equipamentos de filmagem e regras sobre circulação temporária de profissionais envolvidos nas produções. O relator, senador Humberto Costa, do PT de Pernambuco, destacou a importância do acordo para o Brasil.
8: A relevância do acordo torna-se ainda mais evidente quando se observa a dimensão do mercado cinematográfico chinês, atualmente um dos maiores do mundo, com elevado número de salas de exibição e expressiva movimentação econômica no setor.
7: O tratado não cria nenhum ônus financeiro para o Estado brasileiro. O texto segue agora para a promulgação.
1: O Senado vai celebrar em sessão especial nesta sexta-feira os 12 anos do Marco Regulatório das Organizações da Sociedade Civil em homenagem ao terceiro setor. para a senadora Leila Barros, do PDT do Distrito Federal, autora do requerimento para a sessão especial, ao definir regras para as parcerias entre a administração pública e as organizações da sociedade civil, a lei fortaleceu a segurança jurídica, ampliou a eficiência na execução de políticas públicas e reconheceu o papel estratégico dessas instituições no desenvolvimento social do país. 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
0: Em Brasília, 6 horas. Muito bom dia para você que sintoniza a Rádio Senado. Eu sou Ricardo Nakaoki, em sua companhia, apresentando a programação musical de Wilton Rodrigues. Abrindo a hora, você ouve Elisa Paraíso.

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0: Ouvimos Mônica Salmazo, Dança Pé, antes Edu Lobo, A Lenda do Abaeté, e abrindo a hora, Elisa Paraíso, Assum Preto. Agora em Brasília, 6h13. 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
1: Fique agora com Tiago Amude.

0: Fechando o bloco, Milton Nascimento e Criolo, Não Existe Amor em SP. Antes, Luísa Brina, Oração 18. E ainda, Tiago Almude, Oração à Cobra Grande. Horário de Brasília, 6h27.
1: O Brasil criou a primeira lei contra o racismo por causa de um escândalo envolvendo uma americana em São Paulo. 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Indignado, o deputado Afonso Arinos apresentou um projeto, aprovado pela Câmara e pelo Senado. Pela nova lei, quem discriminasse por raça poderia ir para a cadeia. A lei tinha limitações, mas abriu caminho para os avanços que viriam depois.
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0: Fique agora com a Laide Costa.

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0: Ouvimos Orquestra Imperial, de Um Amor em Paz. Antes, Orquestra Crioula e Luiz Melodia, Carinhoso. E abrindo o bloco, Alaide Costa, Turmalina Negra. 6h41 pelo horário de Brasília.
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0: Na sequência, Douglas Germano.

da mãe Iemanjá. Limpe os nossos corações de todas as maldades e malquerências. Que os nossos corpos, tocados por vossas águas salgadas, libertem-se, em cada onda que passa, de todos os males materiais e espirituais.

0: Fechamos a hora com Martinho da Vila e Aline Calisto, Fita Amarela. Antes, Xande de Pilares e Hamilton de Holanda, Qualquer Coisa. Também ouvimos Maria Rita, Reza. E ainda Douglas Germano, Tempo Velho. Na sequência, você fica com Conexão Senado.
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6: 7 horas em Brasília.
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6: Olá, muito bom dia. Hoje é sexta-feira, 10 de julho, e você vai ouvir no Conexão Senado.
8: Programa Jovem Senador define os 27 estudantes que vão participar da Semana de Vivência Legislativa em agosto, em Brasília.
9: Mais de 240 mil estudantes de 5 mil escolas públicas de ensino médio participaram da edição deste ano. O tema

0: da redação foi Democracia nas redes sociais. Como construir um debate saudável?
1: Comissão do Senado pode votar projeto que autoriza porte de arma de fogo para mulheres sob medida protetiva da Lei Maria da Penha.
2: A Comissão de Segurança Pública pode acrescentar dispositivo para determinar que, caso a mulher perca o direito de portar a arma na rua, em virtude do fim de medida protetiva, ela mantenha pelo menos a posse, a fim de preservar o investimento na aquisição da arma e munição e protegê-la em casa ou no ambiente de trabalho.
3: Veto do presidente Lula a texto aprovado pelo Congresso mantém figura de pessoa em cadeira de rodas como símbolo de acessibilidade no Brasil.
4: O governo argumentou que a substituição de um símbolo muito conhecido pela sociedade poderia criar barreiras adicionais a quem a proposta pretendia beneficiar.
1: Está no ar o Conexão Senado, transmitido para Brasília, São Luís, Manaus, Rio de Janeiro e mais 14 cidades que fazem parte da rede Senado de Rádio.
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1: Olá, eu sou Adriano Faria.
3: Eu sou Gesiel Carvalho.
1: E até às 9 horas, no horário de Brasília, Gesiel e eu estaremos aqui na apresentação do Conexão Senado. E já damos aquele bom dia. Obrigado, Isaura.
3: Olha, fiquei até tocada.
1: O que será que foi?
3: Eu não sei o que, é que a Isaura está pretendendo para mais tarde. Mas de graça isso aí não foi, não. Eu vou já pegar um cafezinho para ela.
1: Ah, legal. Tá bom, então. Será que é porque hoje é o dia da pizza?
3: Será?
1: É.
3: Eita, dia da pizza. Olha, que lembrança interessante. É. Isaura, vamos conversar a respeito.
1: Maravilha, então eu e Gesiel estaremos aqui até às 9 horas, horário de Brasília, com você, trazendo informação, trazendo interatividade com nossos ouvintes. São mais de 100 emissoras que estão conosco neste momento, entre elas a Rádio Advento, em Londrina, no Paraná. No estado de Santa Catarina, Rádio Vida FM em Lages, Web Rádio Nova Vida em Cristo em Brusque, Rádio Regional FM em Tijucas, Cultura 1 Rádio Web em Xanxerê e Rádio Web RB Quilombo em Quilombo. Passando para o estado do Rio de Janeiro, Rádio Viva FM em Duque de Caxias e Rádio Web 4, que transmite para Barra Mansa, Resende, Coatis, Porto Real, Penedo e Itatiaia. No estado do Espírito Santo, duas emissoras em São Mateus, Rádio Caipira Guriri e Rádio Web Mark Music. São algumas emissoras que estão conosco neste momento. Também estamos no YouTube, hein? Canal da TV Senado no YouTube, youtube.com/TV Senado. No YouTube você acompanha imagens do nosso estúdio aqui em Brasília. Vai poder curtir aqui a camisa, viu, Isaura? Cor de telha. É, do Gesiel Carvalho.
3: Terracota, Adriano. Terracota.
1: Pra mim é cor de telha.
3: Eu gosto dessa cor, rapaz.
1: Bonita, é cor, legal. É legal. Parece a camisa da Holanda.
3: É, parece a camisa da Holanda.
1: Que já foi embora faz tempo.
3: Já foi. Eu não falo, já foi embora, que a gente também não pode falar
1: não
3: disso.
1: Pode, né? Falar muito. Tá bom, então. Então vai lá no YouTube acompanhar aqui a indumentária do Gesiel Carvalho. Tem também o aplicativo Senado Notícias, hein? Disponível para tablets e celulares. Baixa lá e acompanha a programação da Rádio Senado. E ainda o nosso site, senado.leg.br/rádio. A Isaura tá doida aqui para colocar esse som aí, ó. É o do WhatsApp, não é isso, Isaura? Bota de novo que você gosta. Pronto. 619-8611-9591. Vou repetir. 61, olha aí, 9-8611-9591. Esse é o nosso Zap Zap. Manda mensagem pra gente que a gente fica feliz aí com a sua participação. 7:05, hora de Brasília. Meu caro Gesiel Carvalho, o programa Jovem Senador já definiu os 27 estudantes que vão participar da Semana de Vivência Legislativa. Mês que vem, no Congresso Nacional.
3: Pois é, só faltava uma vaga e a última vaga ficou com um aluno do Distrito Federal, vencedor da etapa local, com uma redação sobre democracia nas redes sociais. Quem conta essa história é o repórter Henrique Nascimento.
0: O Senado definiu os 27 estudantes que vão participar do Jovem Senador 2026. A última vaga ficou com Caleb Gomes, aluno do Centro de Ensino Médio de Taguatinga Norte, no Distrito Federal.

0: Federal. Ele vai representar o DF na Semana de Vivência Legislativa, marcada para agosto em Brasília. Mais de 240 mil estudantes de 5 mil escolas públicas de ensino médio participaram da edição deste ano. O tema da redação foi Democracia nas Redes Sociais, como construir um debate saudável. Para Caleb, a conquista veio depois de 3 anos de tentativas.
1: Assim que saiu o tema, eu já comecei a pensar em várias coisas. Eu sei que o raciocínio ele foi vindo ao longo do processo de criação da redação. A professora Érica me auxiliou bastante na criação e eu tentei expor aquilo que eu senti em relação ao tema. Eu tentei ser o mais verdadeiro possível sobre a minha opinião.
0: Érica Lima, professora de redação da escola, conta que o trabalho começou antes mesmo da escrita final, com pesquisa, debate e reescrita.
2: Eu marcava com os alunos para a gente debater sobre o tema, sobre os problemas, sobre possíveis soluções, até chegar, de fato, no processo da redação final. Então, quando o Senado anunciou esse tema, eu entrei em êxtase e já comecei a trabalhar com os alunos com o projeto.
0: Durante a Semana de Vivência Legislativa, de 17 a 21 de agosto, os jovens senadores vão conhecer de perto o funcionamento do Congresso, ocupar cadeiras no plenário e nas comissões e apresentar propostas que podem virar projetos de lei. O senador Paulo Paim, do PT do Rio Grande do Sul, destacou que a participação dos jovens ajuda a construir mudanças para o futuro.
3: Se queremos mudanças efetivas no médio e no longo prazo, é preciso agir desde já. Agir hoje na esperança de que as iniciativas atuais nos assegurem um futuro melhor é missão de todos nós, não importa a idade. Que ela se traduza em entusiasmo e paixão pelo trabalho legislativo.
0: Ao longo de 14 edições, o programa já mobilizou mais de 2 milhões de estudantes em todo o país. Neste ano, a participação feminina foi destaque. 23 das 27 redações vencedoras foram escritas por meninas. A maioria dos selecionados também vem de cidades do interior.
4: Que legal, muito obrigado aí ao Henrique Nascimento. Já estamos à expectativa de receber essa galera, né, Gesiel, no mês de agosto, porque uma das tradições aí já faz parte do programa.
5: Já faz.
4: E eles virem aqui no estúdio da Rádio Senado dar uma entrevista pra gente.
5: Exatamente. Todo ano isso acontece e é sempre um momento muito legal, porque eles têm a curiosidade de saber como é feita a comunicação legislativa aqui do Senado, sempre dando entrevistas. E é sempre uma moçada, assim, muito desenrolada, digamos assim, né, Adriano? Falam bem, se expressam bem e sempre dá jogo, dá liga essa visita aqui dos nossos queridos jovens senadores à Rádio Senado. Então, com certeza, o pessoal lá do programa já está vendo aí um dia para que eles possam participar. Geralmente é uma sexta-feira.
4: Legal. Então, em agosto, os 27 estudantes aí, um de cada unidade da federação, estarão aqui no Congresso Nacional para a Semana de Vivência Legislativa. 7:09 em Brasília, 6:09 em Manaus. Nosso bom dia para você que está na capital do Amazonas, com a gente em 106,9. Agora em Manaus, eita, 25 graus. Tempo nublado aí na capital amazonense. Meu caro Gesiel Carvalho, vamos aí para as primeiras mensagens do nosso WhatsApp.
5: Vamos lá então, lembrando que você pode mandar áudio ou mensagem de texto, já vou começar com áudio. Nosso querido Washington, lá de José de Freitas, no Piauí, um abraço para você, Washington. Ele manda a sua mensagem, o seu áudio, fala Washington.
6: Bom dia, Adriano Faria.
4: Bom dia.
6: Gesiel Carvalho.
4: Bom dia.
6: Estou ligado na Rádio Senado FM, acompanhando no centro de José de Freitas, Piauí, o Conexão Senado e as principais notícias do dia de primeira mão. Washington Melo, direto de José de Freitas, para a Rádio Senado FM.
4: Opa.
5: Aê, Washington.
4: Valeu, Washington.
5: Um abraço grande para você, querido. Tudo de bom. Quem está com a gente também, o Antônio, lá de Maceió. Sextou com sol, hein? Sol em Maceió. Um excelente final de semana para todos. Para você também, Antônio, nosso abraço especial. Cristóvão, que também é de Maceió, já diz aqui, olha, tempo aparentemente de sol. Estou aqui na labuta e com fome. Você vive com fome, Cristóvão. Esse é o problema. Todo dia você manda aqui a foto. Cadê a foto do café da manhã? Nem mandou a foto do café da manhã? Tô aqui com a foto ainda do café da manhã de ontem, que foi praticamente um almoço, né?
4: Uau, tem um ovo aí?
5: É, ah, sim, tem que ter um ovinho.
4: Proteína, proteína na veia.
5: Manda aí, manda aí. Um abração, já já você mata essa fome. Um abração.

0: Para São Cristóvão e a toda a turma de Maceió ligado com a gente. O Adriano falou nos nossos parceiros, Jornal Brasil Net é um deles. Reinaldo Ferreira, um abraço para toda a turma aí da Jornal Brasil TV, que sempre retransmite o programa todos os dias e estão com a gente agora. Fábio de São Luís do Maranhão também manda aquele bom dia super especial, né, Fábio? E quem mais aqui tá com a gente? Deixa eu ver aqui. Vai mandando sua mensagem agora, chegando mais áudios, que daqui a pouquinho a gente passa. Mas vai mandando para o 61986119591. Esse é o número de zap, por enquanto. Tá chegando aí o nosso arroba Conexão Senado, mas enquanto isso não chega, tá valendo ainda o número, e o número é esse que eu te falei. 61986119591. Manda agora.
1: Show de bola, muito obrigado aí a todos vocês que participam do Conexão Senado. Você está ouvindo o Conexão, que tem sonoplastia da Isaura Oliveira, com a coordenação do Antônio Carlos Soares. Isaura, bom dia. Carlinhos, bom dia. Na produção do Conexão Senado, Rita Zumba, Mauro Verne e Felipe Alverne. Um abraço aí para o Mauro, para o Felipe e para a Rita. 7h12 em Brasília, hora do nosso bate-papo.
2: Dedo de Prosa, um tema de interesse do cidadão.
1: Pense numa doença silenciosa que, quando a pessoa começa a perceber os sintomas, os estragos no corpo já estão bem avançados.
0: Talvez a primeira resposta sua seja pressão alta ou diabetes. Sim, elas podem se instalar no organismo sem a pessoa perceber.
1: Mas nosso destaque hoje é outra doença que acaba sendo mais silenciosa porque não é tão falada quanto a hipertensão e o diabetes.
0: Estamos falando das hepatites virais. A hepatite é uma inflamação do fígado que pode ser causada por vírus ou pelo uso de alguns medicamentos, álcool e outras drogas. Também estão entre os agentes causadores de doenças, doenças autoimunes, doenças metabólicas ou genéticas.
1: Nem sempre a doença apresenta sintomas, mas quando eles aparecem, podem ser na forma de cansaço, febre, mal-estar, tontura, enjoo, vômitos, dor abdominal, urina escura, fezes claras, pele e olhos amarelados.
0: Vamos focar no amarelo da pele e dos olhos. É isso que empresta o nome à campanha de conscientização contra as hepatites. É o Julho Amarelo, que passou a fazer parte oficialmente do calendário brasileiro graças a uma lei aprovada aqui pelo Congresso Nacional em 2019.
1: Então vamos detalhar o que são hepatites virais. Elas são causadas por vírus classificados pelas letras do alfabeto A, B, C, D ou Delta e E.
0: Para a gente não ficar aqui jogando um monte de informação que pode acabar atrapalhando em vez de ajudar, vamos nos concentrar nos tipos mais comuns no Brasil, A, B e C.
1: A hepatite A tem o maior número de casos e está diretamente ligada às condições de saneamento básico e higiene.
0: A pessoa pode pegar a doença quando bebe água ou alimentos contaminados. A infecção é leve e se cura sozinha. E tem vacina, que dá aquela força para o organismo, dá um chega para lá no vírus.
1: Também existe vacina contra o vírus da hepatite B, que passa de pessoa para pessoa por meio de sangue ou contato sexual.
0: O risco de pegar hepatite B, o risco de pegar hepatite B cai muito quando se usa preservativo nas relações sexuais. E não compartilhar objetos de uso pessoal, como lâmina de barbear ou depilar, e material de manicure e pedicure.
1: Por fim, vamos falar da hepatite C. Ao contrário dos tipos A e B, ainda não existe vacina que proteja a gente contra o vírus C. A prevenção é a mesma da hepatite B: camisinha e não compartilhar objetos de uso pessoal.
0: O drama das hepatites B e C é que elas, na forma crônica, podem levar a complicações como cirrose e câncer de fígado. Nesse caso, a pessoa poderá precisar de um transplante.
1: É, tirar as hepatites virais do anonimato é o objetivo da campanha Julho Amarelo. Ela é para conscientizar todos nós de que precisamos focar na prevenção da hepatite e, se houver a contaminação, partir logo para o tratamento, que existe e está disponível.

0: disponível no Sistema Único de Saúde.
1: É bem provável que no próximo check-up o médico peça exames para saber se você tem hipertensão e diabetes. Beleza. E que tal sugerir para o médico um exame para saber se tem algum vírus da hepatite circulando no sangue?
0: É, assim você vai ajudar seu fígado a funcionar direitinho por muitos e muitos anos.
1: Hepatites virais. Nosso tema de hoje é um tema que não é muito falado, né? Geralmente a gente fala aqui sobre doenças silenciosas que a gente precisa tomar cuidado. E a gente lembra do diabetes, a gente lembra de pressão alta, mas as hepatites são pouco faladas. E o Julho Amarelo é para isso, para conscientizar, para falar para você que existe tratamento no SUS, que as pessoas precisam também de vez em quando pedir um examezinho para saber se tá com o vírus circulando e se cuidar, né? A informação é a melhor prevenção.
0: É verdade. Hoje é sexta-feira, não vai perder a hora, hein? Agora em Brasília, 7 horas 17 minutos, mesma hora de Florianópolis. Um alô aí para você que tá em Floripa com a gente em 93,1 MHz. O Senado debateu medidas para enfrentar o trabalho infantil.
1: A audiência aconteceu na Comissão de Direitos Humanos, como informa a repórter Yasmin Rodrigues.
2: A audiência pública na Comissão de Direitos Humanos marcou a passagem do Dia Mundial contra o Trabalho Infantil, celebrado em 12 de junho. O objetivo foi discutir estratégias de prevenção, conscientização e fortalecimento das políticas públicas voltadas à proteção de crianças e adolescentes. A iniciativa, proposta pela senadora Damaris Alves, do Republicanos do Distrito Federal, contou com a presença de crianças do Instituto Mãos Solidárias e foi aberta com a apresentação artística de teatro de fantoches, que chamou a atenção para a importância de garantir o direito das crianças de estudar, brincar e se desenvolver longe do trabalho precoce. Damaris Alves, que preside a comissão, reforçou que é preciso compreender as diferentes realidades que levam crianças ao trabalho.
3: O trabalho infantil está diretamente relacionado às desigualdades sociais, à pobreza, à insegurança alimentar, à baixa escolarização das famílias, às dificuldades de acesso às políticas públicas e às vulnerabilidades territoriais.
2: O diretor de Proteção de Direitos da Criança e do Adolescente do Ministério dos Direitos Humanos e vice-presidente do Conselho Nacional dos Direitos da Criança e do Adolescente, Fábio Meirelles, destacou que o Brasil tem avançado no combate ao trabalho infantil.
4: Caiu, né, o número de 2,112 milhões para 1,6 milhões em 2023. Então, é uma redução de cerca de 24%, que levou o nível de trabalho infantil ao menor patamar da série histórica.
2: Também participaram do debate a juíza do Tribunal Regional do Trabalho da 1ª Região, Taciela Cordeiro, e Fernanda Brito Pereira, procuradora do trabalho, que apontaram a problematização do trabalho infantil no ambiente digital que avança a cada dia. E Roberto Padilha, do Ministério do Trabalho e Emprego e coordenador da Comissão Nacional de Erradicação do Trabalho Infantil, que destacou a importância da aprendizagem profissional como uma política pública que previne o trabalho infantil. A Comissão de Direitos Humanos reafirmou o papel do Senado na promoção do debate e na construção de políticas públicas voltadas à proteção integral de crianças e adolescentes e à erradicação do trabalho infantil.
0: Essa foi a Yasmin Rodrigues. Valeu, Yasmin. 7h19 em Brasília, meu caro Gisele Carvalho, vamos para as manchetes dos portais da internet.
1: Vamos lá então, trazendo as manchetes, começando pela Agência Brasil, publicidade de Betis terá aviso sobre risco de dependência e perdas. Vacinas contra a Covid-19 serão atualizadas contra novas variantes. Na Agência Câmara, comissão aprova a proposta com novas regras para placas de atendimento prioritário. E comissão aprova também autorização para a pessoa com deficiência visual usar óculos biópticos para obter CNH. No portal do Senado, o plenário pode votar na terça a PEC dos agentes de saúde em primeiro turno. E a audiência na CDH aponta novos desafios para erradicar trabalho infantil. Destaques dos portais Senado, Câmara e também da Agência Brasil para esta sexta-feira, dia 10 de julho, Faria.
0: Maravilha, Gesiel. A Comissão de Segurança Pública pode votar o projeto de lei que autoriza o porte de arma de fogo para mulheres sob medida protetiva da Lei Maria da Penha.

0: A proposta que já passou pela Comissão de Direitos Humanos chega à comissão com a sugestão de que o porte seja transformado em posse caso a medida protetiva seja revogada. Repórter Bruno Lourenço.
1: O projeto de lei que está pronto para ser votado na Comissão de Segurança Pública altera o Estatuto do Desarmamento para garantir o direito ao porte de arma de fogo a mulheres sob o amparo de medidas protetivas da Lei Maria da Penha. O texto também reduz a idade mínima para 18 anos, tanto para a aquisição quanto para o porte da arma pelas vítimas. O senador Plínio Valério, do PSDB do Amazonas, explicou que a situação vivida por mulheres ameaçadas justifica a concessão do porte.
2: A medida se justifica pelo princípio da legítima defesa e pelo direito à vida, ambos garantidos pela Constituição Federal. Em situações extremas em que a ameaça à integridade física é clara e presente, a possibilidade de portar uma arma pode funcionar como meio de defesa eficaz em um momento de emergência.
1: A Comissão de Segurança Pública pode acrescentar dispositivo para determinar que, caso a mulher perca o direito de portar a arma na rua, em virtude do fim de medida protetiva, ela mantenha pelo menos a posse, a fim de preservar o investimento na aquisição da arma e munição e protegê-la em casa ou no ambiente de trabalho. O direito não será obrigatório e ficará restrito às vítimas que passarem pelos testes de idoneidade, capacidade técnica e avaliação psicológica.
3: 7:22 em Brasília, mesma hora de Aracaju, agora na capital de Sergipe, 24 graus, fazendo sol em Aracaju.
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0: Vamos então ao nosso bloco regional, começando com notícias de Sergipe, do portal Infonet. Atendendo a um pedido do Ministério Público, a Justiça determinou a proibição absoluta da queima e da soltura de fogos de artifício das modalidades busca-pé e espada durante a festa dos fogueteiros em Estância, a 65 quilômetros de Aracaju. A determinação tem como objetivo resguardar a integridade física dos cidadãos, a saúde pública e o patrimônio material diante dos riscos apresentados durante a tradicional festa agendada para amanhã e domingo. A justiça fixou uma multa diária no valor de R$10 mil, aplicável em caso de descumprimento ou de tolerância passiva por parte da prefeitura. Lá em Sância é onde tem o barco de fogo, não é?
3: É, tem essa festa aí, né, que é bem tradicional, festa dos fogueteiros. Agora, festa dos fogueteiros sem fogo de artifício, será que vai pegar?
0: Eu vi também assim, uma aparente contradição com relação à festa e o nome da festa. Fica uma coisa assim meio... é difícil de entender. Mas enfim, a justiça já determinou.
3: Mas é perigoso mesmo, né? Deve ter seus perigos aí.
0: Uhum. Mas agora... fez uma tradição por conta exatamente disso, né?
3: Os fogos das espadas.
0: É esquisito. Bom, vamos lá então. Notícias do Pará, do portal gov.br. A Polícia Federal realizou uma operação que investiga um esquema de grilagem de terras públicas e lavagem de dinheiro no Pará. Foram cumpridos 4 mandados de busca e apreensão nos municípios de Anapu e Senador José Porfírio. Segundo a investigação, o grupo é suspeito de fraudar registros de imóveis rurais para se apropriar ilegalmente de áreas da União. A popular grilagem, né? Os materiais apreendidos vão ser analisados pela Polícia Federal e os investigados podem responder por crimes de falsidade ideológica e invasão de terras públicas. Notícias do Pará e notícias de Sergipe no nosso primeiro bloco regional, segunda hora do Conexão. Notícias da Paraíba e do Mato Grosso, meu caro Faria.
3: Legal, Gesiel, valeu. Em Brasília, 7:25, mesma hora de Belém, agora na capital do Pará. 26 graus, tempo ensolarado. Belém está com a gente em 101,5. Vamos agora a um intervalo de 2 minutinhos, a gente já volta.
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5: Voltamos, agora são 7:27. Bom dia para você. Onde você está? Manda aqui a sua mensagem pra gente, 61 98611 9591, é o nosso número de zap para você mandar a sua mensagem. Pode ser áudio também, viu? Vamos começar com áudio. Maria do Recife tá com a gente. Fala, Maria.
6: Um bom final de semana. Sextou para todos. Sextou. Vocês. E que esse dia seja cheio de paz, de força e de alegria.
5: Legal, Maria. Muito obrigado para você também, minha querida. Carlos Medeiros de Belém também está com a gente, né, Carlos?
7: Queria que desejar um bom final de semana a todos. Aí, segunda semana fechada aqui em Belém, com muitas lapadas de chuva na boca da noite. Tem sido assim, um sol caldicante pela manhã. E a noite era da hora da sua graça. Bom final de semana a todos nós. Vamos pra cima, galera.
5: Bom, vamos lá. Um abraço grande pra você, Carlos. Muito obrigado pela participação. Tafarel também. Você tá onde, Tafarel?
8: Hoje eu estou em Curubaíba, Goiás.
9: Ó, legal.
8: Logo mais estarei chegando, acho que umas 19 horas em Brasília.
5: Vem na paz. Um abraço grande, cuidado
9: perto
5: dessas
9: de
5: estradas.
9: Caldas Novas, Corumbaíba.
5: Corumbaíba, eu nunca tinha ouvido falar em Corumbaíba. Corumbá, sim, né? Tem Corumbá aqui nas bandas de Goiás, pra tudo quanto é lugar que você vai. Mas Corumbaíba, é a primeira vez.
9: Sai Você sai de Caldas Novas com direção a Araguari, ali tem um caminho, né? Passa do lado de Corumbaíba.
5: Ah, legal, então.
9: Caldas Novas bonita,
5: já fui.
9: Estrada bonita.
5: Mas Corumbaíba não. Júnior de Rosário do Catete, desejando sexta-feira boa pra todo mundo. Obrigado, Júnior. Adriana, lá de Florianópolis. Bom dia, equipe da Rádio Senado. Tô indo pro trabalho, hein? Lindo dia aqui em Floripa. Excelente final de semana para todos, para você também, Adriana. Felicidades, Adailson de Aracaju, manda aquele bom dia especial. Lembra que é o dia da pizza, dia mundial da lei, né? E diz aqui que foi criada em 1985 em São Paulo, a data do dia da pizza, né? Que é uma das cidades onde mais consome pizza no planeta. Tá certo, Adailson, um abraço grande para você também. Dia de comer uma pizza legal hoje, sexta-feira, dia da pizza. Olha aí. Já tá tudo feito, é só ir. Alderina de Teresina tá com a gente também. É áudio que daqui a pouquinho a gente passa. Tá certo então, a gente tá aqui aguardando seu áudio. Alguns estão chegando e daqui a pouquinho a gente passa para você aqui no Conexão.
9: Muito legal, valeu pessoal. Você que tá no YouTube, no canal da TV Senado no YouTube, você pode mandar mensagem pro nosso WhatsApp 61 98611 9591. Até as eleições, as mensagens no YouTube estão suspensas, tá bom? No nosso chat do YouTube, por conta aí da lei eleitoral. Então, tem a opção aí do WhatsApp para você interagir com a gente, você que está no YouTube, um like para você, um joinha para você que acompanha imagens do nosso estúdio aqui em Brasília. A Comissão de Direitos Humanos aprovou o projeto que aumenta a proteção para pessoas com deficiência vítimas de crimes.
5: A proposta prevê penas mais severas para agressores.

0: exceções nesses casos. Repórter Patrício Oliveira.
1: Pode aumentar a punição para crimes cometidos contra pessoas com deficiência. A proposta do senador Flávio Bolsonaro, do PL do Rio de Janeiro, foi aprovada na Comissão de Direitos Humanos e torna esse tipo de crime uma circunstância agravante, com penas maiores para quem se aproveita da vulnerabilidade da vítima. O texto relatado pelo senador Alessandro Vieira, do MDB de Sergipe, destaca que, atualmente, o aumento de pena previsto na legislação está ligado a agressões ocorridas em escolas. E isso foi alterado no relatório, que foi lido pelo senador Paulo Paim, do PT do Rio Grande do Sul, ampliando essa proteção em casos de lesão corporal, com reforço da punição também em outros locais.
2: No crime da lesão corporal contra a pessoa com deficiência, também se harmoniza com a finalidade de proteção integral, pois a gravidade da agressão não se reduz quando praticada no domicílio, em via pública e em outros ambientes.
1: No relatório foi retirada referência a pessoas neurodivergentes, definição que ainda não integra o Código Penal. O projeto segue para a análise da Comissão de Constituição e Justiça.
3: Essa foi a Patrícia Oliveira. Gesiel.
4: Quando chega o café aqui,
3: pessoal. Oh, palmas falar. Aqui pro café. Agora. Palmas pra Cineide. Aqui da Copa da Rádio Senado.
4: Demorou um pouquinho. Mas chegou.
3: Um brinde bora. Ah, legal. Vamos ver aqui. Deixa eu ver como é que tá esse café.
4: Vai
3: vamos
4: lá,
3: experimentar.
4: Deixa eu ver. Dá aquela golada. Eita.
3: Delícia.
4: Legal demais.
3: Valeu, Cineide. Obrigado, hein? Top. Show de bola.
4: Só faltou a pizza agora.
3: A pizza? Tá parecendo o Cristol, filho.
4: Pizza com café,
3: né? Sei não, hein?
4: Acho que não funciona, não.
3: Não funciona, não. 7h33 em Brasília. Falamos aqui da reportagem da Patrícia sobre aumento da proteção para pessoas com deficiência vítimas de crimes. E a Comissão de Direitos Humanos também aprovou o projeto que regulamenta a profissão de audiodescritor.
4: Quê? Audiodescritor, o que é isso? Audiodescrição traduz imagens em palavras com o uso da voz para garantir acessibilidade a pessoas cegas ou com baixa visão. Vamos chamar de volta a Patrícia Oliveira?
1: O audiodescritor, profissional responsável por transformar imagens em descrições em áudio, pode ter a atividade regulamentada. A proposta do senador Alessandro Vieira, do MDB de Sergipe, foi aprovada na Comissão de Direitos Humanos. A audiodescrição aumenta o acesso de pessoas com deficiência visual a filmes, espetáculos, eventos, aulas e outros conteúdos. O projeto define quem poderá exercer a atividade, estabelece critérios de formação e qualificação, descreve as funções dos profissionais envolvidos, como roteirista, consultor, revisor e narrador, e fixa jornada de trabalho de até 6 horas por dia e 30 horas por semana. O relatório lido pelo senador Jaime Bagatoli, do PL de Rondônia, amplia o público beneficiado pela audiodescrição.
5: Além das pessoas com deficiência visual, pessoas idosas, pessoas com baixo letramento e pessoas neurodivergentes.
1: A audiodescrição já é prevista na legislação brasileira de inclusão, mas ainda não existe uma lei específica para a atividade. O projeto segue para a Comissão de Educação.
3: A Patrícia Oliveira, então, acompanhou as atividades da Comissão de Direitos Humanos. Então, aí ela destacou dois projetos aprovados pela CDH nesta semana. 7h35 em Brasília, mesma hora de Teresina. Um abraço aí para você que está em Teresina com a gente em 104,5. Sua cidade natal,
4: é,
3: né,
4: minha
3: Gesiel?
4: Cidade natal. Já foi lá, né, Adriano?
3: Já fui, mas fui rápido, passei
4: não, Adriano,
3: rápido.
4: Você tem que passar um tempo lá, pelo menos uns 3 dias, comer um capote, com uma carne de sol legal, visitar o Delta, se der tempo, né? Se não der, visita o Encontro dos Rios ali, Puti com Parnaíba, você vai gostar. É quente, é. Agora, é boa demais.
3: Eu passei por Teresina, mas passei rapidinho, fui pra Timon.
4: Timon, é, pois é, cidades irmãs ali. É. Você precisa passar mais tempo, pelo menos uns 3 dias pra você conhecer algumas coisas legais lá em Teresina e comida culinária piauiense, o capotezinho tem que ter.
3: Maravilha. Aí a sugestão do Gesiel, vou
0: vou colocar

0: aqui na minha lista de viagem.
1: Coloca na lista.
0: Fechou. Recebeu um veto parcial do presidente Lula o projeto que mudava o símbolo de acessibilidade no Brasil.
1: O símbolo vai continuar sendo uma pessoa em cadeira de rodas. Por quê? Os detalhes com o repórter Márcio Maturana.
2: O símbolo de acessibilidade no Brasil, aquela conhecida placa que mostra o desenho vetorizado de uma pessoa em cadeira de rodas, continua o mesmo. É que o presidente Lula vetou parte de um projeto aprovado pelo Congresso que mudava a imagem para uma pessoa dentro de um círculo, uma figura criada em 2015 pelas Nações Unidas. O governo argumentou que a substituição de um símbolo muito conhecido pela sociedade poderia criar barreiras adicionais a quem a proposta pretendia beneficiar. Além disso, segundo o Poder Executivo, a mudança não teve participação das organizações representativas das pessoas com deficiência, o que contraria a Convenção sobre os Direitos das Pessoas com Deficiência. A senadora Mara Gabrilli, do PSD de São Paulo, que foi relatora da Lei de Inclusão da Pessoa com Deficiência, explicou que a intenção da mudança era fazer a sociedade pensar nos outros tipos de deficiência.
3: É como dizer para a sociedade, a acessibilidade vai além da mobilidade. É sobre garantir mais autonomia e respeito para todas as pessoas com deficiência. Isso faz toda a diferença para quem é cego, para quem tem baixa visão e para quem precisa desses recursos para poder se orientar.
2: Outros trechos do projeto foram mantidos pelo governo e transformados na Lei 15.459, já publicada no Diário Oficial da União. Essa lei amplia a lista de locais onde a sinalização deve ser utilizada obrigatoriamente, como percursos com pisos táteis direcionais e de alerta, faixas de circulação com superfície regular, firme e antiderrapante e mapas ou maquetes táteis com informações sobre os principais pontos de circulação dos edifícios. A nova lei também substitui a expressão símbolo internacional de acesso por símbolo internacional de acessibilidade. O veto ao trecho que mudava o símbolo agora precisa ser analisado pelo Congresso Nacional, podendo ser mantido ou derrubado.
0: Tá aí o Márcio Maturana trazendo os detalhes desse veto, né, do presidente Lula, lembrando que o processo legislativo se encerra no Congresso Nacional. Quando o presidente da República veta ou um projeto completo, aí continua sendo só projeto, ou veta um trecho de uma lei, a palavra final é do Congresso Nacional, que marca uma sessão para analisar vetos presidenciais. 7:39 em Brasília, mesma hora do Rio de Janeiro. O Rio está com a gente em 105,9.
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1: Ayatollah Ali Khamenei é enterrado no Irã em meio à retomada de ataques americanos do país. Incêndios florestais e onda de calor na Europa. Destaques da Rádio França Internacional com Lúcia Miesel.
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6: O guia supremo iraniano Ali Khamenei foi sepultado cedo nesta manhã em Mashhad, sua cidade natal, após vários dias de cerimônias fúnebres. O enterro é marcado pela retomada do conflito entre Estados Unidos e Irã. O sepultamento ocorreu sem a presença aparente do filho e sucessor do Ayatollah, Mojtaba Khamenei, segundo imagens de um canal local. Na madrugada de hoje, os Estados Unidos voltaram a atacar o Irã contra cerca de 90 alvos militares, segundo o exército americano. Teherã acusou Washington de ter bombardeado também a infraestrutura civil para ofuscar o funeral de Khamenei, morto em uma operação americana em fevereiro. Várias pontes e a ligação ferroviária entre a capital e Mashhad foram danificadas. O presidente americano Donald Trump declarou nesta semana que a trégua com o país está encerrada e criticou os dirigentes iranianos. Um protocolo de acordo de cessar-fogo havia sido firmado entre Washington e Teherã em 17 de junho. O gabinete do primeiro-ministro de Israel, Benjamin Netanyahu, informou que ele e Trump

0: conversaram sobre os últimos movimentos americanos no Golfo. O incêndio florestal em Los Galardos, na região da Andaluzia, no sul da Espanha, deixou pelo menos 11 mortos e 8 feridos. As buscas continuam para localizar 19 pessoas desaparecidas. Algumas vítimas foram encontradas em seus veículos e são possivelmente estrangeiras. O balanço supera o total de mortos por incêndios em todo o verão de 2025 na Espanha. O fogo, iniciado na noite de quinta, já queimou mais de 3 mil hectares. Aqui na França, o governo ativou pela primeira vez um novo protocolo de emergência para calor extremo nos 24 departamentos que enfrentam mais uma onda de calor prevista para durar até a metade da semana que vem. O primeiro-ministro Sébastien Lecornu coordena nessa sexta uma nova reunião do Comitê Interministerial sobre as condições meteorológicas excepcionais.
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2: A gente continua acompanhando notícias internacionais da RFI e a gente continua falando de calor. As sucessivas ondas de calor que atingem a Europa com intensidade e duração jamais vistas, além de inéditas para a época do ano, disparam um alerta sobre a aceleração das mudanças climáticas no mundo, uma advertência que vale também para países acostumados às altas temperaturas como o Brasil. Especialistas apontam que, por ter um clima tropical, o fenômeno é desprezado no país e carece de políticas públicas adequadas para ser enfrentado. Em todos os estados brasileiros, desde o Rio Grande do Sul até o Rio Grande do Norte, nos últimos 40 ou 50 anos, o número de ondas de calor está aumentando sistematicamente. As mais perigosas talvez sejam aquelas da primavera, em setembro, outubro e novembro, que são meses típicos da estação seca, quando a umidade está muito baixa. Essa condição climática pode levar à proliferação de incêndios florestais que afetam a qualidade do ar e provocam doenças respiratórias. Coisas que a gente conhece muito bem aqui no Planalto Central, né, Adriano?
3: É verdade. Agosto e setembro são meses de incêndios, de queimadas. O ar fica pesado, né? Aquele ar cinzento, né? O céu cinzento, aquela fumaça, né? Onde você está, você sente cheiro de fumaça e isso piora a qualidade do ar. E as doenças respiratórias, os casos aumentam bastante.
2: É bem complicado, fica difícil para respirar, umidade muito baixa, você sente tontura, dor de cabeça, aquela lombeira, né? Aquela moleza que você não sabe o que é, geralmente nesse período mesmo. Gente que está vindo para Brasília nesse período, ou quem se muda para a capital federal nesse período, foi exatamente no período que eu mudei aqui para Brasília, quando assumi aqui no Senado, foi no mês de agosto, em pleno agosto.
3: Um impacto, né?
2: Sofri, minha mulher sofreu ainda mais, coitada, e tinha problemas assim, muito, passou mais de ano para acostumar. Aí depois a gente vai se adaptando, mas o primeiro ano realmente é bem complicado. Então, se é o seu caso, se é o primeiro ano de Brasília, você está vindo por aqui para visitar nessa época aí de umidade baixa, seca, calor extremo, vá se acostumando, é assim mesmo.
3: Tá aí, alerta, as ondas de calor. 7 horas 44 minutos em Brasília, em Porto Velho 6h44. 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E chegou a hora das dicas de leitura. Hoje o Anderson Mendanha destaca dois livros que aproximam jornalismo, literatura e direitos humanos.
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5: Oi, pessoal. Sou Anderson Mendanha e hoje falo de duas leituras que iluminam realidades pouco conhecidas do continente africano. Existem livros que nos levam a lugares distantes sem que precisemos sair de casa.

0: publicado pela Autêntica Editora, Patrícia reúne relatos inspirados em conversas com refugiados africanos que vivem no campo de Dizaleka, no Malawi. A partir de histórias de pessoas vindas de países como Ruanda, Camarões, Burundi e República Democrática do Congo, a autora constrói uma narrativa marcada pela dor do exílio, pelas perseguições políticas, étnicas e sexuais, e pela busca incessante por pertencimento. Mais do que um retrato da crise migratória, o livro é uma reflexão sobre identidade, acolhimento e esperança. Já em Onde Deságua o Desengano, também pela Autêntica, a escritora volta seu olhar para o sul de Madagascar, uma das regiões mais vulneráveis do planeta. Fruto de sua atuação em projetos sociais desenvolvidos em parceria com a Fraternidade Sem Fronteiras, o livro apresenta depoimentos de homens e mulheres que convivem diariamente com a fome, com a seca e com a falta de acesso a serviços básicos. São histórias que revelam a luta pela sobrevivência, mas também a força da esperança diante das adversidades. Nos dois livros, Patrícia Espírito Santo demonstra uma rara capacidade de escutar. Em vez de transformar seus personagens em números ou apenas estatísticas, ela devolve a eles a voz, o rosto e a humanidade. O resultado são obras sensíveis, impactantes e profundamente necessárias. As duas leituras ajudam a compreender realidades distantes geograficamente, mas que dialogam com questões universais, como dignidade, pertencimento, justiça e solidariedade. Eu, Anderson Mendanha, vou ficando por aqui. Se você quiser saber mais sobre esses dois livros, dê uma passada no Instagram e use a hashtag Dicas Autores e Livros. Se quiser, pode ir direto no meu perfil literário. Anota aí, @litera.livros. Até a semana que vem e boa leitura.
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2: Esse foi o Anderson Mendanha, do Autores e Livros. 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Agora em Brasília, 7 horas 48 minutos, mesma hora de Maceió. Um abraço para você que está na capital de Alagoas, está com a gente em 105,5. O Senado aprovou um acordo entre o Brasil e a China sobre produção cinematográfica. O texto prevê que cada país vai contribuir com no mínimo 20% e no máximo 80% do orçamento total das obras. Quem tem os detalhes para a gente é o repórter Pedro Pincer.
3: O Senado aprovou o projeto de decreto legislativo que trata do acordo de coprodução cinematográfica entre Brasil e China, assinado em 2017. Pelo texto, obras em coprodução serão reconhecidas como filmes nacionais em ambos os países, e a contribuição financeira de cada uma das partes do acordo será de no mínimo 20% e no máximo 80% do orçamento total da produção. Essa proporção também deverá ser observada no quantitativo de equipes criativas e técnicas, bem como nos direitos de propriedade e na divisão das receitas geradas. O texto estabelece ainda isenção de taxas na admissão temporária de equipamentos de filmagem, requisitos para a aprovação dos projetos pelas autoridades competentes dos dois países e regras para facilitar a circulação temporária de profissionais envolvidos nas produções. O relator, senador Humberto Costa, do PT de Pernambuco, destacou a importância do acordo para o Brasil.
4: A relevância do acordo torna-se ainda mais evidente quando se observa a dimensão do mercado cinematográfico chinês, atualmente um dos maiores do mundo, com elevado número de salas de exibição e expressiva movimentação econômica no setor. Nesse contexto, a formalização de um acordo de coprodução representa importante mecanismo para ampliar o acesso das produções brasileiras ao mercado chinês.
3: O tratado não cria nenhum ônus financeiro para o Estado brasileiro e servirá de base normativa para futuros contratos de colaboração celebrados diretamente entre entidades privadas dos dois países. O texto segue agora para a promulgação.
2: Tá aí, esse foi o Pedro Pincer. Daqui a pouquinho

0: daqui a 20 minutos, mais ou menos, o Pedro Pincer vai estar com a gente no 11 Minutos na Copa. Vamos falar, Gesiel, da França.
1: Vamos, sim.
0: Eita.
1: Que país irritantemente eficiente esse da França, essa seleção.
0: Essa seleção, é verdade. Tá sobrando na Copa.
1: Tá sobrando.
0: Uma nova lei estabelece medidas de proteção a trabalhadores domésticos resgatados de situações análogas à escravidão.
1: O texto prevê acolhimento e aumento de penas em casos de violência contra as vítimas. A reportagem é da Lana Dias.
2: A lei sancionada com veto pelo Poder Executivo estabelece medidas de proteção e acolhimento das trabalhadoras e dos trabalhadores domésticos resgatados de condições análogas à escravidão. O texto, aprovado por senadores e deputados, dá prioridade a esse público na concessão do Bolsa Família e prevê o pagamento de 6 parcelas do seguro-desemprego no valor de 1 salário mínimo cada. O trabalhador será incluído no cadastro único e terá direito a acolhimento institucional imediato e abrigamento emergencial. Se a vítima for mulher, os princípios da Lei Maria da Penha poderão ser aplicados, inclusive para a emissão de medidas protetivas de urgência. Relator da proposta, o senador Paulo Paim, do PT do Rio Grande do Sul, afirmou que o apoio após o resgate é essencial para a reinserção social das vítimas.
3: Contribuindo assim para a mitigação de sua situação de vulnerável e para viabilizar condições mínimas de subsistência no período de transição após o resgate.
2: A senadora Damaris Alves, do Republicanos do Distrito Federal, fez um apelo para que as pessoas denunciem situações análogas à escravidão.
4: E nós temos um Disque 100 no Brasil para isso. E nós estamos prontos para resgatar essas mulheres e esses homens que estão em trabalho doméstico ainda, infelizmente, forçado.
2: Segundo o texto, a fiscalização das normas do trabalho doméstico no local de prestação do serviço por auditores fiscais do trabalho dependerá de autorização do empregador ou do empregado, caso ele resida ali. A legislação ainda altera o Código Penal para aumentar as penas para quem cometer o crime de lesão corporal contra a pessoa com relação de trabalho doméstico, com reclusão de 2 a 5 anos.
0: Daí, essa foi a Lana Dias. Meu caro Gesiel Carvalho, o nosso Zap Zap, como é que tá?
1: Olha, o Zap continua bombando, Adriano, o pessoal mandando mensagens, áudios também. Falar em áudio, vamos mandar o áudio aqui do Severino, taxista, nosso querido
0: Coronel Tabica.
1: Coronel Tabica, fala, Tabica.
5: Bom dia, Adriano.
0: Opa!
1: Bom dia.
5: Direto de Maceió para a Rádio Senado, Severino, Coronel Tabica. Manda um abraço para todo mundo que está escutando nós aí no mundo, né?
1: No mundo.
5: Gesiel, Adriano.
1: Tá certo. Um abraço grande aí para você, Coronel Tabica.
0: Agora bateu aqui aquela curiosidade. Por que esse apelido, Coronel Tabica?
1: Pois é. Olha, Tabica no Nordeste, pelo menos lá na minha área, em Pernambuco, Tabica é um tipo de pão.
0: Ó.
1: É um tipo de pão. Tem um Tabica, eu lembro bem, assim que eu cheguei em Recife, eu também não conhecia. Em Teresina eu não conhecia pão Tabica, mas em Recife, pessoal tá ouvindo a gente lá em Pernambuco, sabe o que eu tô falando. Tem um Tabica e o Tabica vitaminado. Dois tipos de pão.
0: Eita!
1: É. E é legal, bonzinho demais. É, aí eu só sei disso. Agora, por que Coronel Tabica? Coronel, manda palavra outro áudio aí pra gente.
0: Palavra tá contigo aí.
1: Exatamente.
0: Mandar pra gente.
1: Será que tem alguma coisa a ver com pão? Ou não? Enfim.
0: Coronel, será que ele já foi do Exército?
1: Já foi do Exército. Pois
0: da Polícia Militar?
1: Manda, a gloriosa Polícia Militar. Manda pra gente aqui, Coronel. Abraço.
0: Você foi exauro, hein? Em Brasília, 7h55. O abandono escolar no ensino médio registrou o menor índice desde 2007, 2,5%.
1: A melhora nos números coincide com o início do Pé de Meia, o programa do governo que incentiva estudantes de baixa renda a completarem os estudos. Raíssa Abreu mostra como os senadores reagiram à notícia.
6: O abandono escolar no ensino médio registrou uma queda histórica. De acordo com dados do Censo Escolar 2025, divulgado na última semana de junho pelo Ministério da Educação, o índice de estudantes brasileiros dessa etapa do ensino que deixaram de frequentar a escola passou para 2,5%, uma queda de 34% em relação ao levantamento anterior, de 2023, e o menor índice desde que a pesquisa

0: passou a ser feita em 2007. A melhora nos números coincide com o início da vigência do PED-Meia, programa do governo federal que paga bolsas mensais a estudantes de baixa renda como um incentivo para que eles se mantenham frequentes e concluam os estudos. Mas o governo tem sido criticado por supostamente transformar o programa numa vitrine eleitoral e por negligenciar outros investimentos na área de educação. Para os senadores Alci Lucas, do PL do Distrito Federal, por exemplo, o foco dos esforços deveria ser a melhoria da infraestrutura das escolas.
1: Este governo, ele quer usar sempre as pessoas como massa de manobra. Primeiro, Bolsa Família, são milhões de pessoas que recebem. Agora, os estudantes. E o ensino médico também votam. E escola você segura quando a criança ou o jovem tem prazer de ir para a escola. Agora, uma escola que não tem laboratório de ciência, que não tem internet, né? Que não tem esporte, que não tem cultura, você não vai segurar o aluno lá.
0: A senadora Tereza Leitão, do PT de Pernambuco, discorda. Para ela, o governo cumpriu o que prometeu.
2: O programa foi pensado para isto mesmo, para manter o estudante do ensino médio na escola, para ele concluir o curso, para ele ter níveis importantes de aprovação, para seguir depois, caso queira, no ensino superior. É mais um êxito dos programas de distribuição de renda, de foco no desenvolvimento social, de foco no combate às desigualdades, feito pelo governo do presidente Lula.
0: De acordo com informações oficiais, o programa PED-Meia já beneficia 5,6 milhões de estudantes e conta com um investimento acumulado do governo federal de 18,6 bilhões de reais.
3: Ouvimos a Raíssa Abreu. Valeu, Raíssa. 7h58, essa é a hora de Brasília. Vamos agora a um intervalo. Estamos aí na metade do Conexão Senado dessa sexta-feira, 10 de julho.
4: E já temos a explicação para o Coronel Tabica.
3: Legal, então depois do intervalo, fica aí, hein? Que tem explicação por que Coronel Tabica. Já, já.
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4: Voltamos, 8 horas em ponto. Bora para mais uma hora, a última de hoje, dessa semana, inclusive, porque hoje é sexta-feira, 10 de julho. Vamos até as 9 horas da manhã, trazendo informação, participação. Por falar em participação, você pode participar pelo nosso WhatsApp 61 98611 9591. É só o nosso número de zap para você participar. Bom, falando em participação, agora há pouquinho o Adriano levantou

0: Tô aí essa lebre. Por que Coronel Tabica? Nosso ouvinte lá de Maceió. É, Severino taxista, Coronel Tabica, por quê? Aí o Coronel Tabica mandou aqui a explicação. Ele disse o seguinte, Adriano. Ele trabalhou durante 17 anos num quartel lá em Pernambuco.
1: Certo.
0: Quando ele saiu desse quartel, ele foi trabalhar em Maceió, no SESI. E aí ele conheceu muitos coronéis, né? E aí o pessoal achava ele muito magrinho, ele pesava na época uns 57 quilos.
1: Eita!
0: E aí, como ele já tinha trabalhado no quartel e com aquela, né? Aquele corpo magrinho, parecendo uma tabica. Só você que já veio com tabica. Aí disseram, olha, ele já trabalhou no quartel, coronel Tabica.
1: Aí ficou.
0: Parece uma tabica, muito magrinho, ficou. Coronel Tabica e tá aí até hoje.
1: Na época ele não deve ter gostado do apelido, aí que pega mesmo.
0: Ah, mas se não gostar, aí é mesmo dizer assim, já é. Legal, coronel, um abraço.
1: Valeu, grande. Um abraço. Obrigado. Valeu, gostei da história.
0: Gostou da explicação?
1: Gostei.
0: Gostou, história legal, né? Vamos então aqui para os nossos ouvintes, mais ouvintes mandando mensagens. André de Aracaju, nossa tão esperada sexta chegou, tomando um café com canjica e colado no programa aqui, conecta o Brasil todo. Canjiquinha tá bonita, hein, André? Um abraço. Ele diz aqui, sol já por aqui, direto de Aracaju. André do Paissandu, um abraço para você, bom café. Jorge Leite lá de Teresina também, diz que gosta muito de ouvir a Rádio Senado. E ela toca músicas com vários intérpretes, pouco conhecidos do público em geral, mas que são maravilhosos. E deveria tocar também interpretações de artistas de todos os estados brasileiros. A gente, inclusive, tem programas Brasil Regional, que toca isso. Exatamente nessa questão da diversidade musical.
1: Nas cordas da viola.
0: Então a gente tá sempre. A programação musical tá sempre preocupada com isso, tá bom, Jorge? Mas obrigado. Ele manda aqui, inclusive, algumas sugestões, como o Vavá Ribeiro, intérprete autoral lá de Teresina, né? Muito obrigado. Vou passar, inclusive, isso aqui para a nossa programação musical analisar. Um abraço, Jorge. Obrigado. Rádio Caipira Guriri, Valmir, lá da Caipira Guriri. Gente, tá muito frio aqui em Guriri, hein? Muito frio. Um abraço para vocês. Se aqueçam. Zé Pereira de Natal tá com a gente. Manda uma sexta-feira iluminada. Um abraço especial para você, José. Raniele de Taboão da Serra manda aqui a foto do café da manhã, duas torradinhas e pergunta, servidos? Olha, sempre, né?
1: Sempre aí.
0: Sempre.
1: Manda para nós.
0: Manda para nós, Raniele. Um abraço para Taboão da Serra, lá em São Paulo. Nossa querida Laine de Porto Velho manda uma foto bonita aqui, rapaz. Ah, que bom poder voltar a tomar o meu café da manhã, ouvindo pelo meu radinho da cozinha aqui em Porto Velho, a Rádio Senado. Um abraço aí para o Anderson Mendanha, com seus autores e livros. Uso muito nas minhas aulas de literatura e redação. Um abraço para você, Elaine. Olha, foto bonita ou honradinha aí?
1: Legal, show.
0: Ouvindo o Conexão Senado. Obrigado,
1: Elaine. Admirado aí, Daia.
0: Tá bonitão.
1: Bonito isso.
0: Luiz Paulo Machado de Fortaleza tem uma sugestão, e daqui a pouquinho a gente vai ter o nosso 11 Minutos na Copa. Ele diz, para a turma do 11 Minutos analisar.
1: Jim.
0: Sugestão de um painel a ser colocado na sede da CBF, ali em frente à sede mesmo.
1: Diga.
0: Atenção, estamos há 24 anos e X dias sem disputar uma final da Copa do Mundo. Você acha que eles vão pegar essa sugestão e colocar em
1: prática? Seria uma boa, para lembrar todo dia.
0: É o copômetro.
1: Copômetro.
0: Tá certo.
1: O hexômetro.
0: Luiz Paulo, vou mandar
1: ou lá. Ou filômetro também.
0: Filômetro. Não sei se eles vão
1: ou se não,
0: curtir, mas a gente vai mandar pra
1: CBF. Ou se não, hein, Isaura? Faltam 1.472 dias para mais um fracasso na Copa.
0: Ai, ai, ai. Já que estamos falando de origens dos apelidos dos ouvintes do Conexão Senado.
1: Diga.
0: A gente não perguntou, mas o Mário Bala respondeu. Ele diz aqui, olha, o meu, Bala. Mário Bala, é que na Copa de 58 eu era menino e eu vendia balinha em frente ao cinema. Por isso que eu ganhei o apelido de Balinha e depois virou Bala, Mário Bala.
1: Pronto, legal. Aí, pensei que Bala fosse o nome dele mesmo.
0: Eu também pensei. Que estava na certidão de nascimento.
1: Mas acho que deve ter já incorporado já.
0: Sim. Zé Fernandes de Cuiabá também manda um bom dia para a rapaziada. Como é que tá o esporte na Série B?
1: Melhor mudar de assunto.
0: Jogamos hoje, hein?
1: Jogamos hoje.
0: Melhor
1: mudar de assunto, hein?
0: E acho que nós vamos ganhar hoje, hein?
1: De quem?
0: Nem sei.
1: Eita, tá vendo aí como é que
0: mas
1: tá animado?
0: Mas eu sei que tem jogo hoje.
1: Ai, ai, vamos mudar de assunto.
0: É porque passou tá assim, foi ano passando. Eu até tava lendo a Copa do Mundo pra ver os jogos de hoje, aí apareceu lá esporte e alguém. Daqui a pouco eu digo pra vocês.
1: Legal.
0: Tá mas joga hoje, eu acho que a gente vai ganhar. Zé Fernandes, conto com a sua torcida, hein? Abraço grande pra você, querido. Pois é, quem mais?
1: O pessoal se animou aí agora.
0: Daqui legal. A pouquinho não tem mais.
1: A gente gosta muito dessa resenha aí com o nosso ouvinte. Isso é muito legal, muito legal. Show de bola. 8:06 em Brasília, mesma hora de João Pessoa. Agora em Jampa, 26 graus, tá chovendo em João Pessoa.
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0: Começando pela Paraíba, do portal G1, a empresa de coleta de lixo de João Pessoa é investigada pela acusação de não repassar aos bancos os valores descontados dos funcionários em empréstimos consignados. As supostas irregularidades teriam ocorrido entre janeiro de 2025 e fevereiro deste ano. A investigação foi pedida pelo Ministério Público da Paraíba e está sendo conduzida pela Polícia Civil. Paraíba, para o Mato Grosso, do portal Primeira Página. Servidores da Universidade Federal de Mato Grosso encerraram a greve após 3 meses de paralisação. As atividades vão ser retomadas na próxima segunda-feira e o fim da greve ocorreu após avanços nas negociações com o governo federal. A categoria reivindicava a implementação do reconhecimento de saberes e medidas de progressão de servidores aposentados. Mato Grosso e Paraíba, fechando o nosso bloco regional, que também teve já notícias de Sergipe e do Pará. É aquele espaço reservado para notícias da sua comunidade, que volta agora somente na próxima segunda-feira, Maria.
1: Valeu, Gesiel. 8:07 em Brasília. 77 em Cuiabá, 102,5 é a frequência da Rádio Senado em Cuiabá.
0: A Maria, que também é torcedora do Leão, do Esporte Clube do Recife, me lembra aqui, é Esporte Botafogo, meu amigo, é isso aí.
1: Botafogo de São Paulo.
0: Isso, vamos para cima.
1: Tá bom então. A Comissão de Fiscalização e Controle aprovou o projeto que cria um padrão unificado nacional para publicações em diários oficiais da União, dos estados, do Distrito Federal e dos municípios. Pelo texto, a norma terá que ser elaborada por uma autoridade federal. Os detalhes com César Mendes.
3: O projeto aprovado pela Comissão de Fiscalização e Controle é de autoria do ex-deputado federal Roberto de Lucena e muda a Lei de Acesso à Informação para determinar que as publicações oficiais sigam uma norma nacional de padronização, ainda a ser definida por uma autoridade federal. Os diários oficiais da União, dos estados, do Distrito Federal e dos municípios deverão adotar um padrão único nas suas publicações, garantindo que as informações estejam disponíveis em formato aberto, com acesso gratuito pela internet e com a possibilidade de reutilização dos dados. Relator ad hoc, o senador Laércio Oliveira, do Progressistas de Sergipe, disse que a medida vai facilitar o acesso da população às informações públicas, permitindo a comparação entre publicações de diferentes entes federativos, com economia de recursos e ganhos em eficiência administrativa.
4: Há vantagens no avanço da padronização em relação à eventual multiplicidade de padrões que dariam ênfase a aspectos locais. Há possibilidade também de economia de recursos públicos e de ganhos de eficiência administrativa com a padronização, em virtude do aproveitamento de recursos, sistemas, experiências e de treinamento de pessoas nos diversos órgãos nacionais, estaduais, distritais e municipais, já que os entes federativos seguirão obrigatoriamente igual padrão.
3: O texto aprovado prevê que a nova legislação entre em vigor 12 meses após a sua publicação e seguiu agora para análise da Comissão de Constituição e Justiça.
1: Agora em Brasília, 8:10.
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0: Vamos às informações do mercado financeiro para esta sexta-feira, começando pelo Brasil e pela Bolsa de ontem. O Ibovespa B3 avançou mais de 1% ontem, em dia de recuperação sincronizada dos ativos de risco, o que ajudou a reverter parte das perdas acumuladas na semana. Embora a escalada das tensões entre Estados Unidos e Irã tenha permanecido no radar, os investidores aproveitaram o pregão para corrigir os excessos dos dias anteriores, especialmente em mercados ligados aos setores de

0: metais e mineração. Depois de oscilar entre 170 mil e 172 mil, o índice fechou numa alta de 1,22%, fechando aos 172.742 pontos. Com relação às bolsas internacionais, nessa sexta-feira os mercados operam de forma mista. Na Ásia, onde o mercado já fechou, as bolsas fecharam em alta, refletindo o alívio dos investidores com a redução dos temores de escalada entre Estados Unidos e Irã. Mas o desempenho não foi uniforme na região. Na Europa, as ações seguem sem direção única, com o índice de referência a caminho de romper uma sequência de 4 semanas consecutivas de alta. E nos Estados Unidos, os futuros indicam abertura mista, com o mercado ainda de olho nos desdobramentos do conflito no Oriente Médio. Essas foram as informações do mercado financeiro para esta sexta-feira. Informações do mercado de ontem no Brasil, Faria.
1: Maravilha, Gesiel, muito obrigado. Em Brasília, 8h12.
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1: Olha, a história das Copas do Mundo muitas vezes é cruel com os favoritos. Foi assim em 1954, na Suíça, quando os magiares mágicos da Hungria caíram na decisão para a azarã Alemanha. Ou na Espanha, em 1982, ano em que o esquadrão de Tele Santana, que encantava o mundo, ficou pelo caminho barrado pela Itália do carrasco Paulo Rossi. Mas será que a história vai pregar uma peça contra a França de 2026? Quem consegue parar Mbappé, Olise, Dembélé e companhia? Que o diga Marrocos, que até resistiu, mas teve que se render à superioridade francesa no jogo de ontem que abriu as quartas de final da Copa. Pedro Pince, o que você acha, meu amigo? Bom dia.
3: Bom dia, Adriano. Bom dia, Gisele. Bom dia a quem nos acompanha. Olha, tá difícil de parar a França. É porque existe a coisa do imponderável no futebol, né? Pode acontecer uma expulsão, uma contusão de um jogador importante. Agora, no campo e bola, tá realmente muito difícil de parar a França. E a gente está perto de assistir uma excelente semifinal aí para na semana que vem, porque a Espanha é favorita contra a Bélgica, embora eu acho que a Bélgica pode fazer jogo duro contra a Espanha, mas uma semifinal entre a França e a Espanha vai ser um deleite para quem é fã de futebol como a gente. Mas eu acho que vai ser muito difícil de parar a França.
0: Sabe o que mais me dá, assim, tristeza? Em termos. É saber que essa França mágica, que joga um futebol bonito, que a gente tem quase que certeza absoluta de que ela vai ganhar, que vai fazer gol, que vai achar o resultado, é que essa geração aí ainda tem pelo menos umas 2 Copas, porque é tudo moçada, né, Pedro Pinto? É tudo gente nova e que jogam há bastante tempo, que tem um técnico que dizem aí que o Didier Deschamps vai sair agora nessa Copa.
3: Vai entrar o Zidane, né?
0: Vai entrar, mas desde 2012. Quer dizer, é muito tempo. E com essa moçada jogando o fino da bola, com todo esse talento individual, com essa tática que eles têm, e jogam como se não tivesse nenhum peso. E na realidade o que a gente nota é que não tem mesmo. Não tem time para bater a França. Essa que é a verdade.
1: É, tá aí. Então, o Didier Deschamps, que ele entrou em 2012 e a primeira Copa foi 14, caiu nas quartas para a Alemanha, mas nada disso abalou. Ele teve tranquilidade para continuar o trabalho, montar o time e tal, desenvolver a galera, e o resultado tá aí, né? A França tá sobrando na Copa do Mundo. Eu assisti ontem o jogo contra Marrocos. No primeiro tempo, a França estava meio assim, letárgica, né?
0: Dá a impressão que não está nem aí. Na hora que eu quiser, eu resolvo.
3: Exato. Faz o gol na hora que. É o momento. Vai lá e faz o gol, né?
0: A gente ainda teve aquela esperança quando o Mbappé foi bater o pênalti. Mbappé, quem bate daquele jeito é o Neymar, Mbappé. Te enxerga. Aí o Bono foi lá e pegou.
1: O Gesiel, rapaz, ele
3: me abstém.
1: Ai, ai. Tá bom, então. Mas aí o que deu o Mbappé?

0: fez aquele golaço.
1: Que gol, botou com a mão, né?
0: Que golaço, sem espaço nenhum, marcador em
2: nenhum,
0: cima.
2: Nenhum, zero espaço, exatamente.
1: Não, e já recebeu a bola meio tumultuada, né? É uma bola que chegou para ele assim, meio... Ele simplesmente pegou assim, olhou e bateu no único local onde o Bono não iria pegar.
0: É, que é um goleiraço.
1: Que é um grande
0: goleiro. Mbappé, que tem 20 jogos em Copas do Mundo, 7 em 2018, 7 em 2022 e agora... 6 em 2026.
1: 20 jogos, 20 gols.
0: 20 jogos, 20 gols.
1: Impressionante.
2: E a França provavelmente vai igualar o recorde do Brasil, né, gente? Que é chegar em 3 finais seguidas, né?
1: É.
2: Que nós chegamos em 94, 98 e 2002. E a França é agora 18, 22 e 26. Possivelmente 26.
0: A Alemanha também tem essa, né? 82, 86 e 90. São aí as duas únicas que disputaram. E a França também tem a oportunidade de ser campeã vencendo todos os jogos, coisa que só o Brasil em 70 e em 2002 fez. Então, aí é empilhando derrubada de recordes. 58,
2: marcas.
0: Não, o Brasil em 58 empatou na primeira fase, eu acho que foi a Inglaterra, acho que 0-0.
2: Inglaterra, 0-0, exatamente.
0: É isso, gente. Vamos falar daqui a pouquinho do jogo de hoje, também das quartas de amanhã. Mas continuamos falando de Copa, porque uma audiência pública das comissões de direitos humanos e de assuntos sociais discutiu os impactos das apostas esportivas online no Brasil.
3: Os participantes do debate apontaram que a crescente expansão das bets, intensificada agora na Copa do Mundo, exige medidas de proteção aos apostadores. A reportagem é da Patrícia Oliveira.
4: Para os debatedores, os efeitos das apostas esportivas online sobre o endividamento das famílias e a saúde mental dos brasileiros exigem medidas de proteção ao consumidor. Além do cadastramento do CPF nos sites de aposta, também seria necessária a declaração de renda para o controle do valor apostado e a redução da publicidade das bets. O psiquiatra Hermano Tavares destacou o aumento de casos de jogo compulsivo, o vício que afeta um em cada 5 apostadores.
5: É como se fosse uma droga, gente. O SUS teve mais de 100% de aumento de demanda de tratamento para jogo nesse período.
4: O senador Eduardo Girão, do Novo do Ceará, defende o fim das apostas online.
6: Copa do Mundo acontecendo durante esse mês, explodiu a propaganda. Na minha opinião, deveria acabar, proibir. Seja o governo enviando um projeto ou o próprio parlamento deliberar pelo fim.
4: Além de outras propostas em tramitação, um pacote de projetos reunidos pela senadora Damares Alves do Republicanos do Distrito Federal restringe a publicidade das bets e proíbe a ação de influenciadores digitais.
0: Tá aí então, reportagem da Patrícia Oliveira. Pedro Pince, já falamos sobre isso aqui, mas na Copa realmente a publicidade das bets aí extrapolou, né?
2: Exatamente, inclusive na famosa Cazé TV aí houve problemas com o Ministério Público, né? Inclusive, sim, por conta do excesso de anúncios e eles estimulando apostas, falando em odds no ar. E até deu problema aí com o Ministério Público e chegou até as raias da FIFA aí, para a questão dos direitos de transmissão da próxima Copa. Mas falando sobre isso, a impressão que eu tenho, Gesiel e Adriano, às vezes, é que a gente está enxugando gelo. Porque a gente fala de medidas de proteção, que vai parar, que tem que diminuir e tal, e ele só... E nada disso acontece na prática, na minha opinião. Coisa só cresce de uma maneira avassaladora e a gente fica meio refém disso.
1: É como se
2: tivesse, a minha opinião.
1: Como se estivesse botando band-aid numa ferida que tem que ser tratada com uma cirurgia. Aquela mesma história de, vamos botar na publicidade de que cuidado com o vício da ludopatia. Mesma coisa daquelas fotos horrorosas nas carteiras de cigarro, você lembra daquilo lá?
2: Uhum.
1: Você acha que aquilo lá diminui alguma coisa?
0: Uhum. Vamos ver aí, né, o que vai acontecer depois aí da Copa. O fato é que o esporte, né, em geral, está cada vez mais dependente, sim, do patrocínio das, sim, bets. Vamos voltar a falar aqui de bola rolando. Hoje tem Espanha e Bélgica aí nas quartas de final. O Pedro Pinça deu uma palhinha, né?

0: Jogo em Los Angeles hoje às 4 da tarde, Sox, hora de Brasília. É, 4 da tarde em Brasília, meio-dia, né? Em Los Angeles, é, o negócio aí vai ser... Se bem que lá tem um estádio coberto, mas acho que não é climatizado. Não é climatizado. Mas aí vai, o calor vai, deve estar pegando lá. Alguma possibilidade da Bélgica aprontar uma, Pedro Pince, hoje contra a Espanha?
1: Eu acho que tem. Foi o que eu falei aqui ontem. A Bélgica estava morta na Copa. Aí aconteceu, passou em terceiro, eu acho até, não foi? Uhum. E aí o que, que aconteceu? Meu Deus do céu, ganhou do Senegal daquela maneira épica.
0: Sim.
1: E depois atropelou os Estados Unidos.
0: Com Balogun, né? E tudo lá. Com
1: Balogun,
0: cartão
1: inclusive
0: perdoado.
1: Exatamente. O Christian Pulisic, inclusive, dos Estados Unidos, foi confirmada a fratura dele.
0: Pois é.
1: Porque ele saiu e acabou fraturando a perna. Mas, enfim, falando da Bélgica, eu acho que eles vêm com muita moral. Não vai ser um jogo simples para a Espanha, não. Eu acho que passa a Espanha, mas a Bélgica vai endurecer a partida, sim. Vai ser um jogo bom de assistir.
2: No mental, a Bélgica chega realmente com mais moral depois de todos esses percalços. Eu acho que isso vai influir, sim, na maneira como os jogadores vão jogar e principalmente na vontade de passar pela Espanha. Agora, ainda acho que passa a Espanha.
0: Ok, vamos ver, então. Aí, adversário da França sai hoje, né? A primeira semifinal vai ser na próxima terça-feira. Como eu não tenho 11 minutos amanhã, vamos falar dos jogos de amanhã, aqui nas quartas de final. Noruega contra Inglaterra, em Miami. E Argentina contra Suíça, em Kansas City.
2: Vamos
0: Noruega contra Inglaterra.
2: Vamos torcer contra ou vamos esquecer?
0: Haaland contra Kane. Puxa vida, hein?
2: Eita,
0: que dureza, hein, Gisiel?
2: É verdade. Eu tenho imensa dificuldade em... não gostar do Haaland, apesar do que ele fez com a gente. O Haaland é mesmo gente boa, gente, aquele cara.
0: Mas gente boa, ele não ficou tripudiando.
2: Não. Ele é, agora já não posso falar a mesma coisa do Mbappé e do Messi. Tem um certo rançozinho. Agora, mas não vai dar pra torcer pra Noruega. Noruega não vai dar pra torcer pra Noruega, como também não tenho esses amores pela Inglaterra de Harry Kane. É um jogo que eu quero assistir até os pênaltis. Eu vou só curtir esse jogo. Não vou torcer pra ninguém.
0: Ficou no muro, pronto. E você, Pedro Pince?
1: Eu, num primeiro momento, tenho inveja.
2: É, sim. Inveja.
1: Porque você entra, você vê o Kane de um lado e um Haaland do outro.
0: É verdade.
1: Decidindo, né? A nossa crise de centroavância que existe há um tempo absurdo.
0: É verdade.
1: Nossa, dois centroavantes que podiam, em outros tempos, a gente teria como rivalizar. Hoje em dia não tem mais.
0: É.
1: Isto posto, eu acho que passa a Inglaterra.
0: É.
1: Acho que a Inglaterra vai a semi. Para além do Kane, tem valores interessantes ali na Inglaterra.
0: Tem
1: jogadores interessantes, mas eu acho que a Inglaterra não vai deixar passar a oportunidade de voltar à semifinal da Copa do Mundo, não. Eu acho que passa.
2: E é muito mais time, né? É muito mais time,
1: sim,
2: assim.
1: Sim.
2: Botando os dois na balança, a Inglaterra tem muito mais time do que a Noruega.
0: É porque, mesmo com o Brasil.
2: Baleado.
0: O Brasil teve muita chance de ganhar da Noruega. A Noruega mostrou fragilidade ali e contou com o Haaland, né? A Noruega é aquele que depende de uma bola.
2: É, verdade.
0: Uma bola e foi o que aconteceu com o Brasil. Na verdade, foram duas, né? Duas bolas do Haaland lá no gol brasileiro. Mas vamos acompanhar, vamos ver o que vai dar. Argentina e Suíça. A Argentina é favorita, Pedro Pince, ou vai passar sufoco aí contra a Suíça?
1: Olha, a favorita, não tem como dizer que não é. Agora, a Argentina está flertando com o perigo aí desde a eliminação, da eliminatória do Cabo Verde, né? O Cabo Verde quase conseguiu um milagre de tirar a Argentina, mas não conseguiu. Depois o outro lance aí, o outro jogo inesquecível contra o Egito. Agora, tem tudo, a Argentina tem tudo para se impor e dar um chocolate nos suíços, né? E ter
0: meu Deus.
1: Uma inversão aí. Mas o histórico não indica isso. Pode ser que a Suíça seja gigante e consiga endurecer a partida, mas eu realmente não acredito. Eu acho que a situação é muito parecida com a da Bélgica, no sentido de, pô, conseguimos aqui um negócio fantástico contra o Senegal, vamos para dentro. E agora vai acontecer isso com os argentinos. porque foi com Cabo Verde, foi

0: o Egito agora vai ser ruim de parar. Acho que só para na final.
1: É, eu tô cansando de torcer contra a Argentina, porque nunca dá certo, é um milagre atrás do outro.
2: É, tá aí.
1: Dois jogos que eu tinha certeza que a Argentina, principalmente nesse último agora, aí me
0: Nesse
1: aparece
0: último foi
1: Messi
0: dose.
1: perdendo o pênalti, depois vem e aí faz mais dois gols. Complicado. Lógico que eu vou torcer pro time do SAMU, a Suíça. Mas eu
2: Time do
1: vou.
2: SAMU, ah não.
1: eu vou torcer assim, já sabendo que a
2: É,
1: Argentina
2: tá bom.
1: vai passar.
2: Eu torço pra. Olha só, gente, meu sentimento assim é um pouco contraditório, mas torcer contra a Argentina envolve também ficar sem ver o Messi numa Copa. Quanto mais estender o Messi na Copa, eu acho legal. Então,
1: É, eu
2: vamos ver o
1: queria
2: que vai
1: muito que ele fosse
2: acontecer.
1: embora hoje.
2: França, tá pintando França, Espanha, Inglaterra e Argentina aqui para
0: Isso.
2: semifinais. Olha que belíssimas semifinais. Olha a Copa aí, altíssimo nível. Meus amigos, é isso, né? É, vamos aí agora na segunda-feira, já anunciando aqui que eu vou acompanhar do rádio, né, o
1: Ah,
2: comentário
1: meu
2: de
1: Deus,
2: vocês.
1: conseguiu
0: Meu
1: as
0: Deus do
1: férias? Conseguiu as
2: Consegui
1: férias?
2: depois de muito custo, mas são férias de curtas.
0: Eu quero dizer o seguinte, a única pessoa que esteve aqui todos os dias nesse especial de Copa fui eu.
1: Isaura,
2: até
1: Porque
2: agora, até agora.
0: cada um teve um chinelinho aí, um negócio impressionante.
1: Palmas, muito bem. Fatos são fatos, isso é verdade.
2: E,
1: O
2: mas
1: Pedro
2: até
1: Kessler
2: hoje.
1: foi o único que bateu ponto aqui em todos os 11 minutos na Copa e estará conosco na próxima semana. Na próxima
0: Estarei.
1: semana, a Adriano Faria vai estar gozando de suas merecidas férias.
2: Férias de uma semana.
1: De uma semana, tá bom.
2: É.
1: Mas quem vai estar aqui com a gente também é o nosso querido César Mendes. É,
2: Teremos um
1: teremos um flamenguista
2: flamenguista.
1: na bancada. Pedro Pincer,
0: Ah,
1: prepara,
0: eu acho que
1: prepara aí.
0: vou. Ah, meu Deus do céu. Um abraço ao César que deve estar nos ouvindo. Enfim, é isso, gente. Tá
2: Olha,
0: bom.
2: meus amigos, foi bom bater bola com vocês. Só lembrando que faltam 1.472 dias para o Hexa.
0: Meu Deus
1: Supera, meu
0: do
1: filho.
0: céu.
1: Supera, meu filho.
0: Tá bom. Eu
2: Supera.
0: posso
2: Um
0: dar
2: abraço, valeu.
0: um destaque off rapidinho do futebol?
1: Bora!
2: Pois não, pois não.
0: É, são tre temos o Wimbledon rolando, né?
2: É.
0: Então a gente tem brasileiros nas semifinais das duplas juvenis feminina e masculina, e nas duplas femininas também na semifinal está a Luiza Stefani, mais uma vez uma campanha irrepreensível dela esse ano, está fantástica.
2: Aquilo é
0: É isso.
2: verdade.
0: Então são três semifinais de brasileiros em Wimbledon esse final de semana.
2: E
0: Era isso.
2: a
0: Tá bom?
2: República Tcheca, que fracassou na Copa, colocou duas
0: Ah.
2: jogadoras na final de Wimbledon. É isso aí.
0: É verdade, é verdade. É isso aí, gente. Um
2: Falou, Pedro
0: abraço a
2: Pinson, um
0: vocês e
2: abraço.
0: até amanhã. Valeu, tchau, tchau.
2: Valeu, tchau, tchau.
1: Abraço. Amanhã não, segunda-feira, hein, Pedro
2: Mas se
1: Pinson.
2: quiser vir amanhã também para
0: Segunda-feira,
2: participar,
0: segunda-feira.
2: a Isaura
0: Tá
2: vem aqui
0: certo.
2: para colocar a vinheta para você aqui com 11 minutos na Copa.
0: Desculpa, um abração, gente. Valeu,
1: Abraço,
0: até segunda.
2: Pedro. Isso que é viver a Copa.
1: Viver a
2: É, viver a
1: Copa
2: Copa.
1: sempre.
2: É, exatamente. Um abraço,
1: Seria da
2: Pedro
1: gente
2: Pinson.
1: sem o
2: Valeu,
1: Pedro
2: meu
1: Pinson.
2: amigo. Tchau, tchau. 8 horas e 29 minutos. Essa é a hora de Brasília. O Senado aprovou a inclusão do nome de Frei Orlando no livro de Heróis e Heroínas da
1: O
2: Pátria.
1: religioso mineiro atuou como capelão junto à Força Expedicionária Brasileira, FEB, na Segunda Guerra Mundial. A reportagem é do Douglas Castilho.
3: O Senado Federal aprovou a inclusão do nome de Frei Orlando no livro de Heróis e Heroínas da Pátria. O religioso mineiro atuou como capelão junto à Força Expedicionária Brasileira na Segunda Guerra Mundial. O Livro dos Heróis e Heroínas da Pátria, também chamado de Livro de Aço, por suas páginas serem literalmente feitas de metal, registra personalidades que tiveram papel fundamental na defesa ou na construção do Brasil. Antônio Álvares da Silva, nome de batismo de Frei Orlando, é lembrado historicamente por sua dedicação em oferecer suporte espiritual e moral aos militares em meio aos horrores da guerra. Tendo falecido na Europa durante o conflito, foi consagrado pelo Exército Brasileiro como seu patrono do serviço de assistência religiosa. Durante a leitura do relatório, o senador Paulo Paim, do PT do Rio Grande do Sul, destacou o caráter humanitário de Frei Orlando.
4: A figura de Frei Orlando encarna a forma singular de egoísmo. Não o egoísmo das armas, mas o egoísmo do cuidado, do altruísmo e do sacrifício pessoal em favor dos combatentes brasileiros.
3: O projeto segue para a sanção presidencial. Se virar lei, o nome de Frei Orlando vai figurar ao lado do de personalidades como Tiradentes, Zumbi dos Palmares, Dom Helder Câmara, Nise da Silveira e Ulisses Guimarães.

0: Tá aí o Douglas Castilho. Valeu, Douglas. Em Brasília, 8h31. Vamos agora ao último intervalo do Conexão Senado dessa sexta-feira, 10 de julho. Já voltamos.
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5: Voltamos, 8h33, voltamos para a nossa última meia hora do programa, nessa sexta-feira, dia 10 de julho, bom dia. Onde você está ouvindo Conexão Senado? Manda sua mensagem para cá, 61986119591 é o nosso número de zap, vale texto e vale áudio também, dá tempo, manda aí o seu áudio. O Guido de Macapá já mandou, né, Guido? Bom dia.
6: Bom dia a todos que fazem a Rádio Senado. Desejando a todos vocês uma ótima sexta-feira, um ótimo final de semana. É, em relação à seleção francesa, os caras jogam muita bola. Pena que não, nenhum é francês, né? Na realidade, são todos nacionalizados. Um abraço, fique com Deus.
5: Abraço grande aí pra você, Guido. Mas o Mbappé parece que é francês, né?
0: Mbappé nasceu na França. Nasceu na França. Descendente de camaronês.
5: Tá. Um abraço pra você, Guido. Carlos Ribeiro e Leoneide, lá de São Luís. Manda um bom dia especial pra todo mundo. Obrigado. O Aldo, acredito que o Aldo ainda tá nos Estados Unidos?
0: Ué?
5: É, a gente não quer nem saber. A seleção já voltou, o problema é da seleção. Aldo diz aqui, olha, ainda estou por aqui nos Estados Unidos, agora em Orlando, passeando, mãos dadas com o Mickey, né?
0: Legal, legal. Vai se encontrar com o Neymar lá, que tá jogando golfe lá em Orlando.
5: É verdade. Manda um abraço aí pro menino Ney. É,
0: menino, Aldo. Ele vai crescer quando, meu Deus? Quando é que vai virar adulto?
5: Tá na Disney. Na Disney todos somos crianças, Adriano. É, ele diz, olha, acho que a França será a campeã. Nada de Argentina. Tô com você também, Aldo. Bom final de semana pra vocês. Curta aí, meu amigo.
0: Que isso, somos todos sul-americanos.
5: Ah, que sul-americana, que história é essa? Olha, quem mais tá com a gente aqui? É Daniel Lobato de Belém também tá com a gente. Manda um bom dia especial pra todo mundo. Muito obrigado, Daniel. É, tem aqui a Sayuri, lá da Caipira Guriri. Ela mandou, inclusive, um áudio aqui pra gente.
0: Opa,
5: vamos lá. Sayuri, diz vambora. Aí.
7: Oi, bom dia. Equipe da Rádio Senado.
5: Bom dia.
7: Aqui quem tá falando é Sayuri, de São Mateus, Espírito Santo, da Rádio Caipira Guriri. Um final de semana aí muito feliz para todos vocês, tá?
5: Pra gente, obrigado.
7: E eu tô sempre Sayuri aqui, ligadinha e aprendendo muito aí com vocês. Muito obrigado por tudo, tá? Feliz final de semana e um abraço para todos.
5: Deus muito abençoe a todos. Muito obrigado. Abraço grande. Rádio Caipira Guriri, lá em São Mateus, no Espírito Santo. É rádio parceira, retransmite a gente. Que legal. Sidneia de Ouro Preto também disse, essa Copa foi das piores, né? Ela

0: Ela sofreu muito aqui com a eliminação também dos países africanos, deixou ela muito triste. Muito obrigado, Sidneia, um abração e um obrigado pela sua participação também. A Márcia Andrade disse, olha, lembrem que foi o Brasil que peitou e encerrou a propaganda de cigarros nas corridas de Fórmula 1.
1: É verdade.
0: Pois é, e isso foi de fundamental importância com relação à questão aí também no combate ao tabagismo. Aí funcionar com as betes?
1: É mais difícil.
0: Mais difícil. É isso, Adriano. Continuam chegando mensagens de áudio que a gente passa até o final do programa.
1: Maravilha, 8h36.
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1: Sexta-feira é dia de projetos em destaque e o Alexandre Campos traz agora para a gente o que vai ser assunto no programa, que vai ao ar às 14h no horário de Brasília. Bom dia, Alexandre.
3: Olá, amigos do Conexão Senado. Bom dia, eu sou o Alexandre Campos e trago para vocês informações sobre o que vai ser assunto no Projetos em Destaque desta semana, que irá ao ar logo mais às 14h. No programa de hoje, vamos falar de uma medida provisória editada com o objetivo de preservar a produção, a renda e os empregos do setor sucroalcooleiro da região Nordeste. A MP prevê o pagamento de um apoio financeiro aos produtores de cana-de-açúcar que tiveram perdas por causa da estiagem e em decorrência das tarifas impostas pelo governo dos Estados Unidos ao açúcar importado do Brasil. A gente também vai falar sobre o Programa de Desenvolvimento da Indústria de Fertilizante, de orientações às mães que acabaram de dar à luz crianças com deficiência ou com doença crônica e sobre o Estatuto da Pessoa Transplantada. Então não percam o Projetos em Destaque na apresentação de Gesiel Carvalho. É logo mais às 14h, com reprise amanhã, às 8h. Eu volto com vocês do estúdio.
1: Valeu, Ale, muito obrigado. 8h38.
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1: Logo mais às 10 horas tem sessão especial no plenário do Senado para celebrar os 12 anos do marco regulatório das organizações da sociedade civil.
0: E você acompanha aqui pela Rádio Senado, pela Rede Senado de Rádio, é só continuar com a gente. Você pode acompanhar também pela TV Senado, pelo YouTube da TV Senado ou acessando senado.leg.br/atividade. Assim que começarem os trabalhos aqui, hoje, no caso, a sessão especial no plenário do Senado, você vai acompanhar com a gente.
1: Maravilha. Um abraço para você que está em Pernambuco acompanhando o Conexão Senado aí por meio das emissoras parceiras. Não temos emissora de rádio própria, da Rádio Senado no Recife, mas temos emissoras no Recife, a Rádio Escola também em Olinda, Moreno, Igaraçu, São Lourenço da Mata, Gravatá, Jaboatão e Buenos Aires. Tem Buenos Aires em Pernambuco. O Senado autorizou o município de Cabo de Santo Agostinho, em Pernambuco, a contratar operação de crédito para financiar o programa de infraestrutura de desenvolvimento urbano da cidade.
0: O repórter Márcio Maturana tem mais detalhes.
4: US$ 96 milhões devem ser destinados ao Programa de Infraestrutura de Desenvolvimento Urbano do município Cabo de Santo Agostinho, em Pernambuco. Os recursos virão da Corporação Andina de Fomento. A senadora Tereza Leitão, do PT de Pernambuco, explicou como a verba vai ser aplicada.
5: Entre seus principais eixos de atuação destacam-se a melhoria da infraestrutura viária e da mobilidade urbana, incluindo a implantação e requalificação de vias públicas, o aperfeiçoamento do sistema de drenagem de águas pluviais, a estabilização de encostas em área de risco, a recuperação e revitalização de equipamentos públicos e patrimônios históricos.
4: Cabo de Santo Agostinho é uma cidade litorânea de Pernambuco com rico patrimônio histórico e religioso.
1: Esse foi o Márcio Maturana. Valeu, Márcio. Muito obrigado. Um abraço para você que está em todo o país acompanhando o Conexão Senado. Mais de 100 emissoras estão conosco neste momento. Também estamos no YouTube, no canal da TV Senado no YouTube.
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1: O mês de julho é sinônimo de férias escolares e das viagens em família. Legal! Mas uma virose ou uma intoxicação alimentar pode estragar os momentos de lazer. que cuidar

0: cuidados devemos ter para passar bem pelo período de férias? Vamos conversar agora com o Dr. Lucas Albanaz. Ele é clínico geral e diretor clínico do Hospital Santa Lúcia Gama, aqui no DF. Dr. Lucas, bom dia.
1: Bom dia, Adriano. Bom dia a todos aí.
0: Dr. Lucas, o que pode levar a pessoa a ter um problema gastrointestinal numa viagem de férias?
1: Olha, são inúmeras aí as possibilidades, né? Desde uma alimentação em um local desconhecido, né? Onde a gente não sabe a procedência daquele alimento, né? Como é que ficou o acondicionamento, desde o consumo também de água, de torneira, né? Então a gente sempre aconselha que quando vá a algum local desconhecido, prefira utilizar água engarrafada, né? E até mesmo, né, nem somente essas questões, né, de vírus, bactérias, mas, né, quando mudamos de local, nós estamos suscetíveis a mudar toda a nossa flora bacteriana também interna ao nosso organismo e os eletrólitos que estão presentes naquele local. Isso tudo pode causar um desbalanço no nosso organismo e levar tanto a uma diarreia mais intensa ou uma diarreia mais leve.
0: Pois é, vamos lá então, né? Muita gente viaja para a praia, né? Agora nas férias, e quando a gente sabe, isso aí é quase em todo o litoral brasileiro, isso acontece. A gente está na praia e tal, aí vem aquele vendedor de comida, né? Aí traz lá um fruto do mar, traz lá um pastel, um outro salgadinho. Dá para saborear essas iguarias que são oferecidas para a gente na praia ou é melhor evitar?
1: Olha, é temerário, né? Assim, existem alimentos e alimentos, né? Esses alimentos, quando a gente coloca aí, principalmente os frutos do mar, né? Que a gente não sabe qual a procedência, a gente não sabe, né, como é que foi preparado, se existiu uma higiene para realizar esse preparo do alimento, né? Como é que ele está sendo acondicionado, ele está sendo colocado ali no local onde o ambulante está fazendo o transporte dele, né, numa temperatura não adequada. Então, assim, é bem complexo a gente pensar em se alimentar com esse tipo de alimento. É uma loteria, né? Você pode não passar mal, mas a chance é bem mais elevada do que quando a gente vai a um restaurante onde a gente sabe que aquele alimento não está andando o tempo inteiro, teve uma higiene para o preparo, né?
0: Legal. Tá aí, são boas dicas, bons alertas. Agora tem famílias, doutor Lucas, que levam, por exemplo, para uma praia, para uma beira de piscina, para um clube ou para outro lugar, a própria alimentação. Coloca ali talvez numa sacola térmica, né? Prepara em casa e tudo mais. Que dicas seguir em relação, por exemplo, à higiene, ao armazenamento e à conservação desses alimentos e da própria água que talvez a família leve aí para um momento de lazer?
1: Isso, né? É bem importante o que você colocou aí, Adriano, né, em relação a que a pessoa possa levar, né? Quando a gente leva, né, você está ciente dos cuidados, né, dos preparos que você empregou naquele alimento. Então, lavar sempre as mãos antes de fazer o preparo desse alimento, né? Não deixar água acumulada naquelas travessas ou no recipiente que for armazenar esse alimento. Afinal, quando a gente está falando de um local úmido, né, e um local com calor, é um local onde as bactérias podem se proliferar mais rápido, né? Então, por isso que a gente sempre usa um refrigerador, né, para diminuir aí essa questão de proliferação de bactérias, né? Outra questão é observação em relação à temperatura, né? Não deixar aquele alimento, né, exposto ao sol, diretamente exposto ao sol, né? Tentar colocar onde tem uma temperatura mais amena, né? E atenção aos alimentos. Tem alimentos que vão ter uma perecibilidade mais rápida, outros vão durar mais, dar, né, preferência àqueles alimentos onde a gente realmente sabe que vão durar mais naquele período. Todas essas são dicas, assim, importantes para a gente evitar uma situação desagradável, até mesmo uma necessidade. Quantas vezes a gente não vê a pessoa está em viagem e tem necessidade de procurar

0: procurar um serviço de saúde porque desidratou, porque teve uma diarreia muito intensa, né? Outro ponto muito importante é a ingesta hídrica, né? Ingerir água, ingerir sucos, né? Ingerir tudo, líquidos importantes para que a gente não desidrate também.
1: Até porque, né, doutor Lucas, por exemplo, tem gente que

0: Esse foi Dalto, Muito Estranho. Antes, Maria Bethânia, Brincar de Viver. E Vinícius Cantuária, O Grande Lance é Fazer Romance.
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2: Em Brasília, 9:50.
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0: Na Rádio Senado, Natasha.

0: O som de Vicente Barreto, Chameguinho. Antes, Natasha Falcão, Farol das Estrelas.
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2: Em Brasília, 10 horas.
3: Muito bom dia para você que sintoniza a Rádio Senado. Eu sou Ricardo Nakaoka, em sua companhia, apresentando a programação musical de Wilton Rodrigues. Abrindo a hora, você ouve Anelise Assunção.

0: Ouvimos Letrux, Dorme Com Essa. Antes, Legião Urbana, Por Enquanto. E abrindo a hora, Anelisa Assunção, Não Existe Amor em SP.
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2: 10 e 11 em Brasília.
3: Quando a licença paternidade apareceu na Constituinte de 1988,

0: parlamentares caíram na gargalhada. Disseram que isso era coisa de homem gestante. Na época, os pais podiam faltar ao trabalho apenas um dia e só para registrar o filho no cartório. Foi então que o deputado Alceni Guerra, autor da emenda, fez um discurso contando seu drama. No parto, a mulher quase morreu e ele precisou cuidar dos filhos, incluindo a bebê recém-nascida.
1: Não havia no mundo, naquele instante, nenhuma Assembleia Nacional Constituinte, nenhum emprego, nenhum patrão, nenhuma força do mundo que me tirasse do lado dela e dos meus filhos.
0: Os senadores e deputados se emocionaram e incluíram na Constituição 5 dias de licença.
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3: Fique agora com Chico Buarque e João Bosco.

0: Romântico. Fechando o bloco, Xande de Pilares, Muito Romântico. Antes, Eliana Pittman, Eu e Você Sempre. E ainda Chico Buarque e João Bosco, Sinhá. Em Brasília, 10 horas e 24 minutos. Você passa a acompanhar a partir de agora, diretamente do plenário do Senado Federal, a sessão especial para celebrar os 55 anos de atuação do Instituto de Auditoria Independente do Brasil, IBRACOM. Senadores Alci Lucas, do PL, do Distrito Federal, informa que o Instituto de Auditoria Independente do Brasil foi fundado em 13 de dezembro de 1971. Para ele, o Instituto é considerado uma das principais instituições técnicas e institucionais do país, voltadas ao fortalecimento da auditoria independente, da transparência corporativa, da confiança nos mercados e da proteção do interesse público. Quem preside esta sessão especial é a senadora Leila Barros, do PDT do Distrito Federal. Vamos acompanhar.
1: Diretor de Transferências e Parcerias da União, do Ministério da Gestão e da Inovação em Serviços Públicos. O senhor Edgilson Tavares de Araújo, diretor do Departamento da Rede Socioassistencial Privada do Sistema Único de Assistência Social do Ministério do Desenvolvimento e Assistência Social, Família e Combate à Fome. Bom dia a todos os representantes aqui do governo. Eu convido a todos para a imposição de respeito, acompanharmos o hino nacional que será interpretado pelo coro infanto-juvenil e orquestra do Instituto Reciclando Sons da nossa querida cidade estrutural, sob a regência da nossa querida também maestra, a Regiane Pacheco de Carvalho.
0: Ouviremos agora o hino nacional brasileiro na abertura desta sessão especial. Thank you.

0: Uma correção: esta sessão especial que acontece no plenário do Senado Federal celebra os 12 anos do marco regulatório das organizações da sociedade civil, em homenagem ao terceiro setor. A sessão especial em comemoração ao aniversário da IBRACON deveria ocorrer na tarde desta sexta-feira, mas foi cancelada. Portanto, você acompanha esta sessão presidida pela senadora Leila Barros, do PDT do Distrito Federal.
1: Organizações sociais, civil, voluntários, trabalhadores e dirigentes de entidades, convidados e convidadas. É com enorme alegria e, acima de tudo, com um profundo sentimento de gratidão que realizamos essa sessão especial em homenagem aos 12 anos do marco regulatório das organizações da sociedade civil. A Lei número 13.019, de 2014, e que, por meio dele, prestamos uma justa homenagem ao terceiro setor brasileiro. Hoje, esse plenário do Senado Federal abre suas portas para receber homens e mulheres que talvez não ocupem diariamente as manchetes dos jornais, nem estejam sob os holofotes da política ou da mídia brasileira. Mas são justamente essas pessoas que todos os dias transformam silenciosamente a vida de milhões de brasileiros. São pessoas que acolhem antes mesmo de perguntar quem é, que estendem a mão antes mesmo de saber de onde alguém veio, que trabalham muito mais movidas pela solidariedade do que pelo reconhecimento. Essa é a essência do terceiro setor. E é exatamente por isto que esta homenagem, ela faz tanto sentido. Há uma frase que resume de maneira muito feliz o significado desse momento. As organizações da sociedade civil enxergam quem, muitas vezes, o Estado sozinho não consegue enxergar. Essa afirmação, ela não diminui o papel do Estado. Muito pelo contrário, o Estado brasileiro, ele é indispensável para garantir direitos, formular políticas públicas e promover justiça social. Mas todos sabemos que nenhum Estado, por mais estruturado que seja, consegue estar presente em cada comunidade, em cada bairro, em cada família, em cada situação de vulnerabilidade que surge diariamente. É justamente aí que entram as organizações da sociedade civil. São elas que chegam primeiro. São elas que permanecem quando a emergência passa. São elas que conhecem pelo nome as pessoas que atendem. São elas que sabem onde mora a criança que abandonou a escola, o idoso que vive sozinho, a mulher vítima de violência, a pessoa com deficiência que precisa de inclusão, o jovem que procura uma oportunidade, a família que enfrenta a fome, o agricultor familiar que precisa de apoio, o artista que encontra na cultura uma forma de transformar vidas e o atleta que sonha com um futuro melhor por meio do esporte. Todos muito, devem muito a essas entidades. E essa presença cotidiana não nasce da obrigação legal. Ela nasce da solidariedade, nasce

do compromisso comunitário. Nasce da convicção de que ninguém deve ser deixado para trás. Foi exatamente para fortalecer esse trabalho que, há 12 anos, o Congresso Nacional aprovou o Marco Regulatório das Organizações da Sociedade Civil, um dos mais importantes avanços institucionais na relação entre o poder público e o terceiro setor. Antes do MIROSC, muitas organizações conviviam diariamente com insegurança jurídica, burocracia excessiva e ausência de regras claras para estabelecer parcerias com a administração pública. Isso gerava dificuldade, tanto para quem executava os projetos, quanto para os próprios gestores públicos. A Lei 13.019 representou uma verdadeira mudança de paradigma. Ela estabeleceu critérios objetivos, criou instrumentos próprios para as parcerias entre o Estado e as organizações sociais, fortaleceu a transparência, valorizou o planejamento e aprimorou as prestações de contas. E, principalmente, passou a reconhecer que resultados sociais importam tanto quanto a correta aplicação dos recursos públicos. O MIROSC não foi criado para favorecer organizações. Ele foi criado para favorecer a população brasileira. Porque quando uma parceria funciona bem, quem ganha é a sociedade como um todo. Essa sessão especial nasce exatamente desse reconhecimento. Celebrar um marco que fortaleceu a cidadania, a inovação social, a participação comunitária e valorizou milhares de organizações que atuam diariamente na educação, na saúde, na assistência social, na cultura, no esporte, na proteção ambiental e em outras tantas áreas essenciais ao desenvolvimento do nosso país. E fico muito feliz ao olhar para esse plenário e perceber a extraordinária diversidade das instituições que aceitaram o nosso convite. Temos aqui organizações dedicadas à assistência social, à saúde mental, à inclusão de pessoas com deficiência, à cultura, ao esporte, à música, ao fortalecimento das mulheres, à agricultura familiar, à proteção ambiental, à educação, à defesa dos direitos humanos, às comunidades tradicionais, às organizações religiosas, às entidades de matriz africana, às cooperativas, aos projetos comunitários, às organizações voltadas para as crianças, adolescentes, idosos e tantas outras iniciativas que representam a riqueza e a pluralidade do terceiro setor brasileiro. Cada uma dessas organizações possui uma história própria, sua história própria, sua própria missão e sua própria identidade. Mas todas compartilham o mesmo propósito, que é transformar vidas. Senhoras e senhores, há um aspecto dessa homenagem que tem um significado muito especial para mim. Muitos conhecem a minha trajetória no esporte, mas talvez nem todos saibam que antes mesmo de chegar ao Senado Federal, eu tive a oportunidade de atuar no terceiro setor aqui no Distrito Federal. Conheci de perto o trabalho realizado nas comunidades. Vi voluntários dedicando finais de semana inteiros para manter projetos funcionando. Sei o que significa para muitos dirigentes enfrentar dificuldades financeiras sem jamais abandonar quem dependia daquele atendimento. Vi professores, educadores, assistentes sociais, lideranças comunitárias, religiosos, atletas, artistas e tantos outros cidadãos fazendo muito com muito pouco. Foi ali que compreendi uma lição que carrego até hoje na vida pública. O verdadeiro patrimônio de uma sociedade não está apenas nas suas obras físicas, mas está nas pessoas que cuidam umas das outras. Está na capacidade de transformar solidariedade em ação concreta. Está na coragem de construir esperança onde muitas vezes só existiam dificuldades. Talvez seja exatamente essa a maior riqueza do terceiro setor. Ele nos lembra diariamente que cidadania não é apenas uma palavra escrita na nossa Constituição. É uma prática cotidiana. É alguém que ensina uma criança a ler,
é quem oferece uma refeição para quem sente fome, é quem acolhe uma mulher vítima de violência, é quem organiza uma atividade esportiva para afastar os adolescentes e as

crianças da criminalidade, é quem promove a cultura onde antes havia abandono, é quem recupera a autoestima por meio da música, da dança, do teatro, do esporte, da capacitação profissional, da proteção ambiental ou do cuidando com a saúde. São gestos que muitas vezes parecem pequenos, mas que mudam destinos inteiros, destinos e vidas de famílias, de indivíduos. Por isso, celebrar um marco regulatório também significa reconhecer que políticas públicas eficazes não se fazem apenas dentro dos gabinetes. Elas se constroem em parceria, com diálogo, confiança e, acima de tudo, com responsabilidade. E, sobretudo, com respeito à autonomia das organizações da sociedade civil. O Mirosque consolidou justamente essa nova visão de Estado. Uma visão que compreende, que fortalece as organizações sociais, não significa substituir o poder público, significa ampliar sua capacidade de atender melhor a nossa população. Significa unir esforços em torno de um objetivo comum, em busca de garantir dignidade às pessoas. Hoje, olhando esse plenário, vejo representadas dezenas de histórias de absoluta dedicação em defesa de causas que fortalecem nossa democracia e ajudam a construir um Brasil mais humano. E por isso, preciso dizer a cada dirigente, a cada voluntário e a cada trabalhador dessas organizações: o Senado Federal, ele reconhece o valor do trabalho de todos vocês. Reconhece que milhares de brasileiros encontram acolhimento onde vocês atuam. Reconhece que inúmeras políticas públicas somente alcançam seus objetivos porque existem as organizações comprometidas em executá-las com competência, responsabilidade e profundo compromisso social. E é justamente por esse reconhecimento que essa sessão especial também será marcada por uma entrega de moção de louvor a algumas dessas instituições. Mais do que um diploma ou uma homenagem simbólica, essa moção representa o agradecimento do Parlamento Brasileiro a quem dedica a sua vida a serviço do próximo. Ela simboliza o respeito desta casa por organizações que fazem da solidariedade uma missão permanente. Recebam esse reconhecimento não apenas em nome das entidades homenageadas, mas de todo o terceiro setor. Porque cada organização aqui presente representa milhares de pessoas espalhadas pelos municípios, pelos bairros, pelas periferias, pelas áreas rurais e pelas comunidades tradicionais de todo o nosso país. Senhoras e senhores, vivemos tempos em que muitas vezes se fala em polarização, em conflitos e intolerância. Mas basta entrar em uma organização social para reencontrarmos aquilo que há de melhor no povo brasileiro: a capacidade de cooperar, de acolher, de compartilhar e construir soluções coletivamente. É essa força que mantém viva a esperança de milhões de brasileiros. É essa força que inspira esta homenagem. E é essa força que continuará sendo indispensável para construirmos um país mais justo, mais inclusivo e, principalmente, mais solidário. Como autora do requerimento que deu origem a essa sessão especial, reafirmo o meu compromisso de continuar trabalhando pelo fortalecimento do marco regulatório das organizações da sociedade civil, pelo aperfeiçoamento das parcerias entre Estado e sociedade civil e pela valorização permanente das organizações que fazem a diferença na vida da nossa população. Que nunca faltem coragem para servir, que nunca falte sensibilidade para enxergar quem mais precisa e que nunca falte apoio público para aqueles que dedicam sua vida a fazer o bem comum. Parabéns pelos 12 anos do marco regulatório das organizações sociais da sociedade civil. Parabéns a todas as organizações do terceiro setor. Muito obrigada pelo trabalho extraordinário que realizam todos os dias. Que Deus abençoe cada um de vocês e continue iluminando essa missão, que é transformar solidariedade em cidadania e esperança para o nosso povo brasileiro. Muito obrigada. Obrigada.
agradecida a todos. Eu agora vou conceder a palavra.

0: palavra ao meu colega de bancada, né, de bancada federal, senador Isalci Lucas.
1: Quero cumprimentar a nossa presidente, senadora Leila Barros, cumprimentar também o representante aqui do Ministério da Cultura, senhor Tiago Rocha, o representante do Ministério do Desenvolvimento e Assistência Social, Edson Tavares, e o representante do Ministério da Gestão e Inovação, Hugo Carvalho Marques, cumprimentar cada um e cada uma aqui do terceiro setor que fazem um excelente trabalho aqui no Distrito Federal e no Brasil. Eu quero inicialmente, senadora Leila, cumprimentar e parabenizá-la pela iniciativa. Realmente, nós precisamos fazer mais, né, para o terceiro setor, que realmente tem feito um trabalho excepcional nas políticas públicas, né? Eles chegam onde o governo não chega. E a gente sabe das dificuldades. Eu acho que comemorar os 12 anos, mas a gente precisa realmente aperfeiçoar a relação entre o Estado e o terceiro setor. Precisamos e já merecem a criação de uma secretaria do terceiro setor, um ministério do terceiro setor, porque realmente nós precisamos trabalhar também para diminuir as burocracias todas, as dificuldades que as instituições encontram com relação à prestação de conta, com relação a conseguir os recursos, né, no tempo certo, na hora certa, para que essas políticas tenham continuidade. Então é um desafio que nós temos de melhorar a legislação e também cobrar do Executivo realmente um trabalho melhor. Mas eu quero aqui, né, e eu peço a todos vocês que visualizem algumas cenas simples, mas que acontecem todos os dias. Em algum lugar do nosso Distrito Federal agora, uma sala de aula improvisada está funcionando fora do horário da escola. Um projeto social está oferecendo a primeira bola de futebol para uma criança que nunca teve uma. Um pequeno empreendedor está recebendo de graça a orientação que precisava para abrir o seu negócio. Nenhuma dessas cenas vai parar nos relatórios de governo, mas todas elas acontecem todos os dias, graças ao terceiro setor. Vivemos em um Distrito Federal onde o poder público, com frequência, simplesmente não aparece. E é exatamente nesse espaço vazio que essas organizações atuam. Não como substitutas do Estado, porque essa não é uma tarefa que caiba ao terceiro setor, mas sim como resposta imediata para quem não pode esperar. É gente que enxerga uma necessidade e decide agir, sem esperar decreto, sem esperar verba, sem esperar autorização. Só no Brasil são mais de 500 mil de organizações da sociedade civil em atividade. E a maioria delas não tem sequer um funcionário com carteira assinada. São movidas por voluntários, por gente que acorda cedo e tira do próprio bolso para cuidar do vizinho. E no nosso Distrito Federal, não por acaso, tem uma das maiores concentrações deste trabalho do país. E esse trabalho aparece na educação, com projetos de reforço escolar em quadras e igrejas, aparece no esporte com técnicos voluntários formando atletas e, mais importante, formando disciplina e autoestima em adolescentes, que a cidade grande esqueceu. Aparece no empreendedorismo com associações que ensinam gente comum a abrir sua própria empresa e sustentar a sua própria família. De quadra em quadra, de cidade em cidade, essa rede se espalha por toda a região administrativa, muitas vezes de forma silenciosa, sem placa, sem destaque nos jornais. Falo disso com uma autoridade que não vem apenas do mandato, vem da experiência. Antes de ser secretário, antes de ser deputado distrital, federal, antes de ser senador, antes de tudo, eu era do terceiro setor. Na década de 90, como líder sindical da educação e presidente do Sindicato das Escolas Particulares, eu criei a Associação Brasileira pela Educação de Qualidade, a ABEDUC, E foi por meio dela, em 1997, que criamos o Cheque Educação, um programa que oferecia bolsa de estudos de baixa renda em escolas particulares, de acordo com a disponibilidade de cada escola e a realidade de cada família. Não havia gabinete, não havia assessoria, havia vontade de fazer e a convicção de que a educação

0: história, porque eu quero dizer que cada um de vocês aqui presentes, eu sei exatamente o que é acordar cedo para resolver um problema que não é seu, mas que você decidiu que seria. Eu sei o que é construir solução com recurso próprio, com tempo próprio, com fé própria. Voltemos então às cenas que falei no começo. A sala de aula que funciona fora do horário, a vaga que vira oportunidade porque alguém decidiu que não podia ficar vazia, a orientação que nasce na boa vontade de quem já passou por dificuldades. Foi exatamente essa lógica que usei para criar o Cheque Educação. Pegar o que estava ocioso, uma cadeira vazia numa escola, para transformar em uma chance para alguém que não tinha condições. Eu não inventei nada que o terceiro setor já não soubesse fazer. Só tentei fazer em maior escala o que vocês fazem todos os dias, sem precisar de lei, sem precisar de gabinete, de nada. Ao terceiro setor do Distrito Federal, eu deixo aqui mais do que um agradecimento. Eu deixo o reconhecimento de quem se vê nesse trabalho. Vocês são, na prática, a política pública mais eficiente que o DF já teve, porque chegam onde a burocracia nunca chegou e chegam com o coração antes do carimbo. Meu mandato sempre estará a serviço de vocês, porque antes de ser senador, eu já era terceiro setor e continuo sendo, todos os dias, quando me enxergo no trabalho de cada um de vocês. Parabéns a todas as organizações do terceiro setor. Obrigado.
1: Grata pela participação, senador Isalci. Eu vou solicitar à secretaria da mesa agora a exibição de um vídeo institucional.
2: Você sabia que existem no Brasil cerca de 917 mil organizações da sociedade civil? Uma boa parte delas surgiu após a Constituição Federal de 1988, que reconheceu a participação social como um direito. As organizações da sociedade civil foram muito importantes na luta pelo fim da ditadura militar. Contribuíram com a redemocratização do país e deram origem a diversas políticas públicas. As parcerias entre o Estado e as organizações da sociedade civil aproximam as políticas públicas das pessoas e das realidades locais, possibilitam que problemas sociais específicos sejam resolvidos de forma criativa e inovadora. Até 2014, as normas que existiam para esta relação eram insuficientes e não reconheciam as peculiaridades das organizações, o que gerava um cenário de insegurança jurídica. Neste contexto, surgiu o Marco Regulatório das Organizações da Sociedade Civil. Ele veio para aperfeiçoar o ambiente jurídico institucional das organizações e aprimorar as suas relações de parceria com o Estado. Ele estabeleceu novas regras às associações e fundações que atuam na promoção de direitos e nas atividades de saúde, educação, cultura, ciência e tecnologia, desenvolvimento agrário, assistência social, moradia, entre outras. A iniciativa veio da própria sociedade, que em 2010 se reuniu em uma plataforma por um novo marco regulatório das organizações da sociedade civil. Em 2011, o governo apoiou essa iniciativa com a criação de um grupo de trabalho. Depois de escutar mais de 200 gestores públicos e especialistas, foram indicadas algumas propostas e soluções a partir de três eixos orientadores: contratualização, sustentabilidade econômica e certificação. E, finalmente, em 2014, o marco regulatório foi criado. Ele tornou as parcerias mais efetivas, com transparência na aplicação do dinheiro público e reconheceu a importância das organizações da sociedade civil, valorizando a sua atuação. Marco Regulatório da Sociedade Civil, 12 anos, fortalecendo a sociedade brasileira, consolidando a participação social como método de governo e aprofundando ainda mais a nossa democracia.
1: Muito didático o vídeo, viu? Quero agradecer a nossa secretaria da mesa. Bom, eu vou passar a palavra agora para o senhor Tiago Rocha Leandro, secretário de Fomento e Incentivo à Cultura do Ministério da Cultura, por 10 minutos. Seja muito bem-vindo.

Bom dia. Bom dia, pessoal. Bom dia, agora sim. Turma Terceiro Setor é forte, é organizada. Então, em nome da senadora Leila, queria trazer aqui um abraço carinhoso da ministra Margareth Menezes, ela que também vem da sociedade civil organizada, da comunidade, da cultura, e hoje está como ministra, ministra da Cultura no governo do presidente Lula. Saudar o senador Isalci, todos os demais parlamentares, o Hugo do MGI, em nome do qual saúdo os demais colegas dessa gestão, e saudar cada uma e cada um que está aqui representando a sociedade civil, o movimento social, o povo organizado que faz e que transforma a realidade nos seus territórios. Eu tive a oportunidade de ser subsecretário de Cultura aqui no Distrito Federal em 2015, junto com o secretário Guilherme Reis. Vejo muitas caras aqui conhecidas. E a gente destravou, senador, as primeiras parcerias Miroshki, quando os órgãos de controle, a criminalização da imprensa, dos setores conservadores olhavam muito enviesado. Como assim? Passar recurso para a sociedade civil, para a ONG. Né? Vocês lembram desse período? A criminalização das ONGs, a CPI, a busca por criminalizar aquela pessoa que se dedica, que faz acontecer. Isso não acabou, ainda persiste. Mas o marco regulatório das organizações da sociedade civil foi literalmente um marco, um divisor de águas, que coloca na letra da lei que fazer parceria com sociedade civil não é crime, não é desvio, não é beneficiamento político, desvirtuamento, que pode, que é importante. E isso na cultura, pessoal, fica muito nítido, porque a cultura quem faz não é o Estado. Quem faz cultura, e a senadora Leila é uma das maiores apoiadoras da cultura aqui no DF, é o povo. A função do Estado, quando eu digo isso, o pessoal se assusta. Primeira função do Estado é não atrapalhar, é não prender, não reprimir os jovens que estão fazendo hip hop, que estão na rua, na capoeira, é não fechar, com base numa distorção de uma lei do silêncio, fechar os espaços culturais, os terreiros, os bares, é não reprimir o carnaval. Mas isso é muito pouco. Aí depois a função do Estado, primeiro é não atrapalhar. Depois é proteger. Estou vendo aqui muitos povos de matriz africana, quantos ataques não ocorrem ainda hoje nos terreiros. Cabe ao Estado garantir essa proteção do exercício, porque isso também é direito da cultura. Mas, além disso, cabe ao Estado fomentar, incentivar que o povo se desenvolva, porque cultura não é nada extraordinário. Cultura é o nosso dia a dia, é o que a gente come, é o que a gente acredita, é o que a gente professa, é o que a gente canta, é o que a gente dança. E muita gente diz: olha, não precisa de cultura. E investir em cultura não é investir, é gasto. Isso é mentira, pessoal. Sai um estudo recente, senadora Leila, da Fundação Getúlio Vargas. A cada R$ 1 investido em cultura, 7,59 movimentam a economia. Porque quando se investe em cultura, pode ser uma pecinha de teatro, com dois atores ali no palco. Nunca são só os dois atores. Teve que ter quantas noites de ensaio, tem alguém iluminando, tem alguém que fez o roteiro, tem alguém que fez as indumentárias, tem o bilheteiro, todo mundo que foi de algum jeito. Foi de Uber, foi de táxi, foi de ônibus, foi a pé, deixando a cidade mais segura. Saiu dali, provavelmente para ir, passou no salão antes. Movimentou, sai dali, toma uma água, um guaraná, vai no restaurante. Então você movimenta a economia, você gera emprego, gera renda. Setor comercial sul, aqui no Distrito Federal, um dos setores mais violentos. Reduziram os índices de violência como? Foi o policiamento ostensivo? Não. Foi a ocupação cultural, abrir bares, espaços culturais, porque povo na rua é segurança. E muita gente tem medo do povo na rua. O próprio Estado, que criminalizou a capoeira, depois o funk, hoje as comunidades de matriz africana. Sempre que tem uma manifestação popular,

lá chega o Estado, muitas vezes, para reprimir, né? Quem tem medo de cultura? Isso é uma pergunta que a gente deve se fazer. Mas hoje é uma data de celebrar o marco das organizações da sociedade civil, mostrar que aqui no Distrito Federal, né, desde 2015, a gente acompanha com muito orgulho, o marco pegou, em muitos outros estados ainda não. Ainda, na regulamentação que esses estados fizeram do marco regulatório, colocaram todas as leis, todas as regras, como se fosse lei de licitação. Isso é um equívoco na origem. É um equívoco partir do pressuposto da desconfiança com a sociedade civil. Porque na lei de licitação, a gente tem 4 minutinhos, de maneira muito rápida, é um interesse econômico. Por exemplo, o Estado quer comprar cadeiras. Ele quer comprar pelo menor preço. A empresa quer vender pelo maior preço. Na sociedade civil, no marco, no MIROSC, a relação não pode ser desconfiança, porque ali é um interesse comum, é um interesse mútuo, é interesse tanto do Estado quanto da sociedade civil promover ali a cozinha solidária, promover o equipamento cultural de acolhimento a mulheres, à juventude. Então, é diferente. E aí, na sociedade civil, no MIROSC, muitas vezes, até hoje, querem colocar uma carga de burocracia que inviabiliza, que criminaliza. Porque é importante a gente exaltar o trabalho voluntário, é importante. Mas é importante entender também que isso não pode ser uma romantização. As pessoas que atuam no terceiro setor têm direitos, são trabalhadores, merecem ser remunerados de forma digna. Não precisa ficar nessa pejotização, é para ser reconhecido o direito de ter uma carteira assinada, de ser remunerado dignamente, de ter férias, e o marco regulatório possibilita isso. Possibilita, né, a ideia de a gente poder valorizar e reconhecer os grupos como eles são. E eu sempre coloco, senadora, que nem nas obras, né, o que que a gente vai ver? O que que já teve de escândalo de corrupção nesse país? Não foi no terceiro setor. Não foi no terceiro setor. O índice de aprovação de prestação de conta de parcerias MIROSC que é altíssimo. São raríssimas as exceções de reprovação por não cumprimento do objeto. Porque quem está no dia a dia, o que tem mais de valoroso é o nome. É o nome seu, da sua família, do seu movimento, da sua instituição. Então, quando chega o Estado e diz está reprovado, isso ofende a honra das pessoas, né? E muitas vezes vamos olhar. Que régua é essa que está sendo colocada? Porque, olha, até aquilo que tem mais dinheiro público é o quê? Obras. Até nas obras, o foco é no objeto. Você verifica, você construiu o um pedaço da ponte, construiu, fez a medição, recebe a outra parcela. É por objeto. Ninguém vai ver ali a nota fiscal quantas gramas de cimento tem, se o pedreiro é primo do mestre de obra, para chegar na cultura. E dizer, não pode ter parente no circo, não pode ter parente no terreiro, qual é o sentido disso? Para chegar na cultura, no terceiro setor, no MIROSC, e querer pedir 3 notas fiscais, orçamento, quando o foco é o objeto, pessoal. E o marco regulatório do fomento, ele não acaba a prestação de conta, ele torna a prestação de conta mais eficaz. Ao lado do monitoramento, muitas vezes as pessoas vêm dizer: ah, esse MIROSC acaba com prestação de conta, é a farra do dinheiro público. Não é. Traz vários mecanismos de controle mais eficientes, eficazes, porque o importante é a fiscalização in loco, é saber se o objeto está sendo cumprido, se as pessoas estão sendo atendidas, se aquilo está acontecendo de verdade. Porque o papel aceita tudo. Os maiores escândalos de corrupção que esse país já teve, no papel estava tudo bonito. Tem contrato, tem nota fiscal, de tudo. O difícil é o objeto. É ir lá. É monitorar enquanto as coisas estão acontecendo. Não é aprovar um financiamento para um ponto de cultura e 5, 10 anos depois vir lá pedir um documento. Isso não funciona, não é eficaz. Então, pessoal, caminhando aqui para o encerramento, reforçar que com essa visão que este Ministério da Cultura, da ministra Margareth, desenvolve e entende o fomento à cultura no país. Por causa disso que a Política Nacional Aldir Blanc está em 100% dos municípios do país, muitos deles recebendo pela primeira vez recursos de cultura. E até mesmo a Lei Rouanet, que por muitos era vista como uma lei só para os grandes,
nessa gestão está fazendo programas

0: especial. A gente fez um Ruanê Juventude, fez um Ruanê Norte, um Ruanê Nordeste. Está aberto, atenção, um Ruanê Centro-Oeste pela primeira vez, senadora Leila. Você provocava muito isso para a gente olhar para o fomento também, para a cultura do Centro-Oeste, né, que não dá para o recurso todo para o Sudeste. Então agora um edital específico para a Ruanê. Quem ganhar o edital já tem um patrocinador garantido. E também lançado recentemente um Ruanê Favelas. Um Ruanê que só projetos culturais, iniciativas que ocorram por pessoas que moram e executam suas atividades em favelas, está publicado, vai fomentar mais de 100 projetos, né, em todos os territórios de favelas, incluindo aqui no Distrito Federal. Então, são iniciativas como esta que mostram o caminho muito nítido que o presidente nos coloca e que a gente segue de entender que a cultura não é gasto, cultura é investimento, gera renda, gera emprego, gera saúde, educação e gera cultura, o que por si só muda a vida das pessoas, dos territórios, das famílias e das cidades. Viva o marco das organizações da sociedade civil, viva o Miroski, viva as instituições que dedicam o seu dia a dia a transformar seus territórios e viva a cultura. Muito obrigado.
1: Viva. Viva, Tiago. Tiago, obrigada pela sua participação. Mande meu afetuoso abraço, né, à ministra Margarete. E, de forma muito especial, você lembrou também do Guilherme Reis, o Guila, que foi ator, produtor, diretor e secretário de cultura à época do governador Rodrigo Hollenberg. Uma figura maravilhosa. Aprendi muito com o Guila. Queria, nesse momento aqui, prestar homenagem a ele e mandar também um abraço a todos os amigos, parentes e aqueles que trabalharam, tiveram o prazer de trabalhar com Guilherme Reis. Obrigada, gente. É, eu vou conceder a palavra agora ao senhor Hugo Carvalho Marques, que é o diretor de Transparências e Parcerias da União, do Ministério da Gestão e da Inovação em Serviços Públicos. Seja muito bem-vindo.
2: Bom dia, pessoal. Obrigado. Bom dia. Dá para ser melhor, vou fazer igual o Thiago aqui lá. Thiago, vou tirar a gravata aqui, vamos quebrar esse protocolo. Bom dia.
1: Bom dia. Bom.
2: Muitos de vocês devem estar perguntando agora o que o MGI está fazendo aqui. Inicialmente ele veio cumprimentá-los, cumprimentar a senadora Leila e os demais colegas de mesa. E a gente veio falar aqui um pouquinho sobre o quê? Política pública. Alguém aqui participa de alguma política pública? Sim ou não? Opa, todos? Opa, então é legal. E o que é essa política pública, né? É a gente realmente trazer para a sociedade o retorno daquele investimento de necessidades para que a gente dê condições mínimas, né, de fazer o quê? Tudo. Tudo que é de direito. E a gente precisa dar essa segurança para as pessoas poderem executar a política pública. E quando a gente fala muito nisso, você fala, mas isso é só papel do Estado. Nosso país, grande ou pequeno, me ajuda aí. Brasil, grande ou pequeno? Grande ou muito grande? Opa! Então eu posso tratar o Brasil todo da mesma forma? De jeito nenhum. Não tem condições. A gente precisa entender a particularidade de cada região, de cada estado, melhor, de cada município. A gente pode descer mais, não pode? De cada bairro, de cada comunidade. E o governo, ele consegue chegar ali e atuar em todas essas demandas, em todas essas necessidades, sozinhos? Não. Cultura, Tiago, eu faço sozinho? O Ministério da Cultura faz sozinho? Quem faz? Vocês. E quando eu falo vocês, eu estou falando da sociedade como um todo. Mas eu simplesmente virar para vocês e falar, façam, não vai ser legal. Eu preciso da segurança. E quando nós precisamos dessa segurança, nós precisamos registrar, documentar o que pode, o que não pode, dar uma diretriz. Para quê? Para que vocês consigam focar realmente no que precisa, que é a política pública. E quando vem o Miroski, para os íntimos, né? Ou Lei 13.019, como queiram chamar, e traz agora um regramento para realmente trazer para a realidade de vocês a facilidade de entregar a política pública, de fato, a gente tem que comemorar. De 12 em 12 anos? Não. diariamente, porque hoje muito da política só

0: existe porque ela foi implementada por um dos braços mais fortes que nós temos, que são vocês, as organizações da sociedade civil. Tudo bem? E claro, quando a gente fala tudo isso, a gente não pode só registrar num papel. Papel some, rasga, molha, pega fogo. E é por isso que isso tudo é sistematizado hoje. Tem um sistema onde a ideia dele é instrumentalizar o que foi previsto na norma para facilitar a vida de vocês e dar mais segurança para que vocês implementem política pública. Hugo, mas hoje eu preciso discutir com vocês pontos de melhorias, porque nós temos dificuldades, temos pontos. E é por isso que a gente estreita cada vez mais a nossa relação com vocês, através até do Confoco. Vi aqui que temos representantes aqui do Confoco, onde a gente estreita, e são os nossos pontos focais para escutar a demanda de vocês, trazer até nós, a gente discutir e fazer acontecer. Porque a política pública, ela precisa ser executada, como o Tiago trouxe, entendendo a necessidade local, entendendo que algo precisa ser feito de forma diferente, porque aquela necessidade é diferente. E a gente só consegue executar ela de forma otimizada se a gente conversar, se a gente sentar na mesa. E é por isso que hoje nós mantemos a relação dessa execução de política pública muito próxima a vocês, que são nossos braços fortes, através dos Confocos. Então fica aqui até um pedido, né, para que os estados todos desenvolvam o Confoco, para que a gente possa ter esses pontos focais e otimizar a entrega de política pública. Porque aí o Tiago, lá na cultura, ele vai falar com toda a cultura daquela região. Você consegue atender? Hoje são mais de 1 milhão de OSCs cadastradas. Será que a gente consegue atender o telefone 1 milhão? Não. Mas a partir do momento que a gente começa a se estruturar e se organizar, vocês têm uma voz pesada para trazer para cá e fazer acontecer essa política pública. Então aqui é parabenizar por esse marco que realmente faz a diferença na política pública, porque nós temos um braço super forte, que é a participação da sociedade civil organizada. Então fico registrado aqui em nome do MGI, o nosso muito obrigado pela parceria, pela entrega dessas políticas públicas. Obrigado, senadora. Obrigado, pessoal.
1: Nós que agradecemos, Hugo. Também aproveito para parabenizar, né, todo o Ministério, na figura da nossa ministra, né, Esther Dueck, e a equipe também. Obrigada por estar aqui conosco. Bom, eu vou conceder a palavra agora ao senhor Edgilson Tavares de Araújo, que é o diretor do Departamento da Rede Socioassistencial Privada do Sistema Único da Assistência Social do Ministério do Desenvolvimento e Assistência Social, Família e Combate à Fome.
2: Bom dia a todas e a todos. Trago aqui em nome do nosso ministro Wellington Dias, ministro do Desenvolvimento, Assistência Social, Família e Combate à Fome, da nossa secretária nacional de Assistência Social, Roselene Rocha. Saúdo aqui a mesa, em nome da senadora Leila, quem parabenizo pela brilhante celebração desses 12 anos do Marco do Miroski, o companheiro Tiago Rocha, aqui do Ministério da Cultura, o Carvalho, do MGI. E saúdo principalmente a todas as pessoas que estão nessa plenária. É muito emocionante, senadora Leila, não só estar comemorando os 12 anos do Miroski, mas ver a casa do povo preenchida pelo povo. Isso é muito importante. E preenchida pelo povo em sua diversidade. Então, aqui peço, né, licença aos mais novos, aos mais velhos, Aure, Colofé, Macuyu, a benção para quem é de a benção, aleluia para quem é de aleluia, amém para quem é de amém, que são vocês que fazem no cotidiano desse país a resistência por uma sociedade democrática mais inclusiva, mais solidária, em que as relações humanas e sociais, elas são estabelecidas em cada território onde vocês atuam. É muito importante aqui também falar do avanço que o Miroski traz, né, a Lei 3.019, e tive o prazer de, em 2024, inclusive, participar da atualização do decreto que regulamenta, né, o Miroski, o decreto 11.984, que tinha várias coisas que ficavam ainda muito complexas, como, por exemplo, terminou um termo de colaboração, né, e como é que a gente faz? Tem que demitir todo mundo para depois contratar de novo? Ficava todo, principalmente no caso do Sistema Único de Assistência Social, que trata de serviço, e a gente conseguiu avançar cada vez mais na desburocratização das relações

entre Estado e sociedade civil. E, senadora Leila, eu entendo que essa sessão é um marco em que se conclama aqui um Estado para a sociedade civil. É isso que a gente precisa. A gente precisa de um Estado para a sociedade civil no sentido em que cada vez mais a gente fortaleça em todos os âmbitos, seja na cultura, seja nos esportes, mas principalmente no Sistema Único de Assistência Social, que é o maior sistema de proteção social da América Latina, em que nós temos hoje 31 mil organizações da sociedade civil que estão inscritas nos conselhos municipais de assistência social. Dessas 31 mil, 18 mil com cadastro nacional de entidades de assistência social concluídos, e dessas nós temos hoje 6.200 com o SEBAS, que é a certificação da entidade beneficente da assistência social na assistência social, fora as da educação e da saúde, as quais elas têm o direito constitucional à imunidade das contribuições sociais, que deve ser cada vez mais expandido, inclusive no sentido de garantir a profissionalização dessas entidades. É muito importante e valioso o trabalho voluntário nas organizações de sociedade civil, mas nós precisamos de profissionais contratados nessas entidades, mas precisamos de profissionais com salários dignos. É indigno hoje nós termos, por exemplo, profissionais contratados em organizações que recebem menos de um salário mínimo e que, ao invés de atuarem como profissionais, já passam a atuar também, hoje em dia, como usuários. A gente tem hoje no SUAS, inclusive, muitos assistentes sociais, psicólogos, que recebem salários indignos a ponto de, inclusive, serem beneficiários do Bolsa Família também. É absurdo que isso aconteça. Então, o que a gente hoje tem que estar aqui clamando e lutando é para que esse Estado para a sociedade civil, cada vez mais, fortaleça a lógica de direitos, fortaleça a lógica de que não é o Estado deixando de fazer alguma coisa e as organizações da sociedade civil fazendo, cobrindo o Estado. Como também não é uma lógica de que é o Estado mandando na sociedade civil, fazendo com que ela perca a sua autonomia, a sua capacidade de inovação. Nós estamos falando aqui de uma outra lógica de parceria, que é uma lógica pela coprodução de políticas públicas. É uma lógica pela coprodução da defesa e garantia de direitos sociais para esse país. Então, eu tenho muito orgulho hoje de estar à frente do departamento que gerencia o QNEAS, que faz a concessão do SEBAS para as organizações de assistência social. Nós temos avançado, inclusive, os nossos conselhos também de assistência social com relação às normativas para essas organizações. E nós temos avançado também, em termos de governo, com relação ao fomento e ao fortalecimento das parcerias, né, ao fortalecimento do CONFOCO, do Conselho Nacional, né, de Fomento e Colaboração, mas a gente precisa que isso chegue à ponta também, a gente precisa que isso chegue cada vez mais aos estados, municípios, e aí muitos estados e municípios ainda sequer têm a regulamentação do MIROSC lá na ponta, não têm ainda os seus conselhos municipais e estaduais formados, e a gente precisa avançar nesses 12 anos agora, para que também os estados e municípios criem os seus conselhos. E para que vocês, que são da sociedade civil, ocupem esses espaços que lhe é de direito. Os conselhos são espaços em que exatamente se deve ter o clamor e o diálogo necessário para o fortalecimento das parcerias. Mas quero dizer também aqui que não basta a gente desburocratizar as relações do Estado com a sociedade civil. Porque se a gente não tem financiamento adequado da política pública, a gente não tem como ter sustentabilidade das organizações da sociedade civil, tampouco da política pública, tampouco nós conseguimos garantir direitos a quem mais precisa. Nós precisamos romper com essa lógica, dessa camisa de força que foi instituída em nosso país, do arcabouço fiscal, que só prejudica as políticas sociais. Só prejudica as organizações da sociedade civil. E por isso, senadora, deixo aqui o meu pleito para que a gente, essa casa, esse Senado, aprove a PEC 7 de 2026, que garante 1% da receita líquida corrente para o Sistema Único de Assistência Social, uma PEC que tem 10 anos que está tramitando, saiu do Congresso Nacional com uma vitória expressiva de 464 votos no primeiro turno, 444 votos no segundo turno, escalonada em 4 anos, e que, infelizmente, ela chega a esta casa, havia um acordo dela ser votada na semana seguinte, ela chega a esta casa, ao Senado Federal, e ela fica paralisada. Então, nós deixamos aqui o clamor para que 1% para o SUAS, ele seja votado com urgência, se possível, na próxima semana, até o dia 17, antes do recesso.
pois o Sistema Único de Assistência Social, as 25 mil CRAs, CREAs, unidades de acolhimento, as 31 mil organizações da sociedade civil que fazem parte dos SUAS, elas clamam por financiamento, além de desburocratização. Não adianta desburocratizar se a gente não tem

financiamento adequado para uma política pública. E aqui também digo que é muito importante nesse momento a gente estar muito atento e forte, senadora. Há algumas maldades que muitas vezes vem tramitando de maneira equivocada nesta casa contra o terceiro setor. Infelizmente, a gente tem tramitando, acredito que muitos de vocês sabem aqui, vem tramitando aí um PL, o PL 1659 de 2024, que simplesmente quer proibir as organizações de sociedade civil de receberem recursos internacionais e proibir que elas tenham a isenção das importações de produtos. Então, deixo aqui também o nosso pleito, senadora, que caso esse projeto de lei passe na Câmara, se chegar aqui no Senado, que vocês o vetem. Porque é, no mínimo, indigno, imoral, antiético, proibir a autonomia da sociedade civil de receber recursos internacionais. Então, a gente não tem, por um lado, financiamento público adequado, não tem, por outro lado, se proíbe as organizações de receber recursos internacionais, como essas organizações vão conseguir sobreviver e seguir prestando os serviços que elas prestam em suas comunidades. Então, aqui, deixo também um clamor para que toda a sociedade civil se mobilize contra este PL 1659. Tem, inclusive, tem agora um documento público para assinatura, né? E também se mobilizem pela PEC 7 de 2026, a PEC do SUAS. Essa não é uma PEC de governo, essa não é uma PEC de partido A, partido B. É uma PEC que, todos os dias, salva 40 milhões de famílias nesse país da pobreza, da miséria, da fome. É uma PEC que atende a 6 milhões e meio de beneficiários do BPC. É uma PEC que atende a 20 milhões de famílias beneficiárias do Bolsa Família. Mas se a gente for olhar, a gente atende muito, senadora. Mas ainda falta muito, porque se a gente pega os dados do Cadastro Único, essa sociedade civil que está aqui, os CRAs e os CREAs, tem uma demanda de atender, além dos 40 milhões de pessoas, mais 52 milhões de famílias que estão sem atendimento, numa fila de espera. Só que a gente só pode atender se tiver financiamento adequado e justo. O governo tem um dever ético de cofinanciar as ações com os estados e municípios e repassar para as organizações que, por meio de termos de fomento, colaboração, de chamamentos públicos, elas conseguem executar os nossos serviços de convivência na ponta. Elas são elas que estão à frente das instituições de longa permanência. 80% das instituições de longa permanência para pessoas idosas desse país hoje são executadas no SUAS por organizações da sociedade civil. São estas organizações que, quando a gente tem situações de calamidade e emergência, elas chegam na ponta via SUAS para atender as pessoas desabrigadas pelas enchentes, pelas situações de seca. São essas organizações que, quando nós temos situações de migração e refúgio, também estão lá para atender a nossa população. São essas organizações que fazem abordagem social com a população em situação de rua. São essas organizações que, junto com os CREAs, as unidades públicas, elas estão na ponta também, combatendo o feminicídio, defendendo os direitos da mulher. São essas organizações da sociedade civil que estão aqui, que estão combatendo o trabalho infantil na ponta. São essas organizações da sociedade civil que, juntamente com o Estado brasileiro, conseguem coproduzir uma das maiores políticas públicas que existe em nosso país, que é a política pública de assistência social e um sistema único de assistência social. Então, aqui eu deixo o meu agradecimento, juntamente com o ministro Wellington Dias, além da assistência social. Vocês têm trabalhado fortemente, a gente sabe, com o saldo aqui também, todas as organizações do SISANDA, do Sistema de Segurança Alimentar e Nutricional, né, que também ajudaram. Em pouco tempo, em 2 anos, foi o Estado brasileiro, junto com as organizações que estão à frente, principalmente das cozinhas comunitárias, das cozinhas solidárias, que nós conseguimos tirar em 2 anos o Brasil do mapa da fome de novo. O Estado sozinho jamais faria isso. A gente só conseguiu graças a essa parceria verdadeira que existe com as organizações da sociedade civil. E quero também aqui deixar o meu pleito neste momento, cada vez mais, para que cada organização que está neste plenário, cada vez mais, compreenda a importância que nós temos de ter, de viver numa democracia. Viver numa democracia é exatamente fazer com que este plenário esteja repleto com pessoas com o direito de usar as suas vestes como elas têm, como são de direitos, com pessoas com suas diferentes ideologias, credos, raças, etnias.
Viver na democracia é lutar

0: por parcerias entre organizações da sociedade civil e os Estados. Viver numa democracia é ter o direito a que cada cidadão e cidadã tenha com que e com quem contar. Ter com que e com quem contar significa ter proteção social. E proteção social só pode ser garantida nesse país com tantas desigualdades, justamente com essa forte parceria articulada pelo Miroski, articulada pelos termos de colaboração e de fomento, para que a gente consiga vencer as desigualdades sociais, vencer a pobreza, vencer a fome, como a gente tem feito. E concluo dizendo da importância fundamental que nós temos de, nesta defesa da democracia, defendermos, então, financiamento digno e adequado para a garantia de direitos sociais. Ninguém aqui está para fazer caridade, benemerência, ajuda. Eu sempre digo que ajuda é o antônimo do direito, porque quando a gente ajuda, a gente sempre quer algo em troca. E o direito ele tem que ser garantido sem ter nada em troca. E por isso que vocês, organizações de sociedade civil, precisam de financiamento adequado. E para ter financiamento adequado, nós, dentro do Sistema Único de Assistência Social, nós temos que aprovar a PEC 7 de 2026 já. Muito obrigado.
1: Ei, viagem. Desculpa. Grata pela participação, Edgilson. Também agradecer e parabenizar o trabalho do ministro Wellington Dias. E a sua fala também, muito didática, assim como do Tiago e do Hugo, representando o governo federal aqui. Mandar um forte abraço aos ministros, né, a toda a cúpula do governo federal, né, encabeçado na figura do presidente Lula, por esse trabalho, por essa parceria junto ao Congresso Nacional. E é isso, nós temos inúmeros desafios. Acho que é importante esse momento aqui da gente reforçar essa parceria. É importante ouvir o governo federal, no parlamento, vocês saberem que vocês têm defensores que de fato acreditam no trabalho, nessa parceria e, acima de tudo, na missão do setor, do terceiro setor. E é isso, o dever de casa já está passado aqui. A PEC 7, a gente já vem nesse debate. Eu, inclusive, pedi a relatoria, mas eu e outros senadores. Então, como é um ano atípico, né, um ano absolutamente um ano eleitoral, então, certamente, nós vamos fazer esse debate mais para o final do ano, quiçá o próximo ano. Mas obrigada pela participação e pela fala. Eu vou convidar a todos aqui para acompanharem a canção Tempo Perdido, de autoria do nosso querido e saudoso Renato Russo.
2: Em Brasília, 11 horas e 25 minutos. Se acompanha a sessão especial do Senado, que celebra os 12 anos do marco regulatório das organizações da sociedade civil.

0: parabéns ao Coro Infantil, Infanto Juvenil e a Orquestra do Instituto Reciclando Sons da Estrutural, sobre a nossa querida, a regência, né, sobre a nossa querida maestra, a Regiane Carvalho. Um beijo, gente. Bom, agora nós vamos conceder a palavra para alguns representantes das organizações, né? Eu vou conceder a palavra ao senhor Janderson Barros dos Santos, membro do assentamento Osiel Alves 3, de Planaltina, por 5 minutos. Salva de palmas.
1: Brasília, 11h30.
2: Bom dia, povo brasileiro. Bom dia, senadora Leila. Bom dia, os representantes do Ministério da Cultura, do GMI e do Ministério do Combate à Fome. Parabenizar a senadora Leila por essa iniciativa. E essa sessão solene é apenas uma das questões da luta da senadora Leila para a agricultura familiar. Eu aqui estou representando o assentamento Osiel Alves 3, o maior assentamento do DF, com 170 famílias. Mas quero falar também em nome de toda a comunidade, de todo o segmento da agricultura aqui no Distrito Federal, principalmente da agricultura familiar e da reforma agrária, que é muito importante estar presente aqui nesse momento com relação às políticas públicas. Porque para a agricultura familiar, é as políticas públicas que vêm fortalecer a importância de sobreviver, porque é um segmento que sobrevive da terra, que produz o alimento e alimenta quem está na cidade. E a política pública de combate à fome, a política pública de produção, a política pública de comercialização para quem está no campo é fundamental. E a senadora Leila tem fortalecido essa política pública. E o projeto da Conab, o projeto do PAA, o projeto que garante que os trabalhadores vivem no campo da sua produção e traz para famílias carentes na cidade o alimento do dia a dia.

0: para o combate à fome. E dizer assim, Leila, nossos nervos são de gelo, mas os nossos corações vomitam fogo. Quando nós tivermos sede, espremeremos pedras e comeremos terra quando nós estivermos famintos. Mas não, nós não iremos embora. Nós não seremos avarentos com nosso sangue, pois a agricultura familiar tem um passado. Na agricultura familiar está o presente. E a agricultura familiar é o futuro. É o futuro do combate à fome. A agricultura familiar é o futuro. É o futuro de combater a desnutrição. A agricultura familiar é o futuro de quem vive no campo, sobreviver do campo. E muito obrigado a todos os representantes, obrigado povo brasileiro, muito obrigado toda a agricultura familiar do Brasil e principalmente aqui do DF, que tem sobrevivido do seu trabalho no dia a dia.
1: Obrigada, grata, Janderson Barros dos Santos, nosso querido Janjão, membro do assentamento Osiel Alves 3, lá na nossa querida Planaltina. Gente, eu vou conceder a palavra agora ao Babalorixá, né, ao Ricaule Aquino, que é o diretor do Instituto da Educação Universal, por 5 minutos. Seja muito bem-vindo.
2: Brasília 11:34.
3: Nossa, tá lindo isso aqui hoje, hein? Primeiramente, excelentíssima senadora, excelentíssimas autoridades dessa mesa, representantes da sociedade civil aqui presentes, senhoras e senhores, e diante dessa diversidade cultural e religiosa, meu profundo respeito a todas as vertentes, mas o meu carinho especial ao meu povo de Axé. Axé. Meu nome é Ricaule Aquino, conhecido como Babá Borô. Sou dirigente do Templo de Orixá Ifadê, uma casa de culto tradicional iorubá em Brasília, dirigente do Instituto da Educação Universal, representante do Conselho de Ancestralidade da Federação Irapuru, instituição da qual me represento no meu coletivo de Axé. Estar aqui hoje, participar dessa homenagem destinada a celebrar os 12 anos da Mirosc, é muito especial, porque ela vai destacar, senadora e demais presentes, a importância de nos reconhecer como pilar da estrutura de uma parceria estratégica do Estado, para trazer com que os nossos trabalhos não sejam mais invisíveis, que tragam legitimação jurídica, que tragam transparência e que ampliem o papel social do impacto que nós causamos lá na ponta. Participar dessa celebração é um momento no qual a gente vai ressaltar a importância de milhares invisíveis, mas são visíveis lá na ponta, porque fazem a diferença diária, aonde as nossas instituições representam acolhimento, saúde, educação. Saúde no sentido, sim, de agregar o psicoemocional e não só o espiritual, mas também vai trazer a oportunidade de dignidade. Dignidade essa que nós concedemos ao poder público quando escolhemos nossos representantes. E que linda essa celebração, porque traz a importância de entendermos que a casa do povo, não importa que seja o Senado, representação do Estado, mas é o povo que elege. Mas que traz a representação do povo, a dignidade e a oportunidade de ampliar esses espaços. Porque entendemos que você trazer um marco dessa relevância faz com que poder público, Estado, iniciativa privada e nós, organizações da sociedade civil, possamos construir um país mais democrático, justo, igualitário, para que a gente consiga fazer aquilo que as políticas públicas foram tão bem ressaltadas e enaltecidas aqui, tem um papel. Porque nós chegamos muitas vezes aonde ninguém chega, porque fazemos parte de uma instituição que transforma vidas e que fortalece nossas comunidades. Não tenho muito mais o que falar diante de tudo que vocês já trouxeram, mas tenho aqui a minha gratidão pelo dia, por fazer parte que hoje quer se

0: história está trazendo, que essa casa traz, e que muito me dignifica de ser um representante de um segmento dessa sociedade que às vezes é tão excluída, ou que nos exclui. Mas, meu povo, que lindo ver vocês aqui, porque temos que dignificar os nossos espaços e reconhecer realmente a grandeza dessa senadora, que não diverge, que mesmo nas divergências ela traz as nossas interseções, porque ela sempre foi uma amplificação do voz do povo, porque o esporte nos dignifica e é uma das poucas áreas onde o povo não tem discriminação, que nos unimos para um bem maior, a cultura, o Brasil, a nossa ancestralidade, que somos dessa terra. Mas eu entendo, Leila, porque eu já te conheço há muito tempo e tenho essa intimidade. Tem um dito dentro da minha filosofia que diz o seguinte, Exu fala o seguinte, a casa do meu amigo é logo ali. E hoje eu posso falar, por ser seu amigo, não só como senadora, mas como ser humano, eu me sinto em casa. Porque eu sei que tudo que você está acostumado a representar, traz resultado. Você não foi vitoriosa só no esporte de graça, você vai ser na vida, e conte conosco pelo marco do que hoje essa representação nos traz e principalmente pela abertura do espaço para que sejamos vozes através de você, amplificada pelo compromisso que hoje essa celebração traz, que não é só celebrar, mas sim renovar a estima de que podemos confiar no poder público, na iniciativa privada e com todos nós, organizações da sociedade civil, para fazermos a diferença, porque amamos esse país. Obrigado, parabéns a todos, muito axé.
1: Axé, obrigada, Babalorixá Ricaule, e também a toda a comunidade aqui, um axé para todos aí que vieram representando, né, essa força, essa corrente tão, tão positiva, tão forte dentro da nossa sociedade. Eu vou passar a palavra agora para o senhor Antônio Carlos Soares da Silva, presidente do projeto Pro Vôlei Riacho, por 5 minutos. Carlinhos, professor Carlinhos.
2: Bom dia a todos. Cumprimentar a senadora Leila pelo convite, cumprimentando toda a mesa que constitui essa sessão, que para a gente tem uma importância especial, pelo fato de termos aqui hoje reconhecido o trabalho do terceiro setor. Eu, no meu caso, que represento o segmento do esporte, me sinto assim, muito alegre e envaidecido de ter esse reconhecimento por parte da senadora que promove essa sessão solene. E dizer da importância que ela tem para nós que somos, que fazemos esse trabalho de formiguinha junto às nossas comunidades. E como essa importância desse reconhecimento e dessa parceria que nos permite, e até aproveitando essa oportunidade, dizer a vocês, nós tivemos agora, há coisa de 2 semanas, através do apoio da senadora, por conta de fomento público, um evento na nossa cidade do Riacho Fundo, em que a gente conseguiu congregar mais de 600 crianças num evento esportivo de voleibol. E vocês não têm noção da alegria dessas crianças em terem sido recebidas lá para participar de 3 dias de evento esportivo, com área de convivência, com lanche, estando muito bem uniformizados. Eu estou até lembrado de um depoimento dela que ela falou assim, nossa, que bacana. No tempo que eu jogava com a bola de pelotão branca, dura que só, e os meninos que estão usando a bola que a seleção brasileira joga. Né? E ela viu, eu vi isso, esse depoimento dela, com todo esse carinho e esse afeto, em que ela realmente leva esse apoio a nós, a entidade civil, que promovemos esse trabalho junto às nossas comunidades, e que precisa ter esse reconhecimento. Porque é esse trabalho de formiguinha que faz a diferença hoje a toda essa comunidade, que muitas vezes está aí à margem da sociedade e que não são vistos. Né? Mas, graças a Deus, nós temos a figura dela, senadora Leila do Vôlei, né? Que não só a minha entidade, o projeto Pro Vôlei lá no Riacho Fundo, outras tantas entidades que eu estou vendo representadas aqui, que são do segmento do esporte, que tem o acesso a esse benefício, a essa condição de parceria através do seu gabinete. Então, para a gente é motivo de muita alegria. Né? Não só isso, nós já tivemos a oportunidade também, né? Só agregando essa nossa fala, de ter realizado ao longo desses 4 últimos anos, com recursos do gabinete da senadora, um evento chamado Ruas de Lazer, em que a gente levou a 12 cidades do Distrito Federal o entretenimento, de ter acesso a brincadeiras de rua, resgatando toda essa cultura que aqui tão bem foi enaltecida.

0: das coisas da nossa origem, que a gente não pode perder, né? Então, a gente quer agradecer de coração todo esse carinho, esse apoio que ela tem dado aos projetos do terceiro segmento, que estão aqui muito bem representados, e dizer, senadora, que graças a Deus temos a senhora aqui para estar nos representando e dando suporte a esses projetos tão lindos que acontecem aqui na nossa cidade. Muito obrigado e conte sempre com o nosso apoio.
1: Obrigada, Carlinhos. Professor Antônio Carlos Soares da Silva, presidente do projeto Provolho. Eu quero agradecer as representações aqui. Nós temos aqui representação, passaram por aqui 256 associações. Então, quero agradecer, né, essa participação de todos vocês aqui nesse momento. Agora eu vou passar a palavra para a irmã Eliane Viana de Oliveira, representante do Instituto Promocional Madalena Caputo e do Instituto Educacional São Judas Tadeu. Seja muito bem-vinda, irmã.
2: Bom dia, cumprimento a mesa, todas as pessoas não têm essa afinidade, todo o pessoal aqui presente. Eu sou a irmã Eliane, da Congregação de São João Batista, e acolho os nossos irmãos e irmãs das diferentes religiões, e que bom que todas as pessoas pudessem ter um lugar onde se encontrar e estar. Mas eu venho aqui também aproveitar dessa oportunidade onde vocês reconhecem o terceiro setor, para lembrar que três, para nós, é o número perfeito vindo da Trindade. E três são de pessoas que se unem para fazer o bem, independente da religião ou do caminho que segue. Quem tem o caminho não faz o mal, está sempre preocupado com o outro. E é isso que o terceiro setor faz. Reconhecer a importância das instituições é o primeiro passo. Apoiá-las e ajudá-las em fazer o bem é necessário. Não tem como caminhar sozinho. Não adianta nós nos organizarmos, desejarmos fazer o bem, se as pessoas que deveriam nos apoiar e fazer conosco, deveriam ser nossos parceiros, não somar. Vou lembrar a todos que na vida ninguém tropeça em pedras grandes. Essas todos enxergam. A TV, o Senado, a gente tropeça é nas pedras pequenas. E as pequenas é o terceiro setor que enxerga e ajuda vocês a verem. Então, cabe às pessoas responsáveis olhar para quem faz a diferença. E vocês que têm o poder nas mãos, nós que podemos fazer, não podemos desistir. Que o bem que se faz seja para trazer dignidade, respeito. A ajuda, ela é importante, mas a dignidade é necessária. E não se tem uma sociedade diferenciada se não é por meio da educação, da cultura e da política. Por isso que a política é a ação do bem comum. Então, que nós possamos ser pessoas políticas, capazes de fazer o bem sem olhar a quem. Agradecer de fato o reconhecimento, mas pedir o apoio e que abram os olhos, porque é nas pequenas coisas que faz a mudança. Gratidão.
1: Nós que agradecemos, irmã Eliane Viana de Oliveira, pela participação e a fala. Bom, eu, antes de encerramento, eu gostaria de convidar todos a acompanharem a canção Anunciação, de autoria de Alceu Valença, que será agora interpretada pelo nosso coro juvenil, né, do programa, do projeto Reciclando Sons.

0: essa. Gente. Mais uma vez agradecer, né, o Coro Infanto Juvenil e a Orquestra do Instituto Reciclando Sons sobre a regência da nossa querida Regiane. Eu gostaria de passar a palavra rapidamente antes do encerramento para o senador Wellington Fagundes, que é nosso senador pelo estado do Mato Grosso. Seja muito bem-vindo, senador.
1: Presidente Leila, a todos a minha saudação. Parabenizá-la por esse evento tão importante. Cumprimento aqui o Tiago Rocha, o Edilson Tavares, o Hugo Carvalho e a todos que aqui estão presentes, homens e mulheres que constroem esse país. Estou vendo aqui uma freira, a minha irmã mais velha é freira franciscana. Então, eu quero aqui então, presidente, dizer que inicialmente os cumprimentos aqui a Vossa Excelência e também registrar que dessa sessão solene que presta uma justa homenagem aos 12 anos do marco regulatório das organizações sociais civis, é extremamente importante estarmos aqui numa sexta-feira. Vocês sabem que sexta-feira é sexta e segunda são os dias reservados para a sessão solene, e agora mais próximo das eleições muitos estão nas suas bases, já fazendo toda essa articulação. Por isso, eu quero dizer que essa é uma data que merece muito ser celebrada, porque essa legislação representou um grande avanço para o Brasil. Trouxe mais segurança jurídica, mais transparência e mais previsibilidade às parcerias entre o poder público e as organizações da sociedade civil. E com isso, fortaleceu quem está próximo das pessoas, lá na ponta. Em Mato Grosso, meu estado natal, essa realidade ainda é mais evidente. Somos um estado de dimensões continentais. Temos comunidades indígenas, ribeirinhos, assentamentos rurais, distritos distantes e municípios separados por centenas de quilômetros. Da capital, mais de 1.000 quilômetros. Em muitos desses lugares, as organizações da sociedade civil chegam primeiro do que o estado. Chegam com solidariedade, com voluntariedade, com compromisso e, principalmente, com resultados. São elas que acolhem crianças, cuidam dos idosos, apoiam as pessoas com deficiência, desenvolvem ações na saúde, na educação, na cultura, no esporte, na proteção ambiental e na qualificação profissional. E quando falo da proteção ambiental, sempre refiro ao meu Pantanal mato-grossense, que a nossa senadora Leila, como presidente da Comissão de Meio Ambiente, teve a oportunidade de estar lá comigo, me ajudando para que pudéssemos aqui aprovar o Estatuto do Pantanal. Portanto, todos vocês fortalecem toda a cadeia de desenvolvimento como do ser humano, a família, a agricultura familiar, o apoio ao produtor rural, promovem a cidadania e ajudam a construir uma cidade, uma sociedade mais justa, mais solidária e mais humana. O marco regulatório permitiu que essas parcerias fossem firmadas com mais responsabilidade, mais eficiência e mais transparência. Ganha o poder público, ganham as organizações e, principalmente, ganha a população. E eu acredito, senadora Leila, que o futuro da gestão pública passa, inevitavelmente, cada vez mais pela capacidade de unir esforços. Um Estado forte não é aquele que quer fazer tudo sozinho, é aquele que sabe construir parcerias, que respeita a sociedade civil organizada. Eu acho que esse é o importante dizer, que valoriza o voluntário.

0: Voluntariado, que reconhece a experiência de quem já está na ponta, servindo acima de tudo a população, que mobiliza as comunidades para enfrentar os grandes desafios e é assim que se constrói um governo mais humano, um governo presente, um governo que une forças, um governo que promove verdadeiros mutirões de solidariedade, cidadania e desenvolvimento, sempre ao lado das organizações da sociedade civil. Por isso, esta sessão solene vai muito além da celebração de uma lei. Ela reconhece o trabalho de milhares de organizações e de milhões de brasileiros que dedicam seu tempo, seu talento e sua vocação ao serviço do próximo. Que esses 12 anos do marco regulatório sirvam como estímulo para ampliarmos ainda mais essas parcerias, sempre com o foco da transparência, responsabilidade e, principalmente, foco nas pessoas. Quero dizer aqui que fiz questão de estar nessa sessão porque também sou pré-candidato a governador do meu estado. E tenho dito muito, senadora Leira, que quero fazer um governo dos mutirões. Um governo, quando meu pai casou, era a época dos mutirões. Foram 12 dias de festa, mas na verdade era uma festa onde se reuniam todos por uma causa, dentro de uma propriedade rural, para plantar, para colher, enfim, mas acima de tudo para construir amizades. E acho que um governo, quando se fala um governo de mutirões, é exatamente para chamar toda a sociedade para um objetivo comum, que é a melhoria da qualidade de vida da população. E eu chamo isso de um governo humano, onde a gente busca trazer todos aqueles que estão próximos, daqueles que mais precisam, porque às vezes a mão do Estado está longe, não consegue alcançar. E são as organizações sociais que estão lá presentes. E eu quero, inclusive, aqui fazer uma homenagem. Essa semana passada eu estive na cidade de Tangará da Serra, onde fui visitar uma APAE. Essa APAE de Tangará da Serra é uma das mais fortes que eu conheço. E ela fez agora 42 anos. Então, é uma instituição que nós já discutimos aqui no Congresso, porque queriam cortar os recursos repassados às APAEs. E a senadora Leila, eu me lembro muito bem do discurso dela aqui, firme, forte, dizendo que como, né? Se não tivesse as APAEs, quem estaria lá atendendo? E é quando a gente fala em APAE, enfim, todo o trabalho que as organizações sociais desenvolvem. Então, por isso, eu despeço aqui a todos vocês, reconhecendo em nome do Senado, parabenizando a senadora Leila, mas estimulando para que cada um de vocês acreditem mais e, principalmente, se Deus me der a oportunidade e eu for governador, quero todos vocês me ajudando a governar para que a gente faça do Mato Grosso um estado mais crescente, mais forte, mas que não nos envergonhemos, senadora Leila, de ser o estado rico e o segundo ano consecutivo como campeão de feminicídio. Então, isso tudo, nós vamos proteger a família exatamente com o trabalho daqueles que estão mais próximos. Muito obrigado.
1: Nós que agradecemos sua participação, senador Wellington, sempre muito atuante, sempre muito participativo, um grande companheiro nosso aqui, Senado Federal. Deus abençoe sua jornada, amigo.
0: Vamos juntos, muito obrigado.
1: Vamos juntos. Bom, gente, eu quero agradecer mais uma vez a participação dos senadores que estiveram presentes nessa sessão, o senador Wellington Fagundes e o senador Isalci Dias, agradecer os representantes aqui, os queridos representantes dos ministérios, né, que também vai estar a representar aqui o governo do presidente Lula. E também quero agradecer as 256 associações. Uma salva de palmas para vocês. As maiores estrelas dessa sessão especial são vocês e a nossa gratidão mesmo pelo trabalho e compromisso de vocês com o Estado brasileiro. E cumprindo a finalidade dessa sessão especial do Senado Federal, eu agradeço as personalidades que nos honraram com a sua participação e todas as associações, e convidamos nesse momento as autoridades e os demais convidados para o registro de um registro fotográfico, nós vamos parar aqui na frente, oficial ao final da sessão. Gente, muito obrigado, boa sexta e salve o terceiro setor e as organizações da sociedade civil. Gratidão a todos vocês. Está encerrada a sessão, me pediram aqui. Obrigada.
2: Em Brasília, 11h58, está encerrada, portanto, a sessão especial do Senado Federal, que celebrou

0: Comemorou os 12 anos do marco regulatório das organizações da sociedade civil em homenagem ao terceiro setor. A sessão foi solicitada pela senadora Leila Barros, do PDT do Distrito Federal, que informa que a Lei 13.019 de 2014 ficou conhecida como marco regulatório das organizações da sociedade civil e representou um avanço histórico na relação entre o Estado e as entidades do terceiro setor. Leila lembra que o marco estabelece normas claras, transparentes e modernas para as parcerias entre a administração pública e as organizações da sociedade civil. Para a senadora, o marco regulatório consolidou-se como um instrumento fundamental para a promoção da cidadania, da inovação social e da participação comunitária. Ela afirma ainda que a homenagem ao terceiro setor reconhece o trabalho de milhares de profissionais e voluntários que atuam diretamente para reduzir desigualdades, apoiar populações vulneráveis e completar ações do Estado. 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
5: Agora em Brasília, meio-dia.
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7: O Parlamento do Panamá.
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7: Quem nunca ouviu falar do Canal do Panamá? Essa travessia-chave do comércio marítimo internacional une os oceanos Atlântico e Pacífico e se converteu num dos símbolos do Panamá, país de mais de 4 milhões e 600 mil habitantes, que vivem numa área de 75.517 quilômetros quadrados. O Panamá é situado no Istmo, que liga a América Central à América do Sul. O território era habitado originalmente por povos indígenas, até a chegada do explorador espanhol Rodrigo de Bastidas em 1501 e um ano depois de Cristóvão Colombo. Em 1519, os espanhóis fundaram a cidade do Panamá. O ouro e a prata do Peru obrigatoriamente tinham que passar pelo Panamá. Eles eram levados por uma frota do porto de Callao, perto de Lima, para o porto da cidade do Panamá, situado no Oceano Pacífico. De lá, as riquezas eram transportadas no lombo de mulas e em canoas ou barcos pequenos, através da selva e dos rios até a costa do Caribe, ou seja, já no Oceano Atlântico. Outra opção para atravessar o Istmo, mais longa, era o Caminho Real, uma estrada de terra e pedra de uns 80 quilômetros, somente com a utilização de mulas que levavam o ouro e a prata até o porto de Nombre de Dios e, mais tarde, a cidade fortificada de Portobelo. Portobello, fundada

0: em 1597 na costa do Caribe, possuía poderosas fortalezas que a defendiam dos ataques de piratas e corsários. As riquezas eram guardadas na cidade e depois embarcadas em grandes navios de guerra, os galeões, que viajavam juntos até o porto de Havana, Cuba, e de lá navegavam para a Espanha. Hispano-americana. Depois de ter feito parte da Colômbia durante 82 anos, o Panamá separou-se desse país em 3 de novembro de 1903, proclamando-se uma república independente. Hoje, com um regime presidencialista, o poder executivo é exercido no país pelo presidente, eleito pelo voto direto a cada 5 anos. Já o poder legislativo é unicameral, ou seja, o Panamá tem uma Assembleia Nacional cujos 71 membros são eleitos de 5 em 5 anos. É interessante observar que parte dos parlamentares não representa nenhum partido político. Portanto, é possível a participação de candidatos independentes nas eleições legislativas. Mas falemos do Canal do Panamá. De acordo com o embaixador panamenho no Brasil, Flávio Mendes, a ideia de sua construção já vinha do imperador Carlos V, que governou a Espanha e boa parte da Europa e da América entre 1519 e 1556. No século XIX, os franceses, que tinham construído o Canal de Suez no Egito, iniciaram a construção do Canal do Panamá. O embaixador panamenho explica as dificuldades enfrentadas.
1: Eles entraram em falência por causa do mosquito. Na época não se sabia de onde saía a febre amarela, a malária. Pensavam que saía da terra, do que respirava. Não era assim. E morreram muitos. O equipamento que eles trouxeram não era o mais adequado para a selva panamenha. Porém, eles adiantaram muito o trabalho. Fizeram um trabalho de topografia muito bom. Os franceses eram os melhores da época.
2: Por la esquina del viejo barrio lo vi pasar. 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
0: O fato é que 20 mil trabalhadores morreram de doenças tropicais nesse período. E a construção do canal foi abandonada pelos franceses. Mas a partir de 1904, os norte-americanos retomaram o projeto, comprando os direitos e as maquinárias deixadas pelos franceses. Já tinha sido descoberto que mosquitos transmitiam a febre amarela e a malária. E os engenheiros que vieram dos Estados Unidos sabiam o que deviam fazer para evitar ou reduzir essas doenças, como lembra Flávio Mendes.
1: Eles primeiro fizeram a limpeza da rota entre o Pacífico e o Atlântico, são 80 quilômetros. Eles limparam os esgotos, fizeram tudo, que as águas corressem bem, e só depois recomeçaram os trabalhos. E morreram muito menos pessoas, né? Nesse período.
0: Os Estados Unidos construíram o canal, inaugurado oficialmente em 1914, mas passaram a controlar não só essa via, mas uma faixa de terreno de pouco mais de 8 quilômetros de largura de cada lado. Os panamenhos sempre quiseram recuperar o controle sobre essa parte do seu território e, ao longo de décadas, ocorreram esforços diplomáticos e protestos populares. Finalmente, o líder panamenho Omar Torrijos e o presidente norte-americano Jimmy Carter assinaram 2 tratados em 1977, estabelecendo a devolução do canal e da zona que o rodeia ao Panamá, o que ocorreu de forma completa no ano 2000. O embaixador panamenho destaca que, após obter a soberania sobre o canal, o Panamá fez grandes investimentos para modernizá-lo e ampliá-lo.
1: Demorou

0: 9 anos, 2007, 2016, com dinheiro nosso. O custo também foi quase 6 bilhões de dólares para fazer o novo canal, a nova ampliação. Ou seja, nós temos investido mais do que custou na construção original. Vamos a bailar la murga, la
1: 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Parlamentos do Mundo é um quadro redigido e apresentado por Ivan Godoy. Trabalhos técnicos, Eliseu Caires.
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3: Agora em Brasília, 12:09.
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6: Olá, uma ótima sexta-feira, dia 10 de julho, para você que sintoniza a Rádio Senado. Eu sou Lia Passarinho e apresento a programação musical de Wilton Rodrigues. A gente começa ouvindo Lucas Félix e Illy.

0: Ouvimos Célia Sampaio, Heriberto de Marinheiro e Diogo Nazaré, Acarajé, Gilsons e Mariana Volker, Devagarinho, e Lucas Félix e Ili, Mar de Flores.
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2: Agora em Brasília, 12:21.
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0: Agora, na Rádio Senado, Zeca Baleiro.

0: Você ouviu Nando Reis, Luz dos Olhos, Simone Cofre de Seda e também Zé Cabaleiro, Era Domingo.
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2: Agora em Brasília, 12:35.
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0: Agora a gente fica com Alessandra Leão.

0: Ouvimos Burr, Sangue Frio, Chico Science, Nação Zumbi, Rios, Pontes e Overdrives, e também Alessandra Leão, Silêncio da Pedra.
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2: Em Brasília, 12:47.
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0: Na Rádio Senado, você ouviu, Mariana Peralta agradece Gilberto Gil, Segundo Sol, e também Alice Caymmi, O Que É Que a Baiana Tem.
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2: Em Brasília, uma hora.
0: Esta é a Rádio Senado. A partir de agora, a programação musical é de Josimar Fernandes. A gente ouve Renata Rosa.

0: Ouvimos Rita Benedito, Você Está Sumindo, Ed, Pode Me Chamar e Renata Rosa, Me Leva.
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2: Em Brasília, 1:12.
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0: Agora, na Rádio Senado, Otto.

0: Novo.
1: Ouvimos Seu Jorge, Canto de Ossanha, Roberta Sá, Esse Amor Chegou e Otto Naquela Mesa.
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2: Agora em Brasília, 1h23.
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4: Apontada como uma das principais favoritas nas listas de apostas, a seleção espanhola busca sua segunda Copa do Mundo, ancorada no talento de jovens estrelas do futebol mundial. A principal delas, Lamine Yamal, é o jogador que todos querem assistir no Mundial. Apesar da lesão sofrida recentemente, o craque do Barcelona é o destaque em uma seleção que conta ainda com Pedri, Rodri e Nico Williams. Embalada na conquista da última Eurocopa, os espanhóis têm se alternado com França e Argentina no topo do ranking da FIFA. Para esta edição, uma das grandes novidades ficou por conta da não

0: Convocação de jogadores que atuam no Real Madrid pela primeira vez na história da seleção espanhola em Copas. A Fúria está no Grupo H e estreia contra Cabo Verde. O grupo ainda conta com a Arábia Saudita e Uruguai.
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2: Na sequência, a gente fica com Moreno Veloso.

0: Grazi, Devolve Meus LPs, Nina Becker, Laika e Moreno Veloso, Fugaz.
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2: Agora em Brasília, 1h34.
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0: Esta é a Rádio Senado e você ouve Kátia França.

0: Ouvimos Rosinha de Valença, Os Grilos São Astros, Almir Sater, Um Violeiro Toca e Cátia de França, Coito das Araras.
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2: Em Brasília, 1h47.
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0: Agora, na Rádio Senado, Chico Corrêa Electronic Band com Larissa Montenegro.

0: Ouvimos Chico César, Macherry e Chico Correia Electronic Band com Larissa Montenegro, Lelê.
1: Fique agora com o Boletim Ponto Leg.
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1: Proposta cria rede de alertas para localizar pessoas desaparecidas.
3: As operadoras de telefonia celular deverão enviar alertas gratuitamente para pessoas que estiverem na região onde ocorreu o desaparecimento.
1: Saúde da população Yanomami preocupa senadores. Eu sou Ricardo Nakaoka e este é o Boletim Ponto Leg. Foi enviado para a sanção do presidente Lula o projeto aprovado pelo plenário do Senado, que inclui o nome do Frei Orlando no livro dos heróis e heroínas da pátria. O religioso mineiro atuou junto à Força Expedicionária Brasileira na Segunda Guerra Mundial. Repórter Douglas Castilho.
4: Antônio Álvares da Silva, nome de batismo de Frei Orlando, é lembrado historicamente por sua dedicação em oferecer suporte espiritual e moral aos militares em meio aos horrores da guerra. Tendo falecido na Europa durante o conflito, foi consagrado pelo Exército Brasileiro como seu patrono do Serviço de Assistência Religiosa. Durante a leitura do relatório, o senador Paulo Paim, do PT do Rio Grande do Sul, destacou o caráter humanitário de Frei Orlando.
5: A figura de Frei Orlando encarna a forma singular de egoísmo. Não o egoísmo das armas, mas o egoísmo do cuidado, do altruísmo e do sacrifício pessoal em favor dos combatentes brasileiros.
4: O projeto vai à sanção presidencial.
1: A Comissão de Direitos Humanos decidiu criar um Sistema Nacional de Alerta para Desaparecidos. A repórter Patrícia Oliveira explica como a ferramenta vai funcionar.
3: Pode ser criado no Brasil um Sistema Nacional de Divulgação Imediata de Casos de Desaparecimento de Crianças, Adolescentes, Idosos e Pessoas com Deficiência. Pela proposta aprovada na comissão, assim que o caso for comunicado, as operadoras de telefonia celular deverão enviar alertas gratuitamente para pessoas que estiverem na região onde ocorreu o desaparecimento. Dessa forma, a população pode se mobilizar logo nas primeiras horas após o desaparecimento, que são decisivas para aumentar as chances de localizar a pessoa, como destacou a relatora senadora Damaris Alves, do Republicanos do Distrito Federal.
6: Desapareceu uma criança aqui. Imediatamente, todos nós, no nosso celular, vamos receber um alerta para que a gente já comece imediatamente a ajudar a procurar.
3: O sistema de alerta também prevê parceria com aplicativos de mensagens e redes sociais. A proposta segue para a Comissão de Segurança Pública.
1: O Senado deve investigar denúncias sobre desabastecimento e a falta de recursos para manutenção da assistência alimentar nas aldeias Yanomami. Uma comitiva de senadores deve ir a Roraima nas próximas semanas, como informa o repórter Bruno Lourenço.
7: A Subcomissão Permanente dos Povos Indígenas e Yanomami aprovou um requerimento da senadora Roberta Scioli, do Republicanos de Roraima, para inspecionar áreas isoladas habitadas pelas etnias Yanomami e Sanumá. A senadora diz que, de acordo com integrantes das comunidades locais, o encerramento de programas emergenciais do governo federal cortou o envio de mantimentos e deixou crianças e idosos em situação de extrema vulnerabilidade.
8: Não existe direito humano mais básico do que o direito à alimentação. Se há relatos de que comunidades podem estar novamente enfrentando insegurança alimentar, o Senado Federal tem o dever de verificar essa situação com urgência, responsabilidade e transparência.
7: A comitiva vai colher depoimentos e produzir um relatório técnico para subsidiar novas medidas legislativas e orçamentárias que garantam a segurança alimentar e a proteção social das famílias atingidas.
1: E na próxima segunda-feira, a partir das 10 horas da manhã, a subcomissão vai debater as ações de saúde e o combate ao garimpo no território Yanomami. A audiência pública terá participação de representantes dos povos indígenas, de profissionais das áreas de saúde e do governo federal e de Roraima. Será analisada como projeto de lei a sugestão apresentada por um cidadão via portal E-Cidadania, que cria um regime tributário simplificado chamado de Microempreendedor Profissional, ou MEP, para profissionais liberais e prestadores de serviço que trabalham por conta própria, sem sócios nem funcionários. A intenção é reduzir a burocracia, incentivar a formalização e diminuir a carga de impostos para quem atua sozinho na profissão, como destacou o senador Jaime Bagatoli, do PL de Rondônia.
9: Os jovens profissionais que hoje operam na informalidade ou como pessoa física com carga tributária sufocante teriam uma porta de entrada viável para o mercado formal.
1: Outras notícias estão disponíveis em senado.leg.br/rádio.
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1: Em Brasília, pontualmente, 2 horas.
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11: Olá, está no ar o Projetos em Destaque, eu sou Gesiel Carvalho e a partir de agora você vai conhecer as principais propostas em discussão no Senado Federal. No programa de hoje, vamos falar sobre fertilizantes, pessoas transplantadas e muito mais. Fique com a gente. A gente inicia o programa desta semana com destaque para uma medida provisória editada com o objetivo de minimizar as perdas econômicas que os produtores de cana-de-açúcar do Nordeste tiveram por causa de estiagens que atingiram a região e em decorrência da tarifa de 50% imposta pelo governo dos Estados Unidos sobre as exportações de açúcar brasileiro. A ideia é preservar a renda, a produção e os empregos do setor por meio de concessão de apoio financeiro equivalente a R$ 12,00 por tonelada de cana-de-açúcar produzida e comprovadamente entregue por pessoas físicas ou jurídicas a usinas, destilarias ou cooperativas da região Nordeste durante a safra 2025-2026. De acordo com a Companhia Nacional de Abastecimento, a Conab, a região Nordeste produz 55 milhões de toneladas. Com a subvenção de R$ 12,00 por tonelada e o montante do incentivo estimado em R$ 270 milhões, quase metade da produção receberá o apoio, com o potencial de atender cerca de 16 mil produtores. A senadora Tereza Leitão, do PT de Pernambuco, salientou a importância da medida, especialmente para produtores pernambucanos.
12: É muito importante porque ainda hoje a cultura da cana-de-açúcar ela é muito forte no nosso estado. Nosso estado também tem outros ciclos econômicos, mas esse ainda continua sendo um ciclo muito focal. E também passamos por algumas dificuldades que justificaram a edição dessa medida provisória.
11: A medida provisória ainda altera a lei que criou o Fundo de Garantia à Exportação para permitir que os recursos possam ser usados na garantia de operações de compra de combustível e outros insumos e serviços por empresas aéreas que foram impactadas com o aumento de preços por causa da guerra no Oriente Médio. Os senadores podem votar ainda em julho as alterações da Câmara dos Deputados ao projeto que cria o Programa de Desenvolvimento da Indústria de Fertilizantes para incentivar a produção em território nacional desse insumo essencial para o agronegócio. A ideia é reduzir a dependência do país de fertilizantes e de suas matérias-primas obtidas no exterior e, com isso, garantir a produção mais barata de alimentos. O texto que vai ser analisado pelos senadores prevê que as ações do programa serão implementadas por meio de dinheiro de um fundo de estímulo à produção nacional de fertilizantes, a ser administrado com a participação de agentes do setor e produtores rurais. Os recursos poderão ser usados como garantia em operações de crédito e apoio a projetos de pesquisa, inovação e desenvolvimento. A administração do fundo ainda terá a competência de selecionar os projetos das empresas que se habilitarem ao programa, levando em conta o cumprimento de requisitos como apoio ao desenvolvimento local e inclusão social, adoção de medidas para minimizar, compensar ou neutralizar a emissão de gases de efeito estufa e uso de tecnologia que garanta a eficiência energética. O projeto ainda prevê a concessão de créditos fiscais ao Programa de Desenvolvimento da Indústria de Fertilizantes, num valor de R$ 10 bilhões, até 2031. Ao Conselho Nacional de Fertilizantes e Nutrição de Plantas, caberá avaliar a cada 2 anos a efetividade econômica, fiscal e estratégica

0: do programa.
1: O órgão também deverá definir a mistura mínima obrigatória de fertilizantes nacionais aos fertilizantes comercializados, distribuídos e vendidos em território brasileiro, começando com o mínimo de 2% em julho de 2027 e tendo como meta 10% de mistura até 1º de janeiro de 2037. Esses índices de mistura poderão ser alterados pelo Conselho, podendo reduzi-los ou elevá-los a até 30%, a depender das circunstâncias. Autor do projeto original, que foi alterado pelos deputados federais, o senador Laércio Oliveira, do PP de Sergipe, lembrou que o país importa 90% do fertilizante utilizado em território nacional. Boa parte é adquirida de regiões onde atualmente há conflitos armados, o que prejudica o fornecimento para o mercado interno.
2: O Senado vai estar entregando ao país uma lei definitiva que incentiva a produção de fertilizantes no país. Incentiva os investimentos de quem queira produzir fertilizantes, pode vir trazer os seus investimentos e instalar suas plantas aqui no Brasil. Um país que ele próprio precisa consumir fertilizantes e não tem fertilizante suficiente, importa. Ou seja, os investidores vão olhar esse projeto e vão entender que o investimento dele no país vai ser um investimento seguro e com o cliente praticamente certo, porque nós somos os próprios consumidores dos fertilizantes.
1: E a gente finaliza o programa desta semana com destaque para dois projetos. Um deles, da Câmara dos Deputados, pode obrigar as unidades de saúde, no momento da alta hospitalar de mulheres que deram à luz crianças com deficiência ou com doença crônica, que exija tratamento continuado, a informar a mãe do recém-nascido ou seu representante legal sobre os cuidados com a criança e a fornecer uma lista de órgãos públicos, instituições e associações públicas e privadas especializadas em sua assistência ao longo da vida. Já o outro projeto institui o Estatuto da Pessoa Transplantada. A ideia da proposta é conferir a esse público direitos e garantias em setores como saúde, transporte e trabalho e evitar que elas, por sua condição, sejam discriminadas nessas áreas. Estabilidade no emprego, capacitação profissional, incentivo à contratação e adaptação do local de trabalho às pessoas transplantadas e jornada flexível e prioridade de prestação remota do serviço são algumas regras na área trabalhista. Na área fiscal, haverá isenção de IPI na aquisição de veículos novos e de IPVA, conforme regulamentação estadual. Além disso, o texto garante transporte público municipal e estadual gratuito e meia entrada em eventos culturais, prioridade em programas habitacionais, desconto ou isenção no pagamento de planos de saúde e isenção de IOF em operações de crédito voltadas ao pagamento de despesas médicas e aquisição de equipamentos hospitalares essenciais na fase pós-transplante. O texto também busca proteger os que estiverem na iminência de passarem por cirurgias desse tipo. Assim, estão previstos atendimento multidisciplinar com médicos, psicólogos, nutricionistas e assistentes sociais, acesso a informações claras sobre o procedimento, suporte custeado pelo Sistema Único de Saúde para transporte, hospedagem e alimentação para o local onde será feito o tratamento e prioridade em exames e procedimentos preparatórios do transplante. Já os familiares das pessoas transplantadas poderão ter jornada de trabalho flexibilizada para acompanhamento em consultas e emergências e orientação e apoio psicossocial para lidar com os desafios decorrentes da condição de transplantado. A criação de um Cadastro Nacional da Pessoa Transplantada também está prevista, com o objetivo de, com base nos dados coletados, monitorar o estado de saúde, oferecer suporte técnico, integrar ações intersetoriais, constituir um banco com informações que poderão ser usadas para pesquisas e servir como plataforma de acesso e orientação sobre direitos e benefícios. Autor do projeto, o senador Isalci Lucas, do PL do Distrito Federal, destacou a necessidade do novo estatuto.
3: Os transplantados têm muitos problemas, né? Ele precisa realmente ir ao médico, tem que ter especialista, né? E hoje não tem nenhuma ajuda, vamos dizer assim. E aí os caras não têm

0: tempo aí no médico, não tem, algumas coisas não são atendidas pelo SUS, então tem uma série de problemas que, ouvindo eles, esse pessoal, a gente então fez esse estatuto para poder realmente dar uma atenção especial para eles.
1: É isso aí. Você também pode participar do processo de elaboração das leis do país. Acesse o E-Cidadania no site do Senado, leia as propostas e vote para dizer se você é favorável ou contrário a elas. E que tal apresentar uma ideia que pode até virar um projeto de lei? Acompanhe o programa Projetos em Destaque na Rádio Senado, toda sexta-feira às 14h e sábado às 8h. A gente também está na internet. É só entrar no site da Rádio Senado e baixar o áudio para escutar quando quiser. Se preferir, o podcast também está nas principais plataformas. Com redação de Alexandre Campos, edição de Maurício De Santi, sonoplastia de Daniel Leite e apresentação de Gesiel Carvalho, o Projetos em Destaque fica por aqui. Muito obrigado pela companhia e até o próximo programa.
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4: Em Brasília, 2h10.
5: Epitácio Pessoa foi eleito presidente em 1919 sem nem sequer estar no Brasil. Não fez campanha, corpo a corpo com o eleitor, nem discurso. Ele permaneceu em Paris durante todo o período eleitoral, participando da Conferência de Paz após a Primeira Guerra. Tanto Epitácio quanto Rui Barbosa, seu adversário na corrida presidencial, eram senadores. No começo da República, os cidadãos iam às urnas, mas quem realmente decidia o presidente eram as elites políticas dos estados mais fortes. Elas recorriam a todo tipo de fraude eleitoral para dar vitória ao candidato oficial.
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8: Olá, boa tarde. Seja bem-vindo aqui à Rádio Senado FM de Brasília para todo o Brasil, as nossas 17 emissoras espalhadas pelo Brasil, para você ouvir e curtir a Rádio Senado. Humberto na sua companhia a partir de agora até às 17 horas com a programação musical de Josimar Fernandes. A gente começa com Leila Pinheiro, Serra do Luar. Música.

0: Você escutou Primavera, Sandra de Sá e Cassiano, antes Escândalos de Luz, Afonsinho, no início Serra do Luar com Leila Pinheiro.
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2: Em Brasília, 2h25.
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0: Senado FM, Cláudio Zoli.

Você ouviu Que Nem Maré com Jorge Vercillo, antes A Ganju com Bebel Gilberto, lá no início Cada Um com Cláudio Zoli.

0: Em Brasília, 2h39.
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4: Na Rádio Senado tem para você Quebra-Mar.

0: Você ouviu O Bem e o Mal com Danilo Caymmi, antes Nua Aldeia com Mônica Salmazo, Ramiro Pinheiro e Rodrigo Balduino. Lá no início, Quebra-Mar com Renato Braz, Dori Caymmi.
1: Agora em Brasília, 2h52.
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0: Você ouviu o Meu Sol com o Vanguard, antes Em Paz com Maria Gadú e 5 a Seca.
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0: Uma ótima tarde para você aqui sintonizado na Rádio Senado FM. Vamos juntos com a programação musical de Josimar Fernandes, Humberto na sua companhia, Tulipa Ruiz e Zé Pi.

0: Você ouviu Atraco com Rodrigo Campos e Maria Tavares. Antes, O Melhor da Vida com Marcelo Genesi e lá no início, Só Sei Dançar com Você, com Tulipa Ruiz e Zé Pi.
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2: Agora em Brasília, 3 horas e 12 minutos.
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0: Daniela Mercury, aqui na Senado FM.
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0: Você ouviu Negro Gato com Denise Reis, antes Meu Bem Querer com Leila Maria e Vocal Coimba. No início, Toda Forma de Amor com Daniela Mercury.
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2: Agora em Brasília são 3h24.
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Senado FM, uma ótima tarde para você ligado aqui de todo o Brasil. Cibele.

0: Você ouviu A Ordem é Samba, com Luciana Oliveira. Ela Só Pensa em Beijar, com Celso Fonseca. No início, Esplendor, Cibele.
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0: o Curta Musical aproveita o clima de Copa do Mundo para falar dos vários craques do futebol brasileiro que ganharam homenagens em forma de música.
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0: Um dos mais lembrados pelos músicos nacionais é também o maior jogador de todos os tempos.
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0: Inspirando diversas composições, o Rei Pelé foi homenageado por artistas como Wilson Simonal, Ângela Maria, Jorge Benjor, Tom Jobim e Jackson do Pandeiro.
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0: Outro que figura entre os maiores ídolos do futebol, também figura entre os jogadores mais presentes na música brasileira.
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0: Mané Garrincha inspirou músicos como Antônio Nóbrega, Wilson Batista, Moacir Franco, Moraes Moreira e também a MC Pink, filha do jogador, que em 1995 lançou um funk que conta a trajetória do pai, conhecido como o Anjo das Pernas Tortas.
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0: Mas não são apenas os jogadores da velha guarda que inspiram os músicos nacionais.
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0: A banda pernambucana Mundo Livre S.A., por exemplo, homenageou o pentacampeão Rivaldo e o tetracampeão Romário. E o baixinho já tinha sido homenageado pela banda Bel na Copa de 94, quando ganhou o título.
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0: O sucesso musical, porém, não está diretamente ligado ao talento do jogador homenageado. Prova disso é Fio Maravilha.
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0: Querido pela torcida do

0: Flamengo nos anos 60 e 70, o atacante nunca foi um grande craque, chegando a ser lembrado pelo estilo desengonçado e por perder gols feitos. Mesmo assim, Fio Maravilha foi eternizado pela canção de Jorge Benjor.
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0: Agora vamos ouvir uma música lançada em 2006, que não fez tanto sucesso, mas homenageia um dos maiores craques que o futebol brasileiro já teve. Marcelo D2, com Sou Ronaldo.
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0: Acabamos de ouvir Marcelo D2 com Sou Ronaldo, composição dele e de Bruno Miriti, que homenageia o jogador Ronaldo Fenômeno.
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3: Agora em Brasília, 3h44.
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2: Martinho da Vila e Tereza Cristina.

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0: Você ouviu Alívio com Martinália, antes Chutando Balde, Alcione e Wilson Simoninha. No início, Unidos e Misturados, com Martinho da Vila e Tereza Cristina.
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2: Agora são 3h58 em Brasília.
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0: Uma ótima tarde para você, sintonizado aqui na Rádio Senado FM. Humberto, na sua companhia, a gente continua até as 5 horas da tarde com a programação musical do Josimar Fernandes. Aqui na sua companhia também o Erivan, que está na operação de áudio. Você em todo o Brasil, sintonizando na Rádio Senado. Tem para você Ana Vitória.

0: Você ouviu Girassóis com Silva e Arthur Verocai, antes a letra A, Nando Reis, Sofia Reis e lá no início Amores Imperfeitos, Ana Vitória.
1: Em Brasília, 4:11.
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0: Na Senado FM tem para você Roberto Menescal e Verônica Sabino.

0: Você ouviu Samurai Ed Mota, antes O Barquinho com Lisa Ono e no início Doralice, Roberto Menescal e Verônica Sabino.
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2: Agora em Brasília, 4h23.
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Você ouviu Música Música, Simone, antes Meu Rádio e Meu Mundo, Marcos Sacramento. No início, O Conde, Sururu na Roda.

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1: Agora em Brasília, 4h36.
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4: Uma ótima tarde, Luci Alves, aqui na Senado FM.

0: Você ouviu Reconvexo com Maria Bethânia. Antes, Amando Dela, Forró, Red Light e Renato Matos. No início, Segue o Seco com Luci Alves.
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2: Em Brasília, 4h47.
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0: Você ligado aqui na Rádio Senado FM, Marcelo Falcão e Lula Queiroga.

0: Você ouviu Tente Outra Vez, com Raul Seixas, uma ótima recordação. E ainda, Minha Alma, Maria Rita. Lá no início, Viver, com Marcelo Falcão e Lula Queiroga. Uma ótima tarde.
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2: Uma ótima tarde para você, ouvinte da Rádio Senado. Obrigada pela sintonia. Eu sou Regina Pinheiro e ficamos com a programação musical de Josimar Fernandes. A gente ouve Nação Zumbi.

0: passa.
1: Obrigado, Emicida. Ô, sorte!
2: Aí.
3: Acabamos de ouvir Emicida e Wilson das Neves, Ô Sorte, Elza Soares, Comportamento Geral e ainda Nação Zumbi, O Que Te Faz Rir.
4: 5:11 em Brasília.
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3: Ouça agora Lenine.

0: Ouvimos Tim Bernardes, a balada de Tim Bernardes, Maria Luísa Jobim, Sonhos e ainda Lenine, Paciência.
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2: Olá, o Som Brasilis de hoje apresenta o talento da banda paraibana Seu Pereira e Coletivo 401.
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1: Formada em Campina Grande em 2009, a banda Seu Pereira e Coletivo 401 uniu amigos que já tocavam juntos despretensiosamente por muitos anos. Em pouco tempo, o grupo passou a marcar presença nos palcos da região e em festivais no Centro-Oeste e no Sudeste. Amarrando baião, samba e brega com uma sonoridade roqueira, o quarteto lançou o primeiro disco em 2012, o que os ajudou a criar uma base de fãs, lotando shows no Rio de Janeiro e em São Paulo. Em 2015, o Seu Pereira e o Coletivo 401 apostou em novas sonoridades com o EP Musa Caliente, que trazia elementos do reggae, do carimbó e da música caribenha. Mas o grupo se consolidou mesmo 2 anos depois com o disco Eu Não Sou Boa Influência Pra Você, que foi bem recebido pelo público e pela crítica. Na sequência, a banda foi selecionada pelo prestigiado edital Natura Musical, possibilitando uma turnê que percorreu 6.500 quilômetros pelo país em 2019-2020 e resultou no documentário Seu Pereira na BR-101.

Após um período de pouca atividade, o Seu Pereira e Coletivo 401 lançou em 2025 o terceiro álbum, com o nome de Obsoleto. O trabalho marcou os 15 anos de atividade do grupo, que partiu em seguida para uma turnê coletiva com a banda amazonense Casa de Caba, levando a sonoridade roqueira do conjunto paraibano para palcos das regiões Norte e Nordeste, com o apoio da Bolsa Funarte. E agora, para fechar este Som Brasilis, que teve locução de Rita Zumba, produção de Wilton Rodrigues e trabalhos técnicos de Eduardo Brito, vamos ouvir a banda paraibana Seu Pereira e Coletivo 401 com a música Eu Não Sou Boa Influência Pra Você, faixa título do álbum lançado em 2017.

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2: Em Brasília, 5:30.
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3: Na sequência, Mariana de Moraes.

0: Essa foi Margarete Menezes pelo Mar Limando Flores, Eletrocactus, Homens de Maracatu. Antes, Mariana de Moraes, Maracatu Nação do Amor.
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2: Cinco e 42 em Brasília.

0: Minuto da Copa.
1: Se você acha que o futebol é só chute e correria, se prepara. A Copa de 2026 vai trazer tecnologia de filme. O VAR agora ganhou um reforço de peso com avatares 3D realistas. Cada jogador passou por um escaneamento digital para que a inteligência artificial consiga identificar impedimentos com precisão milimétrica, mesmo se o lance estiver muito congestionado. Além disso, a FIFA promete uma plataforma de análise tática com IA de ponta para todas as 48 seleções, como uma forma de tentar equilibrar o jogo entre os times grandes e os menores. Para quem estiver assistindo do sofá, também terá novidades. Câmeras nos árbitros com estabilização por IA e transmissões com imagem em 4K, com direito a testes em 8K, que tem 16 vezes mais resolução que o Full HD. É a tecnologia cada vez mais presente nos gramados.
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3: Na sequência, Ira.

0: Você ouviu Vanessa Rangel, Palpite, Alexandre Leão, Pop Zen, Marina Machado, Simplesmente. E a primeira foi Ira, Tarde Vazia.
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2: Agora em Brasília, 5h59.
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0: Um ótimo comecinho de noite para você ouvinte da Rádio Senado. Eu sou Regina Pinheiro e na programação musical de Josimar Fernandes a gente ouve Priscila Tossan, Criolo e Lucas Carlos. Música.

0: Você ouviu Lued Luna, Karma, Fino Coletivo, Por Vir. Antes, Priscila Tossan, Criolo e Lucas Carlos, Libélulas.
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2: Agora em Brasília, 6h13.
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0: Agora você ouve Alcione.

0: é, Zeca?
1: Claro que é. Se não é, vai ser.
0: Não é? O Tiquinho, né?

0: Ouvimos Luiz Meira, Que Bandeira, Miúcho, Zeca Pagodinho, Teleco Teco e ainda Alcione, Xequeré.
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2: Em Brasília, 6h25.
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0: Na sequência, Zélia Duncan.

0: Fechando o bloco, Cartola e Nelson Cavaquinho, Pranto de Poeta. Elisete Cardoso e Sérgio Bittencourt naquela mesa. Tivemos também Zélia Duncan, Doce de Coco.
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0: Em Brasília, 6h38.
1: O Brasil já entrou em choque direto com a Igreja Católica. Foi nos anos 1870, quando dois bispos foram presos por se recusarem a seguir leis brasileiras. Eles afirmaram: obedecemos ao Papa Pio IX, não ao Imperador Dom Pedro II. O caso incendiou o Senado. Enquanto alguns diziam: se a Igreja manda mais que o Estado, o Brasil perde a soberania. Outros rebatiam: nada está acima das leis de Deus. A tensão se estendeu por 3 anos e só chegou ao fim quando o governo, para evitar uma crise diplomática com o Vaticano, anistiou os bispos.
0: 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Agora você ouve Chico Chico.

0: Na Rádio Senado, ouvimos Zé Cabaleiro, Alma Não Tem Cor, Tássia Reis, Asfalto Selvagem. Tivemos também Chico Chico, Amarelo Amargo.
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2: Agora em Brasília, 6h49.
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0: Ouça agora Áurea Martins.

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1: Você ouviu José Miguel Wisnik, Luiz Tati, Construção. Antes, Áurea Martins, Folha Miúda. 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Boa noite.
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0: Em Brasília, 19 horas.
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2: Olá, boa noite.
0: Boa noite para você que nos acompanha em todo o país.
2: Sexta-feira, 10 de julho de 2026.
0: Vamos ao destaque do dia na Voz do Brasil.
2: Meio ambiente.
0: Desmatamento na Amazônia cai em junho 30% em relação ao mesmo período do ano passado.
2: No Cerrado, houve queda de 5,3%, segundo dados do INPE, o Instituto Nacional de Pesquisas Espaciais. Luana Karen.
3: Os dados são do Sistema de Detecção de Desmatamento em Tempo Real, DETER, que emite avisos diários de desmatamento a partir de imagens de satélite.
0: Pesquisa Nacional vai avaliar a saúde dos brasileiros.
2: Entrevistadores do IBGE vão visitar 140 mil famílias. Graziele Bezerra.
4: Os entrevistadores do IBGE estarão identificados com crachá do Instituto, uniforme institucional e dispositivo eletrônico de coleta.
0: E hoje vamos falar sobre a Lei de Acesso à Informação.
2: Na plataforma InformaBR é possível fazer qualquer pedido de dados e políticas públicas federais.
0: Quem explicou pra gente como funciona a ferramenta foi o secretário da Controladoria Geral da União, Marcelo Vidal.
5: A partir de agora, todo e qualquer pedido de acesso à informação, ele deve ser feito pela plataforma InformaBR, que disponibiliza ao cidadão uma ferramenta onde ele pode fazer uma busca das informações que ele tem interesse.
2: Na apresentação da Voz do Brasil hoje, eu, Mariana Jungmann e Luciano Seixas.
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2: Dados do Sistema de Detecção do Desmatamento em Tempo Real, o DETER, mostram uma redução na área degradada na Amazônia e no Cerrado.
0: A divulgação é uma rotina mensal de transparência do monitoramento por satélite da vegetação nativa.
3: Os avisos de desmatamento na Amazônia e no Cerrado recuaram em junho de 2026, comparado ao mesmo mês de 2025. Na Amazônia, os alertas de desmatamento somaram pouco mais de 297 quilômetros quadrados em junho de 2026, uma queda de 35% comparado ao mesmo período do ano passado. No acumulado de agosto de 2025 a junho de 2026, os avisos na Amazônia somaram 2.485 quilômetros quadrados, contra quase 4 mil quilômetros quadrados registrados no intervalo anterior, uma redução de 37,2%. Os dados são do Sistema de Detecção de Desmatamento em Tempo Real, DETER, que emite avisos diários de desmatamento a partir de imagens de satélite. O coordenador do Programa de Monitoramento Biomas BR do Instituto Nacional de Pesquisas Espaciais, INPE, Cláudio Almeida, fala mais sobre esse sistema de alertas.
6: O DETER, ele tem essa coisa de que ele é feito de maneira muito mais rápida. O objetivo primário dele não é dar aquela área com precisão, é dizer para o órgão de fiscalização: olha, está ocorrendo um desmatamento aqui, né? Então é importante que você... São milhares de alertas que são enviados por ano.
3: No Cerrado, os avisos de desmatamento caíram 5,3% em junho deste ano, comparado com junho de 2025. No entanto, de acordo com o Instituto Nacional de Pesquisas Espaciais, houve significativa cobertura de nuvens durante o mês, o que pode ter dificultado o mapeamento em determinadas regiões. Já no acumulado de agosto de 2025 a junho de 2026, os avisos de desmatamento no Cerrado somaram 4.689 quilômetros quadrados, uma queda de quase 8% comparado ao mesmo período anterior. Reportagem Luana Karen.
2: Minerais críticos são caracterizados pelo risco de escassez combinado com uma alta relevância econômica.
0: Eles são utilizados na fabricação de itens como baterias, computadores, celulares, painéis solares, turbinas eólicas e veículos elétricos.
2: O tema foi discutido hoje num encontro que reuniu representantes do setor produtivo, do governo e da academia.
7: Lítio, cobalto, níquel, cobre e terras raras fazem parte do grupo conhecido como minerais críticos. Eles são considerados estratégicos para alguns setores como tecnologia, defesa e energia. Com o aumento da demanda mundial, esses recursos ganharam maior importância econômica e geopolítica. Nesta sexta-feira, houve uma reunião entre representantes

0: representantes do governo, da academia e do setor produtivo para discutir diretrizes para o desenvolvimento da cadeia de minerais críticos no país, como detalhou a ministra da Casa Civil, Miriam Belchior.
1: Aprofundamos questões relacionadas ao contexto geopolítico e parcerias internacionais, o potencial minerário do Brasil nessa área e instrumentos de apoio ao setor, a transformação mineral e a sustentabilidade, em quais cadeias produtivas apostar, quais são as necessidades de ampliação das nossas capacidades tecnológicas e produtivas e também os instrumentos de financiamento e de viabilização econômica.
0: Um estudo sobre terras raras elaborado pelo Centro de Gestão e Estudos Estratégicos, divulgado neste mês no Rio de Janeiro, revelou que o Brasil tem capacidade de se destacar nesse mercado até 2040. Alguns dos minerais críticos são a base para viabilizar a transição energética e a expansão de tecnologias digitais, de celulares a carros elétricos, por exemplo. O tema também avança no Congresso Nacional, com uma proposta de criação de uma política nacional para o setor. Reportagem, Márcia Fernandes.
2: O Brasil enviou nesta sexta-feira uma nova remessa de insumos hospitalares para a Venezuela, depois dos terremotos que atingiram a cidade de La Guaira há 2 semanas.
3: Foram enviadas aproximadamente 5 toneladas de materiais de uso médico, cirúrgico e para atendimento pediátrico.
2: De acordo com o balanço divulgado pelo governo venezuelano, pelo menos 3.889 pessoas morreram. Mais de 6 mil foram resgatadas com vida e o número de feridos ultrapassa aos 16 mil.
3: E logo mais, retornam da missão de apoio humanitário equipes brasileiras da Defesa Civil, do Corpo de Bombeiros, da Anatel e militares que atuaram no hospital de campanha em La Guaira.
2: A aeronave da Força Aérea Brasileira está prevista para desembarcar às 8 horas da noite na base aérea de Brasília.
3: E no início da tarde, o presidente Lula conversou por telefone com a presidente designada da Venezuela, Delcy Rodrigues.
2: De acordo com nota enviada à imprensa, os dois líderes trataram das perdas humanas e materiais provocadas pelos graves terremotos que assolaram o país.
3: A presidente da Venezuela agradeceu a ajuda humanitária enviada pelo Brasil e informou que as buscas pelas vítimas seguem em curso.
2: A líder venezuelana destacou ainda que se prepara para a difícil tarefa de reconstrução das áreas atingidas, em especial as moradias das famílias desabrigadas.
3: O Vale Recarga do mês de julho do programa Gás do Povo está disponível para as famílias beneficiárias.
2: Confira quem pode receber e como acessar o benefício.
4: Famílias inscritas no Cade Único com renda familiar mensal de até meio salário mínimo por pessoa podem ter direito à recarga gratuita do botijão de gás do programa Gás do Povo. O pagamento ocorre sempre no dia 10 de cada mês, inclusive quando a data cai em fins de semana ou feriados. Para ter acesso ao benefício, é preciso ter pelo menos 2 pessoas no lar e renda de até meio salário mínimo por pessoa. Estar com as informações do Cadastro Único atualizadas nos últimos 24 meses e nenhuma pendência no CPF também são critérios obrigatórios para acesso ao programa. O benefício varia conforme o número de integrantes da família. Casas com 2 ou 3 pessoas recebem 1 vale a cada 3 meses, enquanto famílias maiores recebem a cada 2 meses. Quem não tem celular ou internet pode usar o cartão do Bolsa Família, o cartão da Caixa ou informar o CPF na maquininha azulzinha, nos pontos autorizados. A iniciativa prevê a recarga gratuita do botijão de gás de 13 quilos para famílias de baixa renda. Vale lembrar que não estão inclusos os custos do vasilhame e do frete. A consulta do benefício e das revendas pode ser feita pelo aplicativo Meu Social Gás do Povo, pelo portal Cidadão e pelo Disque Social 121. Para mais informações, acesse gasdopovo.mds.gov.br. Thaís de Araújo, para a Voz do Brasil.
3: Uma busca centralizada de dados públicos federais com auxílio de inteligência artificial.
2: Onde qualquer cidadão pode solicitar informações aos órgãos públicos com uma única ferramenta.
3: Essa é a proposta da plataforma InformaBR, lançada pela Controladoria Geral da União para atender aos pedidos relacionados à Lei de Acesso à Informação.
2: Nós conversamos com o secretário nacional de Transparência e Acesso à Informação em Exercício, Marcelo Vidal, sobre a nova ferramenta e os direitos do cidadão à transparência de dados públicos. Acompanhe.
3: Olá, secretário, bem-vindo à Voz do Brasil.

0: Brasil. Antes da gente falar diretamente sobre as novidades do Informa BR, eu queria começar explicando para os nossos ouvintes sobre a lei de acesso à informação, que é o que está na base dessa mudança que a gente vai tratar hoje aqui nessa entrevista. O que prevê essa lei? Como que o serviço público atende essa demanda atualmente?
1: Olá, Mariana, olá, Luciano. É um prazer para a gente estar aqui. Bom, a lei de acesso à informação, ela vem, na verdade, regulamentar um direito fundamental do cidadão que está previsto lá no inciso 33 do artigo 5º da Constituição, que diz que todo e qualquer cidadão tem direito a ter acesso a informações públicas produzidas pelos órgãos da Administração Pública Federal. Então, ela traz uma inovação muito grande, que é o principal princípio dessa lei, que diz que a transparência é a regra e o sigilo é a exceção. Além disso, o que a LAI traz para o cidadão? Ela traz já o direito de, sem que ele precise pedir informações, os órgãos têm a obrigação de publicar em suas páginas na internet algumas informações de interesse coletivo. Para além disso, ela traz também o direito do cidadão em fazer um pedido de acesso à informação. E em cima desse pedido de acesso à informação, que pode ser feito por qualquer cidadão, o órgão tem 20 dias para responder, prorrogado justificadamente com mais 10, e a partir daí o cidadão pode fazer esse pedido mesmo e principalmente sem que seja necessário ele justificar o que ele vai fazer com aquela informação. Então, essa é a nossa lei de acesso à informação, essa lei que possibilita um controle social, que possibilita uma participação social mais qualificada e que é um dos principais pilares da nossa democracia.
2: A partir de agora, então, todos os pedidos de informações pela LAI, a Lei de Acesso à Informação, serão concentrados na plataforma Informa BR, é isso? As pessoas deixarão de procurar diretamente os órgãos responsáveis por aquela informação?
1: É exatamente. A partir de agora, todo e qualquer pedido de acesso à informação, ele deve ser feito pela plataforma Informa BR, que é uma plataforma que disponibiliza ao cidadão uma ferramenta onde ele pode fazer uma busca das informações que ele tem interesse para ver se elas já estão publicadas, e se não estiverem publicadas, ele pode aí sim fazer um pedido de acesso à informação dentro dos prazos regulamentares da LAI.
0: Agora, para isso, para fazer esse pedido ou consulta, a pessoa deve então usar a conta dela gov.br, né? O senhor pode explicar para a gente como é que funciona esse acesso?
1: Exatamente. Para acessar a plataforma e fazer um pedido, na verdade, para acessar a plataforma, ela é pública, mas para fazer um pedido de acesso à informação, o cidadão precisa se identificar, e ele se identifica por meio do seu login no gov.br. A plataforma, ela exige a conta no gov.br, que pode ser no nível bronze, que é o nível de entrada do gov.br, mas a gente recomenda fortemente que se utilize o nível prata ou ouro, porque muitas vezes o cidadão ele pede informações pessoais referentes a ele próprio, e aí somente com esse nível de acesso ele vai poder ter acesso a essas informações sem precisar ir até o órgão e comprovar que ele que está pedindo aquela informação é o proprietário daquela informação.
2: Agora, secretário, o governo possui outra plataforma, que é o Fala BR, focada exatamente no serviço de ouvidoria. O senhor pode explicar a diferença entre as duas?
1: Perfeito, exatamente. A administração também tem o sistema Fala BR. Até então, todos os pedidos de acesso à informação, como as manifestações de ouvidorias, eram feitas por meio desse sistema, mas a partir do dia 29 de junho passado, todos os pedidos de acesso à informação migram para essa nossa nova plataforma, o Informa BR. Continua sendo feito no Fala BR aquelas manifestações de ouvidoria, e aqui eu estou me referindo àqueles elogios, reclamações, denúncias, elas continuam sendo feitas na plataforma Fala BR. Agora, os pedidos de acesso à informação, eles passam a ser feitos pelo Informa BR, porque são públicos normalmente diferentes que fazem uso dessas duas plataformas. E é interessante também a gente ressaltar, Luciano, porque assim, se a lógica do serviço, desses dois serviços, e aqui é bem interessante a gente trazer isso para que o ouvinte possa entender, nós estamos trabalhando com a ideia desses dois serviços trabalharem de forma muito integrada, muito harmônica, com plataformas, inclusive visualmente, muito parecidas. Agora, dentro da ideia e do contexto de que, pelo Fala BR,

0: cidadão fala, ele reclama, ele pede manifestação, ele denuncia. E pelo Informa BR, ele pede informação que o governo vai informar. Então daí vem o nome Fala BR e o nome Informa BR.
1: Já são auto-explicativos.

0: Além disso, hoje nós já respondemos, desde a vigência da LAI há 14 anos atrás, nós já respondemos mais de 1 milhão e 600 mil pedidos de acesso à informação. E toda essa base também, ela está disponível já na internet para que seja consultada. Então hoje, no Informa BR, uma das grandes inovações é que a gente traz uma tecnologia de inteligência artificial para que o cidadão, antes de fazer o seu pedido de acesso à informação, ele consulte se aquela informação está publicada. E ao colocar isso na busca, a plataforma vai retornar para ele dizendo: olha, essa sua informação que você está pedindo, ela já está publicada aqui nesse endereço. Aí facilmente ele vai ter acesso àquela informação.
1: E no caso de informações sigilosas, mesmo assim, é possível fazer pedido de informação pelo Informa BR, quais são os critérios para você ser atendido?
0: Sim, na verdade, toda e qualquer informação pública pode ser objeto de solicitação.
2: A questão das informações sigilosas e classificadas, ela tem que ser avaliada no momento da resposta do pedido. Então, assim, não cabe ao cidadão saber se a informação é sigilosa ou não. Ele pede a informação. Cabe ao órgão respondente verificar se aquela informação é uma informação que precisa ser protegida ou que tem algum sigilo. Lembrando que a própria LAI já traz algumas hipóteses de sigilo. Principalmente em relação àquelas informações pessoais que dizem respeito à honra, à intimidade de alguma pessoa, mas também a gente tem várias leis que impõem sigilo a algumas informações, como a lei do sigilo bancário, a do sigilo fiscal. Então, no momento da resposta, cabe ao órgão verificar se a informação que está sendo solicitada ela tem algum tipo de restrição. Lembrando que isso é um dever do órgão também. Então, assim, agora, também é um dever de quem está respondendo, ao negar uma informação com base em um sigilo, que ele expressamente explicite qual é o motivo, e esse motivo necessariamente tem que estar ou na LAI ou em uma norma, uma lei específica. Então, da mesma forma que é um dever do Estado entregar a informação, é um dever do Estado proteger aquelas informações que precisam ser protegidas. Agora, precisa estar sempre muito bem fundamentado e explicitado para o cidadão que está requerendo aquela informação o motivo pelo qual ela não é pública, não pode ser fornecida.
3: E tem situações também que pode ser fornecida parcialmente, né? Atendido parcialmente o pedido, ou seja, parte das informações são sigilosas, mas as outras não, e aí o pedido pode ser atendido parcialmente.
2: Perfeito. Excelente pergunta. Na verdade, o fato de ter parte de uma informação que esteja protegida por uma regra de sigilo não significa que o todo não deva ser concedido. Então, precisa ser feita uma análise se é possível fazer o tarjamento de alguma parte da informação do documento que está sendo solicitado, e aí sim, se tem partes que podem ser tarjadas e partes que são públicas, é dever do Estado entregar essa informação com a preservação daquela parte que é sigilosa, com o devido tarjamento.
1: Muito bem, nós conversamos com Marcelo Vidal, secretário nacional de Transparência e Acesso à Informação em Exercício. Muito obrigado, secretário, por sua entrevista aqui à Voz do Brasil.
2: Muito obrigado, e é um prazer estar aqui com vocês.

0: Conab, Companhia Nacional de Abastecimento, alerta para tentativas de golpe registradas em diferentes regiões do país.
1: Pessoas estão se passando por representantes da Conab e prometem doações de cestas de alimentos, pescado e kits de irrigação, mediante cobrança antecipada de valores, como supostos custos de transporte.
0: O presidente da Conab, Silvio Porto, informa que a companhia não cobra qualquer valor para a entrega de alimentos ou insumos e não solicita depósitos, transferências ou pagamentos para participação em seus programas.
2: Não há cobrança, isso chega de forma de doação. Então é muito importante que essas organizações fiquem atentas. Caso recebam esse tipo de demanda, tentem identificar quem está fazendo, em nome de quem, ou o número de telefone, enfim, de contato, de WhatsApp, e façam a denúncia por meio da nossa ouvidoria, busquem os nossos canais aqui pelo nosso site, pode ser também pelas nossas superintendências regionais, e também denunciem nas polícias, levem isso, registrem boletins de ocorrência.
1: Caso receba esse tipo de abordagem, entre em contato com a Conab pelo telefone 61-3403-4575 ou pelo e-mail ouvidoria@conab.gov.br.
0: Entrevistadores da Pesquisa Nacional de Saúde já começaram a visitar domicílios em todo o país.
1: O levantamento reúne informações sobre as condições de saúde da população e nesta edição contará também com coleta de sangue e urina em parte dos participantes.
3: Qual é o peso médio da população brasileira? Quantos têm anemia ou algum problema de saúde? E como está a saúde mental ou a prática de esportes no Brasil? Essas são algumas das perguntas que constam na Pesquisa Nacional de Saúde, que começou agora em julho e vai até 30 de novembro deste ano. Agentes do IBGE e do Ministério da Saúde vão visitar 140 mil famílias brasileiras para coletar informações sobre as características dos domicílios, perfil dos moradores e condições de saúde, como explica Mônica Marli, coordenadora adjunta da pesquisa.
4: Então a gente vai falar sobre alimentação, a gente vai falar sobre uso de álcool, a gente vai falar sobre fumo, a gente vai falar sobre sono, sobre bem-estar. Também vamos falar sobre saúde da mulher, saúde da pessoa com mais de 60 anos também, saúde de crianças e adolescentes. Então, é um perfil bem amplo da saúde e da saúde como um todo, né? Não só de doenças, a gente fala do bem-estar também.
3: O questionário individual será aplicado a um morador com 15 anos ou mais. Também serão verificados pressão arterial, peso e altura dos participantes. A pesquisa vai contar ainda com coleta de sangue e urina de cerca de 20 mil participantes com 35 anos ou mais, residentes em capitais e regiões metropolitanas. Os exames de sangue vão avaliar hemograma, perfil lipídico, hemoglobina glicada, creatinina, ácido úrico, sódio e potássio, além de sorologia para chikungunya e dosagem de chumbo e mercúrio. De acordo com Letícia Cardoso, diretora do Departamento de Análise Epidemiológica e Vigilância de Doenças Não Transmissíveis do Ministério da Saúde, os resultados vão servir para produzir indicadores relacionados a doenças crônicas e outros agravos à saúde, além de direcionar políticas públicas.
5: Muitas pessoas não conseguem o acesso ou não fazem os seus exames de rotina, tanto na frequência quanto na oportunidade que deveria fazer, e desconhecem situações de saúde, como, por exemplo, diabetes. Então, é muito importante que a gente tenha esse diagnóstico mais preciso. Essa informação ela é útil para compor o retrato do Brasil.
3: Os entrevistadores do IBGE estarão identificados com crachá do Instituto, uniforme institucional e dispositivo eletrônico de coleta. A identidade dos servidores pode ser confirmada pelo portal respondendo.ibge.gov.br ou pelo telefone 0800-721-8181. Reportagem Graziele Bezerra.
0: E essas foram as notícias do Governo Federal.
1: Uma realização da Secretaria de Comunicação Social da Presidência da República.
0: Com produção da empresa Brasil de Comunicação.
1: Fique agora com as notícias do Poder Judiciário e do Congresso Nacional. Boa noite, bom fim de semana.
0: A gente volta segunda. Boa noite.
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1: Em resposta ao STF, tribunais estaduais negam irregularidades nos pagamentos feitos a magistrados entre abril e julho deste ano. TST promove seminário de precedentes na Justiça do Trabalho. Para o STJ, é possível partilha amigável com divisão desigual dos quinhões hereditários. Boa noite, eu sou Walter Lima. Em resposta ao STF, tribunais estaduais negam irregularidades nos pagamentos feitos a magistrados. As informações são sobre os meses de abril e julho deste ano. Marcelo Della Libera.
2: Os 7 tribunais brasileiros negaram irregularidades nos pagamentos a magistrados após cobrança do Supremo Tribunal Federal. As cortes do Paraná, Rio Grande do Norte, Rio de Janeiro, Maranhão, Distrito Federal, Rondônia e Goiás responderam ao ministro Alexandre de Moraes, que exigiu esclarecimento sobre o cumprimento do teto constitucional entre abril e julho deste ano.
1: Herdeiros podem dividir bens de herança entre partes diferentes, desde que sejam maiores de idade, capazes e haja cessão de direitos hereditários. Esse é o entendimento do STJ. Fátima Uchoa.
3: Um homem falecido deixou dois irmãos como herdeiros, sendo um bilateral e o outro unilateral. Após o inventário, ambos fizeram acordo no qual o irmão unilateral receberia a maior parte dos bens. A Justiça de São Paulo recusou a homologação da partilha por entender que haveria renúncia parcial da herança, o que é vedado por lei. Mas a terceira turma do STJ considerou que o juiz deve verificar apenas se a vontade dos herdeiros foi manifestada de forma livre e regular, sem exigir que cada um receba a mesma parcela. Segundo a ministra relatora Nancy Andrighi, a partilha amigável prevista no Código Civil prestigia a autonomia dos herdeiros, exigindo apenas que eles sejam capazes, estejam de acordo com a divisão e sigam as formalidades legais.
1: Atenção, magistrados, servidores da Justiça do Trabalho e público em geral. TST promove seminário de precedentes na Justiça do Trabalho. O encontro é para debater os entendimentos consolidados que devem ser aplicados nos julgamentos de processos em todo o país. Mila Amaral.
4: O seminário está marcado para os dias 2 e 3 de setembro na sede do TST em Brasília. O evento faz parte da Semana Nacional dos Precedentes Trabalhistas 2026. O encontro vai debater a formação e aplicação dos precedentes judiciais, que são as jurisprudências definidas pelo Tribunal Superior do Trabalho, que devem ser aplicadas em todos os julgamentos semelhantes na Justiça do Trabalho. Os painéis serão presenciais, mas depois vão ficar disponíveis no YouTube. Já os cursos são exclusivos para os magistrados e servidores com direito a certificado. Então, se você tem interesse em participar, logo mais as informações sobre as inscrições e a programação completa serão divulgadas nos canais oficiais do TST.
1: Resolução do TSE reúne regras sobre ilícitos eleitorais e condutas proibidas nas eleições 2026. O objetivo é que a disputa eleitoral se dê em condições de igualdade. Fábio Ruas.
5: As diversas irregularidades são divididas em 6 grupos principais: abuso de poder, fraude, corrupção eleitoral, arrecadação de gastos ilícitos de campanha, captação ilícita de voto e condutas vedadas a agentes públicos. Para saber quais tipos de conduta caracterizam essas irregularidades, é só entrar no site tse.jus.br, acessar diretamente as resoluções ou a série de reportagens por dentro das eleições.
1: Justiça confirma a suspensão de novas licenças para Complexo Azulão, no Amazonas, até a realização de consulta prévia e estudos sobre povos indígenas. A ação foi proposta pelo MPF. Vanessa Pereira.
6: O Tribunal Regional Federal da Primeira Região, o TRF1, manteve por unanimidade a decisão que suspende as atividades e a emissão de novas licenças ambientais para o Complexo Azulão, empreendimento de exploração de gás natural da empresa Eneva S.A., localizado nos municípios de Silves e Itapiranga. A área é sobreposta ao território reivindicado como terra indígena Gavião Real. O TRF1 reafirmou que a ausência de homologação definitiva da terra indígena não afasta a proteção constitucional.

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1: 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Uma boa noite, bom fim de semana e até segunda-feira.
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3: Está no ar o Jornal do Senado.
4: Eu sou Paula Groba.
5: E eu sou Ricardo Nakaoka.
4: E estes são os destaques de hoje do Jornal do Senado, que começa agora.
5: Sugestão de cidadão para simplificar tributação de profissionais liberais vira projeto de lei.
4: Projeto cria alerta nacional para ampliar buscas por pessoas desaparecidas.
5: Porte de arma para mulheres sob amparo da Lei Maria da Penha pode ser autorizado.
4: Boa noite.
5: Boa noite.
4: Uma ideia que nasceu da participação popular pode mudar a forma como profissionais liberais pagam impostos no Brasil.
5: A Comissão de Direitos Humanos aprovou uma sugestão apresentada no portal E-Cidadania para simplificar o regime tributário da categoria. O texto agora será transformado em projeto de lei. Repórter Patrícia Oliveira.
6: Um cidadão de Goiás sugeriu ao Senado a criação de um regime tributário simplificado para arquitetos e engenheiros que atuam como pessoa jurídica e não possuem funcionários. A sugestão recebeu mais de 20 mil apoios online e foi aprovada na Comissão de Direitos Humanos. O relator, senador Laércio Oliveira, do Progressistas de Sergipe, ampliou essa medida para todas as categorias de profissional liberal que trabalha por conta própria, chamado de microempreendedor profissional, ou MEP. Poderá optar pelo regime do MEP o profissional que tiver receita bruta anual de até R$ 120 mil, reais, com recolhimento mensal de 6% da receita bruta. A intenção é reduzir a burocracia, incentivar a formalização e diminuir a carga de impostos para quem atua sozinho na profissão. Como destacou na leitura do relatório o senador Jaime Bagatoli, do PL de Rondônia.
7: Os jovens profissionais que hoje operam na informalidade ou como pessoa física com carga tributária sufocante teriam uma porta de entrada viável para o mercado formal.
6: A sugestão aprovada será transformada em projeto de lei complementar.
4: E avançou no Senado um projeto que pode agilizar a regularização de áreas ocupadas irregularmente e melhorar as condições de moradia de milhões de brasileiros.
5: A proposta foi aprovada pela Comissão de Assuntos Econômicos e agora segue para a Comissão de Constituição e Justiça. O repórter Márcio Maturana tem os detalhes.
8: Mais de 5 milhões de domicílios no Brasil em 2022 estavam em assentamentos irregulares, como favelas, invasões, comunidades, loteamentos ilegais e palafitas, segundo o IBGE. Para enfrentar essa situação, a Comissão de Assuntos Econômicos aprovou um projeto que atualiza as regras de regularização fundiária para incluir novas diretrizes de reassentamento, planejamento urbano e de concessões urbanísticas. A proposta amplia a segurança de moradores em áreas de risco, facilita a regularização fundiária, permite maior participação da iniciativa privada, dá mais autonomia aos municípios, agiliza obras de saneamento e esclarece regras para evitar entraves na legalização dos espaços. O relator foi o senador Fernando Dueire, do PSD de Pernambuco.
9: Esses locais são marcados por ocupações desordenadas, falta de serviços públicos e infraestrutura inadequada, evidenciando a necessidade urgente de políticas públicas eficazes para regularização fundiária e melhoria da qualidade da moradia e, por conseguinte, da qualidade de vida das pessoas.
8: O texto de autoria do senador Chico Rodrigues, do PSB de Roraima, segue para a votação na Comissão de Constituição e Justiça.
4: E a Comissão de Agricultura Agricultura e Reforma Agrária analisa um projeto que reduz o tamanho mínimo para o desmembramento de imóveis rurais. A proposta fixa esse limite em 5 mil metros quadrados, o equivalente a meio hectare. Hoje, a área mínima varia entre 2 e 5 hectares, conforme a região, e imóveis menores não podem ser registrados em cartório nem cadastrados no INCRA.

0: Chacra.
1: O relator da proposta é o senador Wellington Fagundes, do PL de Mato Grosso. Segundo ele, a mudança pode ampliar as oportunidades para as famílias que vivem no campo, estimular a geração de empregos, facilitar a comercialização da produção rural e contribuir para reduzir os conflitos fundiários.
2: Como relator, já tenho decisão de fazer um relatório favorável, porque tenho certeza que esse parcelamento de terras com 5 mil metros quadrados vai permitir geração de emprego, vai permitir paz no campo.
3: A Comissão de Segurança Pública pode votar o projeto de lei que autoriza o porte de arma de fogo para mulheres sob medida protetiva da Lei Maria da Penha.
1: A proposta, que já passou pela Comissão de Direitos Humanos, chega ao colegiado com a sugestão de que o porte seja transformado em posse caso a medida protetiva seja revogada. Repórter Bruno Lourenço.
4: O projeto de lei altera o Estatuto do Desarmamento para garantir o direito ao porte de arma de fogo a mulheres sob amparo de medidas protetivas da Lei Maria da Penha. O texto também reduz a idade mínima para 18 anos, tanto para aquisição quanto para o porte de arma pelas vítimas. O senador Plínio Valério, do PSDB do Amazonas, explicou que a situação vivida por mulheres ameaçadas justifica a concessão do porte.
5: A medida se justifica pelo princípio da legítima defesa e pelo direito à vida, ambos garantidos pela Constituição Federal. Em situações extremas em que a ameaça à integridade física é clara e presente, a possibilidade de portar uma arma pode funcionar como meio de defesa eficaz em um momento de emergência.
4: A Comissão de Segurança Pública pode acrescentar dispositivo para determinar que, caso a mulher perca o direito de portar a arma na rua, em virtude do fim de medida protetiva, ela mantenha pelo menos a posse, a fim de preservar o investimento na aquisição da arma e munição e protegê-la em casa ou no ambiente de trabalho.
3: E a Comissão de Direitos Humanos aprovou a criação de um alerta nacional para ajudar a localizar pessoas desaparecidas. Só no ano passado, o Brasil registrou mais de 85 mil desaparecimentos, uma média de 233 casos por dia.
1: Pelo projeto, operadoras de telefonia vão enviar alertas gratuitos aos celulares de pessoas que estiverem na região do desaparecimento, mobilizando a população nas primeiras horas das buscas. A proposta também prevê parcerias com aplicativos de mensagens e redes sociais e segue para a Comissão de Segurança Pública.
3: A senadora Zenaide Maia, do PSD do Rio Grande do Norte, fez um apelo para que a população doe sangue e alertou para a queda nos estoques dos hemocentros. Ela lembrou que uma única doação pode salvar e beneficiar até 4 pessoas. A parlamentar destacou que, mesmo após o fim da campanha Junho Vermelho, a necessidade de doações continua para garantir o atendimento a cirurgias, emergências, tratamentos contra o câncer e outros procedimentos hospitalares.
1: Zenaide Maia também ressaltou que, durante as férias escolares, o número de doadores costuma cair, enquanto a demanda por transfusões aumenta. Além disso, criticou a chamada PEC do plasma, que propõe autorizar bancos de sangue privados a comercializar plasma humano, o que hoje é vedado pela Constituição.
6: A doação de sangue não é transação, não é negócio, não é mercado, é um ato de fé e solidariedade da humanidade.
3: E uma nova lei sancionada garante mais segurança a professores da educação básica da rede pública que queiram investir na própria formação. A norma assegura licença remunerada para cursos de especialização, mestrado, doutorado, qualificação profissional e pesquisas na área de educação.
1: A medida foi aprovada pelo Senado em junho e teve como relatora a senadora professora Dorinha Seabra, do União do Tocantins. Segundo ela, a Lei de Diretrizes e Bases da Educação já previa o direito à licença remunerada, mas não definia quais atividades poderiam ser consideradas aperfeiçoamento profissional. Com a nova lei, essas hipóteses passam a estar expressamente previstas, o que traz mais segurança jurídica e reforça a valorização dos professores.
7: Trata-se de reconhecer que o professor não é apenas receptor de conhecimento produzido pela academia, mas ele também é agente capaz de produzir saberes a partir da sua experiência profissional.
1: Com a edição de Paula Groba e trabalhos técnicos de João Lira, o Jornal do Senado fica por aqui. Acompanhe agora as notícias da Câmara dos Deputados. Boa noite.
3: Boa noite e um bom fim de semana.
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1: 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Deputados estudam considerar peso do veículo no cálculo do IPVA.
2: Projeto autoriza governos a comprar produto ou processo inovador.
1: Comissões avaliam ação nacional de enfrentamento ao capacitismo.
2: Boa noite. Avança projeto na Câmara sobre a Política Nacional de Enfrentamento ao Capacitismo. A repórter Júlia Lopes nos conta quais são as medidas.
3: A Comissão de Defesa dos Direitos das Pessoas com Deficiência aprovou o projeto que institui a Política Nacional de Enfrentamento ao Capacitismo. A proposta, apresentada pelo deputado Duarte Júnior, do Maranhão, tem como objetivo erradicar a discriminação contra pessoas com deficiência e promover a inclusão social efetiva. Pelo texto, o conceito de capacitismo é associado à definição prevista na Convenção Internacional sobre os Direitos das Pessoas com Deficiência, que reconhece como discriminação por motivo de deficiência, direta ou indireta, toda ação que resulte na violação de direitos humanos, na exclusão social e na restrição do direito à cidadania. O Brasil tem hoje mais de 14,4 milhões de pessoas com deficiência, o equivalente a 7,3% da população com 2 anos ou mais. Segundo a 4ª edição da pesquisa Udiversity, 72% das pessoas com deficiência que procuram emprego afirmam já ter sido alvo de capacitismo no processo de contratação. Isso significa que 7 em cada 10 profissionais com deficiência relatam ter enfrentado discriminação na busca por trabalho. O deputado Duarte Júnior destacou a importância de conscientizar a população sobre o tema e ressaltou que a legislação brasileira já prevê a discriminação como crime.
4: É fundamental uma política de enfrentamento ao crime de capacitismo. E esse enfrentamento passa por uma sanção, uma punição que preenche o caráter punitivo, coercitivo e pedagógico para desestimular essa prática. O crime de capacitismo já é previsto pela Lei Brasileira de Inclusão. Mas estamos apresentando aqui na Câmara Federal duas propostas que transformam o crime de capacitismo num crime hediondo e também num crime inafiançável e prescritivo.
3: A proposta também estabelece que o governo federal deverá implementar a política, além de adotar outras diretrizes, como a realização de campanhas educativas e de conscientização sobre o capacitismo, o incentivo à inserção de pessoas com deficiência no mercado de trabalho e em todos os setores da sociedade, além do fortalecimento da educação e da cultura inclusiva. Na opinião da deputada Érica Cocai, do PT do Distrito Federal, que participou da discussão, a acessibilidade e a inclusão precisam estar presentes em todos os espaços.
5: Então, portanto, se nós vamos assegurar uma cidade onde todos os nossos direitos possam ser contemplados e tenham espaços fartos para que eles possam serem efetivados, não é permitido que nós tenhamos a exclusão de determinados espaços da acessibilidade. A acessibilidade tem que ser em todos os cantos onde nós exercemos essa mágica condição humana.
3: A proposta, que busca reduzir a discriminação e ampliar a conscientização da população sobre os direitos das pessoas com deficiência, segue agora para análise na Comissão de Finanças e Tributação. Da Rádio Câmara de Brasília, Júlia Lopes.
1: Habitação. A Câmara promoveu audiência para discutir os critérios de seleção para o Minha Casa Minha Vida Rural. Hildo Rocha, do MDB do Maranhão, resume que foram priorizados municípios com menor índice de desenvolvimento humano, maior população rural e maior déficit habitacional.
2: Hildo Rocha também cita a ampliação dos investimentos em habitação rural e informa que cerca de 80 mil moradias já foram contratadas. O parlamentar acrescenta que 3 mil casas do residencial Mato Grosso, no Maranhão, devem ser entregues nos próximos dias.
1: Meio Ambiente. Carlos Gomes, do Republicanos do Rio Grande do Sul, comemora a aprovação do projeto que amplia os incentivos fiscais destinados à reciclagem.

0: reciclagem para fortalecer a economia circular. A proposta aumenta o limite de dedução do imposto de renda para estimular novos investimentos.
1: O parlamentar afirma ainda que a lei de incentivo à reciclagem já viabilizou centenas de projetos em todo o país e que o aperfeiçoamento da legislação vai ampliar a captação de recursos. Carlos Gomes pede o apoio dos deputados para aprovação da matéria.
0: Transportes. Comissão da Câmara dos Deputados aprovou uma proposta que muda cálculo do IPVA para considerar peso do veículo. A repórter Paula Bittar explica qual a diferença para o sistema atual.
2: A Comissão de Constituição e Justiça da Câmara aprovou uma proposta que altera a base de cálculo do Imposto sobre a Propriedade de Veículos Automotores, o IPVA, para considerar apenas o peso do veículo e não mais o valor de mercado. O texto também estabelece um teto para a cobrança do imposto. O valor total não poderá exceder 1% do valor de venda do automóvel. Além disso, a proposta autoriza os estados a criarem descontos para veículos menos poluentes. Atualmente, o IPVA é cobrado pelos estados com base no valor de mercado do veículo calculado pela tabela FIPE, com alíquotas que variam entre 1% e 4%. O relator na CCJ, deputado Rodrigo de Castro, do União de Minas Gerais, apresentou parecer favorável à proposta, mas com uma mudança que retirou do texto o item que estabelecia um limite na despesa total anual do Congresso Nacional, das Assembleias Legislativas e da Câmara Legislativa do Distrito Federal, assim como dos Tribunais de Contas. Segundo Castro, esse item estabelecia parâmetros financeiros incompatíveis com a manutenção da autonomia administrativa e financeira dos entes federados. Mas o texto mantém um limite para gastos com propaganda institucional de todos os poderes e do Ministério Público de 0,1% da receita corrente líquida. Fica proibida a publicidade de caráter promocional ou pessoal. Com relação à mudança na arrecadação dos entes a partir de novas regras para o IPVA, o relator disse que a comissão que ainda vai analisar a proposta deve irá se debruçar sobre o tema para avaliar os efeitos fiscais, federativos e orçamentários, inclusive quanto à eventual redução de receitas, a repercussão sobre a autonomia financeira dos estados e a necessidade de regras de transição capazes de preservar a continuidade dos serviços públicos. Logo no início da reunião da CCJ, o presidente da comissão, deputado Leur Lomanto Júnior, do União da Bahia, disse que o debate é sobre a modernização do sistema tributário brasileiro.
3: É legítimo reconhecer que para milhões de brasileiros o veículo deixou de ser um bem de luxo há muito tempo. Para inúmeras famílias, representa instrumento de trabalho, fonte de renda, meio de transporte indispensável e condição para o exercício de atividades econômicas. Em um cenário de elevada carga tributária, é natural que o parlamento seja chamado a discutir se determinados modelos de tributação continuam atendendo aos princípios da razoabilidade, da justiça fiscal e da capacidade contributiva.
2: Já o deputado Helder Salomão, do PT do Espírito Santo, disse que a comissão especial deverá encontrar uma solução para a redução na arrecadação. E ele também acredita que a mudança poderá gerar uma distorção.
4: O cara que tem um caminhão velho, pesado, vai pagar um imposto maior do que o cara que tem uma Ferrari construída com fibra de carbono, levíssima. Então não podemos promover aqui uma distorção e privilegiar os ricaços, aqueles que vão poder comprar uma Ferrari, uma BMW.
2: O autor da proposta, deputado Kim Kataguiri, do Missão de São Paulo, por outro lado, afirmou que não falta de onde cortar para garantir a redução na carga tributária.
5: Nós temos para apresentar na comissão especial mais de 200 bilhões de reais em diferentes compensações que podem ser colocadas. Privilégio para cortar, seja tributário, seja de supersalário, seja de desonerações setoriais, não falta no nosso país.
2: A proposta que altera a base de cálculo do IPVA para considerar apenas o peso do veículo e não mais o valor de mercado ainda precisa ser analisada por uma comissão especial que deverá ser criada para esse fim e depois segue para a apreciação do plenário, onde precisará ser votada em dois turnos. Da Rádio Câmara, de Brasília, Paula Bittar.
0: Previdência.
1: Dr. Flávio, do PL do Rio de Janeiro, solicita aprovação de projeto de sua autoria que propõe o pagamento automático do salário maternidade pelo INSS logo após a apresentação do atestado médico ou certidão de nascimento.
0: Dr. Flávio afirma que o projeto reduz a burocracia e as longas filas enfrentadas pelas mulheres, evitando que muitas mães fiquem sem renda por 2 a 4 meses, justamente no momento de vulnerabilidade e aumento de despesas com o recém-nascido, como acontece hoje.
6: Desenvolvimento Regional.
1: Daniel Trzeciak, do PSDB, pede a liberação de 27 bilhões de reais da multinacional chilena CMPC em Barra do Ribeira, no Rio Grande do Sul. Segundo ele, a falta de conhecimento da realidade local e a burocracia travam a instalação da fábrica, que deve gerar mais de 12 mil empregos.
0: Uma ação civil pública do Ministério Público Federal questiona a falta de consulta a indígenas da região. Daniel Trzeciak defende, entretanto, o cumprimento da lei e o apoio ao maior aporte privado da história gaúcha para assegurar os trabalhadores e impulsionar o sul do estado.
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6: Votação.
1: A Câmara aprovou duas medidas provisórias, uma delas para subsidiar o custo do litro do diesel e a outra para ajudar na recuperação após as enchentes em Minas Gerais. O repórter Antônio Vital acompanhou a votação.
8: A Câmara dos Deputados aprovou duas medidas provisórias que autorizam o uso de dinheiro público para finalidades emergenciais não previstas no orçamento deste ano. Uma delas permite que a Agência Nacional do Petróleo, Gás Natural e Biocombustíveis, a ANP, use 10 bilhões de reais do orçamento para custear parte do preço do diesel, depois do aumento no mercado internacional provocado pela guerra entre os Estados Unidos e o Irã. Ao editar a medida provisória, o governo argumentou que o conflito tem o potencial de gerar um efeito cascata inflacionário, desabastecimento e comprometimento da atividade econômica. A medida provisória foi editada em março, 20 dias depois do início do conflito no Oriente Médio, com efeito imediato. Na prática, esse dinheiro está sendo usado para subsidiar 32 centavos por litro de diesel para os produtores e importadores do combustível, o que tem reflexo no custo final para o consumidor. O prazo para o subsídio termina no fim do ano, ou quando atingir um montante de 10 bilhões de reais. O deputado Tadeu Venere, do PT do Paraná, defendeu a necessidade de custear parte do preço do diesel.
9: Parte desses recursos vem justamente de um imposto, entre aspas, uma taxação sobre exportação, para evitar que nós tivéssemos uma disparada do preço do diesel. Lembrar que o diesel hoje movimenta praticamente 100% do transporte público. Lembrar que o diesel é responsável por mais de 80% de todo o transporte de carga no Brasil, seja ele rodoviário, seja ele...

0: cidades como Ubá e Juiz de Fora, na Zona da Mata de Minas Gerais. Desse total, 500 milhões foram destinados à construção de 1.500 casas do programa Minha Casa Minha Vida. O restante será usado para custear ações para diminuir as consequências das mudanças climáticas, para assistência social e para financiar pequenas empresas da região. O deputado Hildo Rocha, do MDB do Maranhão, defendeu a importância dos recursos emergenciais.
1: É uma provisória importante que vem em socorro de Minas Gerais, da cidade, principalmente da cidade de Juiz de Fora, de Ubá, que precisavam de atendimento, famílias que sofreram com as enxurradas, com as enchentes que lá tiveram durante já neste ano, e também ainda aqueles do Rio Grande do Sul que precisavam de moradia.
0: As duas medidas provisórias foram enviadas para análise do Senado. Da Rádio Câmara de Brasília, Antônio Vital.
2: Agricultura.
3: João Daniel, do PT de Sergipe, é favorável a medidas emergenciais de apoio aos produtores rurais e preservação dos rebanhos. Ele informa que apresentou projeto de lei e indicações ao governo federal em busca de crédito para evitar prejuízos à economia regional.
4: João Daniel alerta para os efeitos das mudanças climáticas e da estiagem sobre a produção agropecuária no semiárido de Sergipe. De acordo com o deputado, a seca comprometeu grande parte da safra e ameaça a principal bacia leiteira do estado.
2: Economia.
3: Florentino Neto, do PT do Piauí, defende projeto que autoriza a União a criar uma empresa estatal para atuar na distribuição de combustíveis e gás de cozinha. A proposta também permite ampliar a participação pública em refinarias e outras estruturas estratégicas para abastecimento nacional.
4: No entendimento de Florentino Neto, a medida fortalece a soberania energética e protege o país em situações de desabastecimento. Ele considera ainda que a iniciativa contribui para a estabilidade da oferta de combustíveis, além de proteger os consumidores contra aumentos abusivos.
3: Dimas Gadelha, do PT do Rio de Janeiro, defende a criação da Terrabras, empresa pública destinada à pesquisa, exploração e processamento de minerais estratégicos. A estatal atuaria em áreas ligadas a terras raras e outros insumos utilizados na transição energética.
4: O deputado argumenta que a medida fortalece a soberania nacional, estimula a industrialização e a agregação de valor no país. Dimas Gadelha conclui que o texto prevê ainda mecanismos para ampliar o controle estatal sobre cadeias produtivas consideradas estratégicas.
2: Ciência e tecnologia.
3: Comissão aprova projeto para compra pública de produto inovador. A repórter Sofia Peçanha tem os detalhes.
5: A Comissão de Ciência, Tecnologia e Inovação da Câmara dos Deputados aprovou projeto que altere a Lei da Inovação para permitir que o poder público adquira produtos ou processos inovadores desenvolvidos com recursos de incentivo à pesquisa e ao desenvolvimento tecnológico. A proposta autoriza que contratos firmados pelo governo para atividades de pesquisa e desenvolvimento possam incluir cláusula que garanta a compra do produto ou processo inovador resultante desses projetos, inclusive nos casos de encomendas tecnológicas e transferências estratégicas de tecnologia. A deputada Maria do Rosário, do PT do Rio Grande do Sul, relatora na comissão, explicou que o objetivo é dar segurança aos investimentos em inovação.
6: Propõe resolver essa lacuna ou incluir dispositivo que trata da garantia de mercado para produtos e serviços resultantes de projetos contratados por meio de encomendas tecnológicas, conferindo previsibilidade e atratividade aos investimentos em inovação.
5: Segundo a justificativa, embora existam recursos públicos significativos aplicados em inovação por meio de editais de subvenção econômica e fundos tecnológicos, ainda não há mecanismos claros que assegurem mercado para os produtos desenvolvidos com esse apoio. Para a deputada Alice Portugal, do PSDB da Bahia, relatora na Comissão de Administração e Serviço Público, a mudança busca justamente superar essa limitação.
7: Esse dispositivo não tem sido amplamente aplicado, pois carece de mecanismos que garantam a continuidade dos investimentos e, consequentemente, o interesse do setor privado no desenvolvimento tecnológico como parceiro dos interesses públicos, traduzidos pelo avanço tecnológico do país a médio e longo prazo. É exatamente desse ponto que reside o objetivo dos projetos.
5: Os autores do projeto, a deputada Jandira Fegali, do PSDB do Rio de Janeiro, e outros parlamentares defendem que, ao garantir a possibilidade de aquisição dos produtos desenvolvidos com recursos serviços públicos. O texto amplia a segurança jurídica para empresas e instituições de pesquisa e fortalece a autonomia tecnológica do país. Atualmente, a Lei da Inovação estabelece mecanismos de fomento à pesquisa, mas não prevê de forma explícita a garantia

0: de aquisição, pelo Estado, das soluções desenvolvidas. O projeto pretende fechar esse ciclo, fortalecendo a política de inovação e estimulando a consolidação de uma base produtiva nacional mais competitiva. Agora, o projeto que permite a compra pública de produto inovador financiado com recursos públicos segue para análise da Comissão de Finanças e Tributação. Da Rádio Câmara de Brasília, Sofia Peçanha.
1: Justiça. Marcelo Moraes, do PL do Rio Grande do Sul, critica a operação realizada pela Polícia Federal na residência de Jair Bolsonaro por determinação do ministro Alexandre de Moraes. Para o deputado, a medida foi uma perseguição política e, segundo ele, não encontrou irregularidades.
2: Marcelo Moraes também questiona a atuação da Polícia Federal em outros casos envolvendo autoridades e familiares do ex-presidente. O parlamentar conclui manifestando solidariedade a Jair Bolsonaro e afirmando que o ex-presidente é alvo de perseguição política.
1: Termina agora o Jornal Câmara dos Deputados, produzido pela Rádio Câmara, com trabalhos técnicos de Everson Urani e apresentação de José Carlos Andrade e Márcio Aquilissardi. Uma boa noite para você.
2: Uma ótima noite. A Voz do Brasil volta na segunda-feira. Bom fim de semana.
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0: Em Brasília, pontualmente, 8 horas.
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0: Ótima noite para você que acompanha aqui a nossa programação. Eu sou Regina Pinheiro e te faço companhia por aqui. A programação musical é de Carlos Andrade. A gente ouve Elis Regina e Tom Jobim.

0: Essa foi Rosa Passos, o samba da minha terra. Carlos Lira, Você e Eu. Antes, Elis Regina e Tom Jobim, Águas de Março.
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0: Em Brasília, 8:10.
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0: Na sequência, Gilberto Gil.

0: Você ouviu Samuel Rosa, Me Dê Você, Cássia Eller, Socorro e ainda Gilberto Gil, Esotérico.
1: O Senado Federal aprovou a inclusão do nome de Frei Orlando no livro de heróis e heroínas da pátria. O religioso mineiro atuou como capelão junto à Força Expedicionária Brasileira na Segunda Guerra Mundial. Repórter Douglas Castilho.
2: O Senado Federal aprovou a inclusão do nome de Frei Orlando no livro de heróis e heroínas da pátria. O religioso mineiro atuou como capelão junto à Força Expedicionária Brasileira na Segunda Guerra Mundial. O Livro dos Heróis e Heroínas da Pátria, também chamado de Livro de Aço, por suas páginas serem literalmente feitas de metal, registra personalidades que tiveram papel fundamental na defesa ou na construção do Brasil. Antônio Álvares da Silva, nome de batismo de Frei Orlando, é lembrado historicamente por sua dedicação em oferecer suporte espiritual e moral aos militares em meio aos horrores da guerra. Tendo falecido na Europa durante o conflito, foi consagrado pelo Exército Brasileiro como seu patrono do Serviço de Assistência Religiosa. Durante a leitura do relatório, o senador Paulo Paim, do PT do Rio Grande do Sul, destacou o caráter humanitário de Frei Orlando.
3: A figura de Frei Orlando encarna a forma singular de egoísmo. Não o egoísmo das armas, mas o egoísmo do cuidado, do altruísmo e do sacrifício pessoal em favor dos combatentes brasileiros.
2: O projeto segue para a sanção presidencial. Se virar lei, o nome de Frei Orlando vai figurar ao lado do de personalidades como Tiradentes, Zumbi dos Palmares, Dom Helder Câmara, Nise da Silveira e Ulisses Guimarães.
4: Em Brasília, 8h25.
0: Na Rádio Senado, Juliana Linhares.

0: Essa foi Marisa Monte, Hoje Eu Não Saio Não, Fagner e Renato Teixeira, Dominguinhos. Tivemos também Juliana Linhares, Depois do Breu.
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5: Com mais de 8 décadas de carreira artística, Claudete Soares percorreu diversos períodos e estilos da música brasileira, deixando em cada registro a marca de uma voz elegante e suave.
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5: Nascida no Rio de Janeiro em 1935, Claudete Soares começou a cantar como caloura no rádio aos 10 anos de idade. Nos anos 1950, passou a se apresentar em programas dedicados ao Baião, que era uma febre na época, e chegou a ganhar de Luiz Gonzaga o apelido de Princesinha do Baião.
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5: No fim dos anos 1950, Claudete Soares foi convidada pela amiga Silvinha Teles para substituí-la em uma casa noturna no Rio. Mas apresentações, a cantora foi se enturmando com os talentos que começavam a delinear a bossa nova e logo passou a se destacar no novo ritmo musical.
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5: Em 1967, Claudete Soares marcaria presença em mais um estilo da moda, a Jovem Guarda, que tinha um programa de TV muito popular nas tardes de domingo. A convite de Roberto Carlos, que viria a se tornar seu padrinho de casamento, a cantora se apresentou interpretando a música Como é Grande o Meu Amor por Você.

0: Sempre ligada a novos talentos, Claudete Soares lançou em 1968 um disco somente com músicas de Chico Buarque, Caetano Veloso e Gilberto Gil, que ainda davam os primeiros passos na carreira musical.
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0: Em meados dos anos 1970, Claudete Soares gravou dois discos com Dick Farney, velho amigo dos tempos da bossa nova, antes de entrar em um longo hiato na carreira, que só seria quebrado com o álbum Vida Real, de 1995.
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0: Ao celebrar 50 anos de carreira profissional, Claudete Soares lançou um disco ao vivo no ano 2000. De lá pra cá, a cantora gravou discos com outras veteranas, como Alaide Costa, Eliana Pittman e Doris Monteiro. E em 2024, dividiu o microfone com Guilherme Arantes no single O Prazer de Viver Pra Mim É Você.
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Agora vamos ouvir Claudete Soares com seu maior sucesso, a música De Tanto Amor, composição de Roberto Carlos, que dá nome ao disco lançado pela cantora em 1971.

0: Acabamos de ouvir Claudete Soares com a música De Tanto Amor, faixa título do álbum lançado em 1971 pela cantora.
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3: Em Brasília, 8h44.
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5: Fique agora com Frejar.

0: Você ouviu Vanguard, Semáforo, Ângela Rorô, Amor, Meu Grande Amor e ainda Frejá, Esquinas.
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4: Em Brasília, pontualmente, 9 horas.
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7: Eu sou Humberto Pinheiro e você ouve agora as principais notícias do Senado Federal. A Comissão de Direitos Humanos aprovou a criação de um regime tributário simplificado para profissionais liberais que trabalham por conta própria. A sugestão, apresentada pelo portal E-Cidadania, será transformada em projeto de lei. O relator senador Jaime Bagatoli, do PL de Rondônia, destacou que a proposta reduz a burocracia, incentiva a formalização e diminui a carga de impostos para esses trabalhadores.
8: Os jovens profissionais que hoje operam na informalidade ou como pessoa física com carga tributária sufocante teriam uma porta de entrada viável para o mercado formal.
7: Avançou no Senado o projeto que cria o Alerta PRI, Sistema Nacional para Ajudar na Localização de Pessoas Desaparecidas. A proposta prevê o envio gratuito de alertas para celulares na região do desaparecimento. Relatora da matéria, a senadora Damares Alves, do Republicanos do Distrito Federal, destacou que a mobilização nas primeiras horas é fundamental para aumentar as chances de localizar a pessoa.
9: Desapareceu uma criança aqui. Imediatamente, todos nós, no nosso celular, vamos receber um alerta que aqui na região uma criança desapareceu, para que a gente já comece imediatamente a ajudar a procurar.
7: Outras notícias sobre o Senado estão disponíveis em senado.leg.br/rádio.
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4: Boa noite, esta é a Rádio Senado e eu sou Regina Pinheiro. Na programação musical de Carlos Andrade, a gente ouve Emicida e Vanessa da Mata.